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1: Não tenha medo de elogiar, quando for caso disso. Saiba valorizar e elogiar quem merece. Treine-se para dar o melhor de si nas relações que mantém. As pessoas têm a necessidade de se sentirem valorizadas quando realizam algo bem. Tire alguns momentos para felicitar um colega de trabalho, um amigo ou alguém da sua família por um gesto ou por uma atitude positiva. Ao felicitar ou elogiar alguém, está a dizer a essa pessoa que gosta do que ela faz e incentivá-la a continuar. Procure sempre ver as qualidades nos outros, ao invés de ver somente os seus defeitos. Faça um esforço, se for caso disso, para encontrar o que há de bom no outro. Privilegie a manifestação da empatia. Ser empático permite-lhe compreender o outro, pôr-se no seu lugar. Mostre-se interessado, elogie com sinceridade. Fazer um elogio sincero pode mudar o dia da outra pessoa. Por isso, não incógnisse nas suas palavras na hora de elogiar quem merece. Pense nisto e seja feliz.

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6: São 2 horas.
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0: E cá estou eu para a emissão de quinta-feira. Está agora a começar aqui no seu rádio. Meus amigos, espero que estejam muitíssimo bem, mas sobretudo preparadíssimos para se divertirem muito nesta edição de hoje do Planeta Alegria. Que grande programa! Olha, hoje vamos ter um apanhado bem diferente. Vamos andar para aí a perguntar o que é que acham da venda liberal que o governo concedeu agora de neurónios nas farmácias. Tal e qual. Vai ouvir lá à frente nesta emissão que agora está a começar. Eu sou Nuno Soares. Este é o programa dos apanhados. Já sabe que nos pode seguir em planetaalegriaradio.pt. Agora que estamos juntos e que também vamos juntos durante esta hora inteirinha, divirta-se e seja muito feliz.
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0: Eu acho que perguntar não ofende e por isso há que ligar aí a algumas pessoas e perguntar o que é que acham da venda de neurónios nas farmácias. Olha o resultado. Estou, muito boa tarde.
1: Boa tarde.
0: Viva, estamos a fazer uma pesquisa para a rádio. Pode-me dar qual é a sua opinião sobre a liberalização do governo da venda de neurónios nas farmácias?
1: Olha, desculpe, eu sou muito pouco instruída, não sei discutir esse assunto.
0: Mas sobre a venda de neurónios na farmácia, o que é que a senhora acha?
1: Eu acho que está mal, é.
0: Não acha grande ideia, pois não?
1: Eu acho que não.
0: Muito bem. Muito obrigado, muito boa tarde.
1: Embora não esteja suficientemente esclarecida.
0: Mas acha que não se deve vender neurónios nas farmácias, pois não?
1: Acho que não.
0: Muito obrigado, muito boa tarde.
1: Por nada, boa tarde.
0: Estou, boa tarde.
2: Boa tarde.
0: Estou a fazer um inquérito para a rádio. Eu queria apenas fazer-lhe uma pergunta. O que é que o senhor acha da autorização do governo da venda de neurónios nas farmácias?
2: O que é que eu acho?
0: Sim.
2: Mas para que rádio é?
0: É para várias rádios. Eu queria saber a sua opinião. O que é que o senhor acha?
2: Acho bem, pronto.
0: Acha que se deve vender neurónios nas farmácias, não é?
2: Sim, sim.
0: Muito bem. O senhor então está de acordo, é isso?
2: Estou.
0: Muito bem. Muito obrigado, boa tarde.
2: Nada.
0: Estou, boa tarde.
3: Boa tarde.
0: Minha senhora, estamos a fazer apenas uma pergunta para um estudo para a rádio. O que é que a senhora acha do governo autorizar a venda de neurónios nas farmácias?
3: Eu acho isso péssimo.
0: A sua opinião acha que não é bom, não é?
3: Sim.
0: E porquê?
3: Porque é uma venda mais livre, não é?
0: Sim.
3: Portanto, Os neurónios não fazem nada bem às pessoas.
0: Muito obrigado, muito boa tarde, está bem?
3: Nada, boa tarde. Obrigado. Boa tarde.
0: Muito boa tarde, minha senhora. Estou-lhe a ligar a fazer um inquérito para a rádio. É possível responder a uma pergunta?
3: Sim, é.
0: Queria apenas perguntar-lhe, o que é que acha da autorização do governo em liberalizar a venda de neurónios nas farmácias?

0: Portuguese, é possível responder a uma pergunta?
1: Depende, quero falar, se calhar é melhor falar com a patroa.
0: Não, pode ser, é apenas a sua opinião, pode ser?
1: Sim, pode ser. Então.
0: Qual é a sua opinião sobre a autorização que o governo deu à venda de neurónios nas farmácias?
1: À venda de?
0: Neurónios.
1: Não tenho opinião sobre isso.
0: O que é que acha? Que se deve vender ou que não se deve vender?
1: Não sei. É uma questão que tenho que pensar muito bem sobre isso, mas acho que não.
0: Acha que não se deve vender, não é?
1: Exato.
0: E porquê?
1: Eu não sei, eu não estudo ciências, não sei, não faço ideia.
2: Boa tarde.
0: Muito boa tarde, minha senhora. Estou a ligar-lhe da rádio. É possível responder a uma pergunta apenas para um inquérito?
2: Depende.
0: Muito bem. Queríamos saber a sua opinião sobre a autorização que o governo deu da venda livre de neurónios nas farmácias.
2: De neurónios?
0: Sim.
2: Não tenho conhecimento.
0: Sim, mas a senhora é a favor ou é contra?
2: Não tenho conhecimento, não dá nem pensar no assunto.
0: Mas o que é que acha?
2: Conta, nem sou a favor sem pensar sobre o assunto.
0: Mas acha que se deve vender neurónios ou não se deve vender neurónios nas farmácias?
2: Não faço a mínima ideia, não sei, não, nem sei se é possível, espero.
0: A senhora compraria neurónios nas farmácias?
2: Não, se calhar não preciso, graças a Deus.
3: Sim.
0: Estou, muito boa tarde.
3: Boa tarde.
0: Estou a ligar da rádio. É possível responder apenas a uma pergunta para um inquérito?
3: Diga.
0: Queria saber a opinião que a senhora tem sobre esta autorização que o governo deu da venda liberal de neurónios nas farmácias.
3: Oi, pai, eu nem estou a par disso.
0: Mas o que é que acha? Acha que
3: não
0: se deve...
3: estou a par disso porque não tenho tempo para ouvir notícias.
0: Mas acha que se deve vender neurónios ou acha que não se devem vender neurónios nas farmácias?
3: Não sei.
0: A senhora...
3: Não sei porque nem li nada a esse respeito, nem ouvi nada a esse respeito.
0: E a senhora compraria neurónios nas farmácias?
3: Não sei, eu acho que não.
0: Já alguma vez comprou neurónios?
3: Não.
0: Ah, sim, boa tarde.
4: Boa tarde.
0: Minha senhora, estou a ligar da rádio. É possível responder-me apenas a uma pergunta para um inquérito?
4: À rádio?
0: É para várias rádios. É possível responder à pergunta? É um estudo de mercado.
4: Rápido.
0: Muito bem, é só uma pergunta. Qual é a opinião que a senhora tem sobre a venda autorizada que o governo deu agora de neurónios nas farmácias? O que é que acha?
4: Neurónios nas farmácias?
0: Sim.
4: Não estou a par dessa informação.
0: Mas acha que se deve vender neurónios nas farmácias ou acha que não se deve vender?
4: Não tenho opinião.
0: Pois, mas
4: não tenho opinião.
0: Mas a senhora compraria neurónios nas farmácias?
4: Não.
0: Acha que precisa de neurónios à venda nas farmácias?
4: Não. Então, boa tarde.
0: Muito boa tarde, minha senhora. Estou a ligar-lhe da rádio. É possível responder apenas a uma pergunta para um inquérito?
4: Sim.
0: Muito bem. Qual é a opinião que a senhora tem sobre a autorização que o governo deu à venda de neurónios nas farmácias? O que é que acha?
4: Nem ouvi falar em nada disso ainda, nem...
0: Mas acha que se deve vender neurónios nas farmácias?
4: Eu acho que não, até os neurónios vendem-se assim.
0: A senhora alguma vez comprou neurónios no outro lado?
4: Não comprei nem na farmácia, nem comprei em lado nenhum.
0: Então acha que se deve vender ou não na farmácia?
4: Não.
0: Muito boa tarde, minha senhora. Estou a fazer um inquérito para a rádio. Posso fazer-lhe uma pergunta apenas?
4: Queria
0: saber qual é a opinião que a senhora tem sobre a autorização que o governo vai dar à liberalização de venda de neurónios nas farmácias.
4: À venda de neurónios?
0: Sim. Qual é a opinião que a senhora tem?
4: Isso é brincadeira. Vão vender neurónios na farmácia?
0: Exatamente. A senhora é contra ou é a favor?
4: Assim, eu não tenho opinião sobre isso, não posso dizer nada, porque assim, acho que os neurónios que não se vendem em lado nenhum. Não sei, penso eu.
0: Eu acho que isto de vender neurónios nas farmácias só faz mal às pessoas. Dá cabo da saúde delas.
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0: Este é o Planeta Alegria de quinta-feira, na sua rádio e na sua vida. Agora é a altura para enviarmos uma telemensagem. E é o Paulo, a vítima do próximo apanhado e também da Jorge Telemensagem, aquela empresa que nós criámos só para este efeito.
1: Jorge Telemensagem, boa noite.
2: Estou.
1: Sim, boa noite.
2: Quem fala?
1: É, sim, da, boa noite. É da Jorge Telemensagem. Quem fala, por favor?
2: Queria saber, fizeram uma chamada e eu, quando foi para atender, desligaram, eu não sei quem está a falar.
1: Peço imensa desculpa, não se importa de me dizer o seu nome, se faz favor.
2: Sr. Paulo.
1: Sr. Paulo, deixe-me só ver aqui. Sr. Paulo. Eu peço desculpa que eu estou a ver se encontro quem terá sido a pessoa que lhe ligou. Mas ligaram-lhe há muito tempo, Sr. Paulo?
2: Não, foi há um minuto ou dois.
1: Ah, Sr. Paulo?
2: Eu estava aqui, por acaso até estava na garagem e
1: muito bem.
2: A minha filha veio-me trazer o telemóvel.
1: É o Sr. Paulo Sérgio Silva Justa, é isso?
2: Sim.
1: Muito
2: sim,
1: bem.
2: Sim.
1: O senhor tem uma telemensagem, Sr. Paulo Sérgio.
2: É?
1: O senhor quer ouvir agora?
2: Não se importar.
1: Foi o Sr. Cristóvão que deixou a telemensagem para o senhor. Vou-lhe pedir que carregue na tecla 1 do seu telefone e depois no final da telemensagem não desligue, está bem, por favor?
2: Está bem.
1: Muito bem.
2: Está bom.
1: Pode carregar, faz favor.
2: Está, obrigado. Qual é a tecla 1? Gostava de saber. Acho que é esta.

0: Sr. Paulo Sérgio, ouviu a telemensagem?
1: Sim, sim, sim.
0: Pronto, foi deixada pelo Sr. Cristóvão para o senhor.
1: É estranho. Está bom.
0: Pronto, é só para lhe dizer que foram cobrados 19,90€ ao seu telemóvel, está bem? Pela telemensagem.
1: 19€?
0: 19,90€.
1: Porquê?
0: Pelo serviço da telemensagem.
1: 19€? Tenho a certeza?
0: 19,90€, sim. É o custo da Jorge telemensagem.
1: Bom, é muito estranho, porque assim, eu nem sei quem é o senhor Cristóvão, que me fiz essa chamada, e enviou essa telemensagem, e 19€, porquê?
0: É o serviço que nós cobramos para o senhor ouvir a quando o senhor apertou na tecla 1, foi quando nós lhe fizemos o débito dos 19,90€.
1: Tá bom, olha, é assim, vamos lá ver o que isso vai dar, mas acho um bocado estranho. É a primeira vez que me acontece, mas... e assim, eu, Cristóvão, não conheço lado nenhum.
0: Pois, eu não sei.
1: Aquela mensagem.
0: Mas é o senhor Paulo Sérgio Silva Justa, não é?
1: Sim, sim.
0: Pois, a mensagem gravada que ele deixou é para si.
1: Sonho. Eu estou admirado. Você vai me desculpar eu estar a falar da maneira que estou a falar, mas para mim é algo estranho.
0: Mas o senhor quer voltar a ouvir a telemensagem, é?
1: É que eu acho é assim. Eu não, o que eu entendi foi uma música que me apareceu, pura e simplesmente. Não ouvi mais nada.
0: Pois, é que foi a telemensagem que lhe deixaram, mas eu posso pedir para que seja repetida a telemensagem. O senhor pode apertar outra vez a tecla 1 para ouvir a telemensagem?
1: E quer dizer, vou tornar a pagar outra vez 19,90€?
0: Não, a segunda vez só paga 7,50€.
1: Mais uma soma que o senhor me quer fazer obrigar a pagar, não?
0: Não, eu não quero obrigar. O senhor é que se quiser ouvir outra vez a telemensagem, volta a apertar 1 e agora só paga 7,50€.
1: Eu não quero ver mais nada, sinceramente. E assim, eu nem sei quem é o senhor Cristóvão, apareceu-me um toque no telefone, a minha filha veio-me trazer o telefone, por isso simplesmente liguei para o número que apareceu.
0: Sim, mas
1: para ver o que é que se passava. O senhor disse-me para eu que vier que tinha uma mensagem, uma tela a chamar, uma tela mensagem, não é? E eu fui ver e você diz-me, cobram-me 19€ e não
0: sim,
1: sei o que é.
0: Só cobramos 19,90€, sim.
1: Sim, 19,90€ é muito dinheiro, não acha? Eu ouvir uns segundos de música.
0: Eu não sei o que é que o senhor ouviu, porque eu não faço ideia. A telemensagem é algo...
1: Eu pura e simplesmente ouvi música, mais nada. Uns segundos só, acabou. E o senhor, depois ao fim deu o senhor a falar para mim e eu fiquei assim.
0: Pois agora não há maneira...
1: Que foram assim... cobrados 19€ e tal...
0: Sim, o senhor, se consultar o seu saldo ou depois da sua fatura mensal, verá que foram cobrados 19,90€ mais IVA, sim.
1: Estranho, pronto. Olha, não posso fazer mais nada, não é? Eu não culpo o senhor, não. Eu estou completamente estupefato com essa sua conversa, não é? Porque assim, nunca na vida me aconteceu o semelhante e ainda por cima vem uma mensagem de um senhor que eu não conheço lado nenhum. Um nome que eu não conheço lá nenhum.
0: Pois é, o Sr. Cristóvão. Ele, se quiser, quer voltar a ouvir a telemensagem?
1: Não, então se o senhor vai cobrar 7€ e tal por tornar a ouvir, o que acha que eu vou querer ouvir? Porquê?
0: É que
1: não tem nada interessante ouvir uma música, simplesmente.
0: Mas pode ser alguma mensagem importante para o senhor que ele tenha deixado na música, não sei. O senhor é que está a dizer.
1: Acha que para mim tem um interesse a música que ele enviou para mim?
0: Não sei.
1: Pelo amor de Deus.
0: Não faço ideia, pois foi deixado pelo Sr. Cristóvão.
1: E isso não será um engano? E eu tenho que pagar por um engano?
0: Paulo Sérgio da Silva Justa, não é?
1: Sim, sou eu.
0: Pois.
1: E sem dúvida nenhuma.
0: Ó, Sr. Paulo, se o senhor ouviu mal a telemensagem, eu vou voltar a pô-la sem cobrar, para ver se o senhor consegue ouvir bem a telemensagem, por favor. Então aguardo, está bem?
1: Está bom.
0: Não desligue.
1: Vou esperar.
0: Não desligue.
1: Que é o meu remédio.

0: Conseguiu ouvir a telemensagem, Sr. Paulo
1: sim,
0: Sérgio?
1: Sim, foi exatamente o que eu ouvi ainda agora. Exatamente a mesma. Não mudou nada.
0: Pois, eu não consigo, eu não tenho acesso ao que o senhor ouve, como é normal, porque são mensagens confidenciais, não é?
1: Eu entendo o que o senhor está a dizer, mas eu não vejo significado nenhum nessa mensagem, pura e simplesmente uma música.
0: Pois, não sei, há pessoas que
1: e deixam... E por cima ela nem tem graça nenhuma, a música.
0: Pois, eu não faço ideia. Não sei o que lhe digo.
1: Pronto, olha, eu peço imensa desculpa, não vou culpar o senhor de maneira nenhuma, mas é assim, eu só, pura e simplesmente estou assim um bocadinho admirado, porque assim...
0: A mim o senhor...
1: Aparece uma mensagem destas, que não tem lógica nenhuma, nem pés nem cabeça, e eu vou pagar 19 euros e tal, não sei quantos cento, mas...
0: 19,90 mais IVA, sim.
1: Sem nexo nenhum, porque eu não tenho culpa nenhuma das pessoas se lembrarem e mandar mensagens.
0: Podem ser pessoas que têm alguma estima pelo senhor, não é? Não sei.
1: Estima por mim, por que razão? Não conheço lá nenhum, nem esse nome para mim é meio estranho, por isso simplesmente.
0: Pois não lhe sei dizer. Mas uma coisa lhe posso garantir, que sei quem é culpada disto tudo.
1: Quem?
0: A Susana Silva. Conhece?
1: Susana Silva?
0: Sim.
1: Não conheço a Susana Silva.
0: Que é de Valadares.
1: De?
0: Valadar.
1: Balazar?
0: Sim.
1: Balazar é aqui a minha freguesia, onde eu moro.
0: E não conhece a Susana Silva?
1: Susana Silva.
0: Sabe o que é que não. Ela fez?
1: O que é que ela fez?
0: A Susana Silva telefonou para o maior programa de apanhados de rádio do país.
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0: Para que o Paulo Sérgio fosse apanhado no Planeta Alegria.
1: Está a brincar comigo, certeza absoluta. Só pode estar a brincar, sério. Muito bem disposto, estou a gostar de ouvir a sua conversa agora. Até o momento não, mas agora.
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0: siga o Planeta Alegria nas redes sociais, mas siga-nos também aqui todos os dias na sua rádio favorita. Quero pedir apanhados? 234-060-770. Mário, onde é que estás? Eu quero falar contigo.
1: Estou.
2: Sim.
1: Boa tarde, quem fala?
2: Boa tarde, é Mário.
1: Olá, Mário, tudo bem? Eu estou...
2: Quem é o telefone?
1: É o Pedro Dias. Mário, eu não merecia aquilo que tu me fizeste, pá.
2: Pedro Dias?
1: É o Pedro Dias, é.
2: Que Pedro Dias?
1: Oh, Mário, eu quero... Não importa, eu quero saber onde é que estás, que eu quero ir ter contigo. Eu quero ter uma conversa de homem para homem.
2: Mas que Pedro Dias?
1: É o Pedro Dias, onde é que estás? Diz-me lá.
2: Sim, não, mas tem que se identificar quando estou a ver que Pedro Dias é que é.
1: Mário, desculpa, onde é que estás que eu vou ter contigo?
2: Você está a brincar comigo ou quem?
1: Não é o Mário Sérgio que fala?
2: Eu estou a perguntar que Pedro Dias é que é.
1: E eu estou-te a perguntar onde é que estás, que é para eu ir ter contigo, para falarmos homem a homem.
2: Se o senhor não se identificar,
1: sim,
2: eu não lhe vou dizer, nem vou responder a nada.
1: Mas porquê? Estás com medo, é?
2: Eu estou a perguntar que Pedro Dias é que é.
1: Sou o Pedro Dias. O que é que queres saber mais? Olha, é o Pedro Dias, filho do meu pai e filho da minha mãe.
2: Não estou a ver quem é.
1: Pois não, então mas diz-me lá onde é que estás, que já ficas a saber.
2: Então, mas diga-me, iniciou a conversa a dizer que não merecia que eu fizesse.
1: Não, o que tu me fizeste,
2: mas
1: não.
2: Mas o que é que eu fiz?
1: Não, tu sabes.
2: Viva a memória, eu já sei quem é.
1: Sabes muito bem, sabes. E a Cristina também sabe. Portanto, eu quero só saber onde é que tu estás, que eu vou ter contigo e vamos resolver isto hoje de homem para homem.
2: A Cristina também sabe.
1: Sabe.
2: Não estou a entender.
1: Olha, onde é que estás? Diz-me lá.
2: Não, mas espera aí, mas viva-me a memória. Eu digo-te com certeza onde é que estou, não tenho qualquer problema.
1: Então dias que eu vou ter contigo.
2: O que é? Que eu não estou a entender.
1: Epá, desculpa, eu acho que são coisas para não se falar por telefone.
2: Sim, não, mas tem que me dizer e pelo menos dar-me um achega para eu saber quem é que eu estou, com quem é que eu estou a falar.
1: Sou o Pedro Dias.
2: Sim, mas eu através daí sim não vou lá.
1: Então, mas diz-me lá, tu estás onde? Estás no teu trabalho?
2: Epá, eu quero saber quem é.
1: Sou o Pedro Dias.
2: Mas é de quem? Sobre quem?
1: Tu sabes
2: é
1: muito...
2: fornecedor? É cliente?
1: Não sou fornecedor nem sou cliente. Tu sabes então, muito bem o que é que fizeste com a minha esposa. Portanto, agora vamos conversar os dois.
2: Com a sua esposa?
1: Sim, com a minha esposa, sim. Ela contou-me tudo. Mário, ela contou-me tudo. Eu vi as mensagens no telemóvel. E agora vamos conversar.
2: As mensagens no telemóvel?
1: Sim, as mensagens no telemóvel.
2: Você deve estar a gozar comigo.
1: Não estou a gozar contigo, não. Mas diz-me onde é que estás, não tens nada a temer. Diz-me onde estás que eu vou ter contigo.
2: Estou no meu local de trabalho.
1: Aonde?
2: No meu local de trabalho.
1: Está bem. E onde é que é? Que isso eu não sei onde é que é, senão eu vou ter...
2: Ah, não sabe. E o senhor quer que eu lhe diga onde é que é e não se identifica o que é que está a passar, porque eu não estou a entender nada do que está a dizer.
1: Desculpa lá, é assim.
2: Para mim é uma autêntica anedota.
1: Não é uma anedota, não.
2: Sim.
1: Tu sabes muito bem o que fizestes.
2: O senhor conhece-me de algum lado?
1: Conheço, senhora. E a minha mulher. E o facto de tu teres mandado aquelas mensagens não é de homem.
2: Mas que mensagens, diga-me? Mas que mensagens?
1: As mensagens que mandaste para o telemóvel da Rosa. Olha que essa. Pá, mas diz-me lá onde é que estás.
2: Para o telemóvel da Rosa?
1: Sim, da Rosa, da minha mulher.
2: Você deve estar a brincar comigo.
1: Não estou a brincar contigo. Ouve, se não for a bem, eu vou ter contigo a mal.
2: Ah, não, pode vir. Oh, o senhor de certeza absoluta está equivocado.
1: Então,
2: certeza absoluta.
1: Então diz-me onde é que estás, faz favor.
2: De certeza absoluta. Eu nem quero conversa nenhuma. E se o senhor, isto, caso não saiba, está a ser gravado.
1: Não tem problema nenhum.
2: Mas eu também não tenho problemas nenhums. Mas de certeza absoluta que está a brincar comigo. E o senhor de certeza absoluta que deve ter telefonado para o número errado.
1: Não.
2: Certeza que não é para mim.
1: O teu telemóvel não é o 96-732-8119 ou 723, perdão. Não, 96-723-8119.
2: Sim, esse é o meu número.
1: Mário Sérgio.
2: Exatamente.
1: Pronto, então és tu.
2: Sim, sou eu.
1: Onde é que estás?
2: Você está a brincar
1: comigo. Não estou a brincar contigo nada, pá. Caiu a chamada, Mário.
2: Sim, sim.
1: Porquê é que desligaste o telefone ou caiu a chamada?
2: Porque eu desliguei o telefone.
1: Sim.
2: Você está-me a tratar por Mário e eu não estou a ver quem é. Você não se quer identificar.
1: Eu já me disse... Estou farto de dizer o meu nome. É o Pedro Dias.
2: Pedro Dias?
1: Sim.
2: É de Estarreja?
1: Não sou de Estarreja, sou de Antoã.
2: Antoã onde é que é? Não é Estarreja? Não é Salreu?
1: Está bem, mas não é Estarreja.
2: É Salreu.
1: Está bem. E a Rosa sabes muito bem de onde é que ela é, que é de Aveiro. Portanto, diz-me onde é que estás.
2: Rosa de Aveiro?
1: Eu vou ter contigo.
2: Não, mas espera aí. Não, diga-me lá. Rosa de Aveiro é a sua esposa? Rosa de Aveiro?
1: Sim, é a minha esposa, sim, é Rosita.
2: Rosita. E então eu ando a mandar mensagens para a sua esposa, é isso?
1: Olha,
2: que você
1: me estava a dizer? Eu ou vou ter contigo e conversar contigo, ou vou ter com a Cristina. Agora como é que queres?
2: Sim. Não.
1: Sim ou não?
2: Não é, porque isto, para já, eu vou fazer uma participação, se você me está a dar o seu nome correto, mas de qualquer forma vai ficar já registado.
1: Pronto.
2: Eu vou fazer uma participação na GNR.
1: Muito bem.
2: Em relação a si,
1: não tem problema, eu também já fiz queixa de ti.
2: A gente não sabe andar amanhã na estrada e acontecer alguma coisa, pelo menos há lá uma participação. E
1: ora,
2: o primeiro suspeito, porque está a ser gravado, o primeiro suspeito vai ser o senhor.
1: Pronto, Pedro porque Dias.
2: Porque isto, você está a brincar comigo?
1: Não estou.
2: E eu ponho o telefone à minha esposa já imediatamente.
1: Sim.
2: Você falar com ela, que eu não tenho qualquer problema, amigo.
1: Não há problema, então diz-me lá onde é que está a tua esposa que eu vou ter com ela.
2: Mas ter o quê? Mas ter o quê?
1: Mal. Estás a gravar ou não estás a gravar a chamada?
2: Estou a gravar, hein?
1: Mas estás
2: tudo,
1: a gravar.
2: Tudo o que você está a falar está a ser gravado.
1: Ótimo.
2: Não tenho a menor dúvida.
1: Então assim funciona muito melhor.
2: Exatamente.
1: Está a ser gravado, que assim não há dúvida daquilo
2: Exatamente.
1: Que eu estou a dizer, certo?
2: Nada, absolutamente.
1: Então, Mário Sérgio, onde é que estás?
2: Porquê? Mas porquê?
1: Eu quero ir ter contigo, face to face, homem para homem.
2: Sim.
1: Diz-me onde estás.
2: Não, mas espera aí, ouça uma coisa. Mensagens saídas do meu telemóvel para o telemóvel da sua esposa, é isso?
1: Sim, do teu telemóvel para o telemóvel da minha esposa.
2: Quando é que foi isso? Diga-me lá.
1: E agora tens o telefone em alta voz para quê? Para eu ouvir melhor, é?
2: Isso é ridículo.
1: Não é ridículo, não.
2: É ridículo?
1: Não é ridículo, eu quero ir ter contigo que eu quero resolver isto hoje.
2: Você está a brincar comigo.
1: Olha, diz-me só uma coisa. Estás mesmo a gravar a chamada?
2: Sim, com certeza.
1: Pronto, é que eu também.
2: Sim, com certeza.
1: E eu estou a gravar a chamada a pedido da tua esposa.
2: A pedido da minha esposa?
1: Sim.
2: Ah, isto é tão, ainda é mais grave do que o que eu estava a pensar.
1: É muito mais grave.
2: Então, a minha esposa pediu...
1: Para eu gravar a chamada.
2: Para o senhor gravar...
1: A chamada.
2: A chamada.
1: Aliás, eu até tenho um e-mail dela.
2: Até tem um e-mail dela?
1: Tenho.
2: Ela lhe pediu assim... Para gravar.
1: Exatamente.
2: Não me diga que ela andava desconfiada que eu... portanto, andava desconfiada que eu andasse a enganá-la.
1: Não, é isso, não.
2: Não?
1: Ela ouve é o programa de apanhados da rádio.
2: Ah.
1: Oh, Mário Sérgio.
3: Muito obrigada. Isso vai sair da rádio. Quando é que é o programa?
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Está completa a emissão de quinta-feira do Planeta Alegria, meus amigos. Eu vou regressar amanhã já com um cheirinho a fim de semana. Não se esqueça de ser feliz e fazer também alguém muito feliz. Eu sou Nuno Soares. Obrigado pela fidelidade e pela companhia. Até amanhã, se as quiserem.

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1: Três horas. Boa noite.

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5: São 4 horas. Boa noite.

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1: Estamos em terras de devoção mariana. Atrás, a Igreja Matriz, dedicada à Nossa Senhora da Assunção. Mas o ícone maior destas terras transformaram-nas em terras da Senhora do Campo. No ano em que se comemoram 500 anos da transformação da paróquia de Santa Maria de Lamas em Comenda da Ordem de Cristo de Santa Maria de Lamas, convidamo-os a acompanharem-nos nesta visita a uma das 67 povoações do Conselho de Macedo Cavaleiros. Venham connosco. Estamos na Fonte de São Brás. As fontes, locais de encanto, locais de encontros, locais de mistérios e também locais de lendas. E por falar em lendas, todas as terras têm a sua. Desde tempos imemoriais, que as populações quiseram justificar a existência da sua aldeia com determinado nome. Ora bem, esta aldeia, que até 2003 foi conhecida como Lamas de Pudense, dizem os antigos que, no tempo das cruzadas, terá aportado aqui um cavaleiro francês, um nobre francês de seu nome Dom Pudense, que terá tomado conta de todo este território, dando inclusive, segundo a lenda, o nome à aldeia vizinha de Pudense, e terá, em determinada altura, junto do seu séquito, um dos seus criados, um dos seus servos prediletos, ao qual terá oferecido estas terras, à qual, diz a lenda, chamariam a Lama de Dom Pudense. Ora, pergunta-se sempre, no meio das lendas, em que há uma mistura, uma simbiose entre o factual e o imaginário popular, terá sido mesmo assim? Pois Lamas, quando pensamos no atual nome de Lamas, pensamos que há muitas outras lamas por aí. Se pensarmos apenas no distrito de Bragança, temos lamas de Orleão, temos lamas de cavalo, temos val de lamas, mas se extravasarmos para lá das fronteiras, temos, por exemplo, lamas de Oulo e muitas outras terras que têm origem no radical lama. No próprio Conselho de Macedo Cavaleiros temos lama longa. Ora bem, o que é que eram as lamas, de facto, e porquê é que um território era designado por lamas? Ora, uma lama não era mais que um local propício à pastagem, um local onde existia água. Ora, Lamas é claramente um hidrotopónimo, dizem-nos os entendidos, que terá surgido a partir do vocábulo latino lamam. Só que esse era um vocábulo que praticamente não existia. Ora, Lamas terá surgido, sim, com origem, provavelmente, numa qualquer outra povoação aqui ao lado, que designavam este local como local de pasto, local para pastagem. Porque, historicamente, inclusive, há locais, como nas Astúrias, onde são chamadas lhamas, ou na Galiza, onde também são chamadas lamas, e proliferam imensas povoações com esse nome, que seriam, inclusive, locais agrícolas, onde, eventualmente, existiriam até linhares que precisavam de ser regados. Portanto, a origem, a justificação para o nome de Lamas tem a ver com um vocabulário agrícola. Esta era a zona de pasto, como ainda hoje é, e muito produtiva. Ora bem, quando se fala na existência de outra povoação, a primeira referência que nós temos, de facto, à existência de uma terra chamada Lamas, não Lamas de Pudense, porque Lamas de Pudense só nos surge no século XVI, é precisamente em meados do século XIII, em 1258, o que é fantástico, ao lermos esse documento, é que existia uma outra aldeia que fazia parte da jurisdição da paróquia de Santa Maria de Lamas. Estamos a falar de Castrelos. Ora, Castrelos, que ainda hoje subsiste no cadastro toponímico da freguesia, como Cristelos, uma corrupção do nome original, tal como Castrelos, uma corrupção do original nome Castrelos. Ora, Castrelos é um castro pequeno. Ora, onde há castros, vindo da palavra romana castrum, castelo ou local fortificado, existiria na saída sul da povoação uma outra aldeia com o nome Castrelos, que pelo menos durou até ao século XVI, que poderá ter sido o que deu origem à posterior povoação de Lamas num local muito mais ameno. E Castrelos traz-nos algo mais. pois ainda em meados do século XVIII existia a devoção em Lamas a Santo André. Santo André, que tem reminiscências precisamente ao lado de Cristelos, na Eira de Santo André, como ainda hoje é conhecida. E Santo André leva-nos a um outro campo. Lamas fez parte dos Caminhos de Santiago, mas isso vamos explicar já a seguir. Venham connosco até à Capela de São Sebastião. Estamos ao lado de caminhos ancestrais, caminhos de peregrinação.

região na extremidade norte, ambas à beira dos caminhos antigos de peregrinação que seguiam até à freguesia vizinha de Crujas, cujo orago é precisamente Santiago. E porquê Santo André e porquê São Sebastião? Ora, Santo André apóstolo, irmão de Pedro, era companheiro e também sócio na pesca, se é que se pode assim chamar, de São Tiago. Daí, muitos dos caminhos terem capelas de devoção a Santo André, que era o que acontecia na saída sul da povoação de Lamas. São Sebastião é uma das devoções mais importantes à beira dos caminhos de Santiago. É muito raro vermos capelas de São Sebastião no alto dos montes, tal como veremos a seguir a capela da Senhora do Campo. Ora, as capelas à beira dos caminhos eram formas de pagamentos de promessas, muitas vezes associadas às doenças que em época medieval mais assolavam a população, particularmente a peste e a lepra. Ora, São Sebastião é um dos santos protetores da peste. E porquê? Na altura em que, depois do seu martírio, que a sua iconografia apresenta-se-nos com o santo atado a um tronco e cravado de flechas, na altura em que os seus restos mortais foram transladados de uma cidade para outra, a peste aí simplesmente terminou. Ora, a população achou que São Sebastião era um dos protetores da peste, à semelhança também do que acontece com São Roque ou com Santo Antão. A Igreja aproveitou essa devoção popular para fazer uma comparação entre as flechas de São Sebastião e as flechas divinas de castigo para a peste. Ora, as pessoas que faziam as peregrinações queriam a cura e, como pagamento, muitas vezes criavam capelas ou invocações em honra a São Sebastião. Estamos, precisamente, numa dessas capelas que seguramente terá surgido no âmbito dos Caminhos de Santiago e que nos conduziu a outras devoções numa terra, como dito, cuja devoção principal é a Santa Maria, Nossa Senhora. Continuamos em terras de Santa Maria. Estamos, neste momento, no interior da igreja dedicada a Nossa Senhora da Assunção. Depois de peregrinações, de falarmos nos santos e nas devoções paralelas, vamos agora centrar-nos um pouco na história de Lamas. Ora bem, como já dito anteriormente, Lamas está a caminho dos 8 séculos de história. 8 séculos que nos dão imensas personagens, personalidades, imensos factos. Ora bem, Lamas aparece-nos pela primeira vez mencionado em 1258. E o que há que relevar dessa informação? Primeiro, o primeiro lamacense alguma vez registado, de seu nome, em latim, Durandus Petri, ou seja, Durando Pires. Há que fixar esse nome para a história de Lamas, porque é, de facto, o primeiro nome que nos surge mencionado. Mas Lamas também nos dá uma outra visão sobre esses tempos conturbados, ainda de um início de nacionalidade, nos primeiros reinados, estamos a falar de Dom Afonso III. Ora, contrariamente àquilo que nos é veiculado pela história que aprendemos na escola, este território era um território à parte, se é que podemos chamar-lhe uma espécie de condado à parte. Isto porquê? Porque os reis do início da nossa nacionalidade, até pelo menos Dom Afonso III, praticamente não tinham poder nesta região. Quem de facto tinha o poder eram os senhores da nobreza regional, particularmente a estirpe dos Bragançãos. E ora, é precisamente um Braganção que está umbilicalmente ligado à história de Lamas, porque de facto Lamas não era propriedade régia, isto é, Lamas não era reguengo. Lamas era uma terra que pertencia a um senhor com o nome Nuno Martins de Chacim. E qual é a particularidade dessa pessoa? Era um macedense. Era um macedense que foi uma das figuras mais proeminentes na história medieval portuguesa, particularmente no reinado de Dom Afonso III e de Dom Dinis. Ora, com Dom Afonso III, chegou a ser o meirinho-mor do reino, isto é, o polícia-geral do reino, a pessoa que efetivamente mandava. Mas para lá disso,
foi também o educador, o aio,

do grande rei medieval Dom Dinis. E quando Dom Dinis chega ao trono, transforma-o logo na figura maior da corte, mordomo mor. Ora, tivemos um macedense da estirpe dos Braganções, cuja honra era em Chacim, daí Dom Nuno Martins de Chacim, que era, de facto, o proprietário, o dono dos direitos de Lamas, e provavelmente terá sido um dos seus antecedentes, isto é, ou o pai ou o avô, efetivamente a pessoa que terá fundado Lamas, daí eles serem os proprietários. Mas havia também um outro ou uma outra instituição que realmente mandava nos destinos de Lamas e que mandou nos destinos de Lamas durante 3 séculos, o Mosteiro Beneditino de Castro de Avelãs. Ora, os cluniacenses, assim chamados, porque seguiam a regra de Cluny, eram, de facto, os donos efetivos de Lamas e foram os donos de Lamas até pelo menos ao século XVI, quando Lamas, numa conjuntura de criação da Diocese de Miranda, em 1545, os monges de Castro de Avelãs e o mosteiro de Castro de Avelãs perde o poder que tinha em toda a região. Ora, esta terra não existiria, com toda a probabilidade hoje, sem todo o empenho que os monges tiveram. Aliás, em toda a documentação medieval, eles vêm mencionados como sendo proprietários de imensos casais em Lamas. E não só, tinham os direitos do padroado da Igreja. Lamas aparece-nos ao longo da Idade Média, imensas vezes, pela nomeação de párocos, que eram párocos nomeados precisamente pelo abade de Castro de Avelãs e depois, obviamente, aprovado pelo arcebispo de Braga, que até precisamente a meados do século XVI detinha a superioridade espiritual em toda esta região. Ora, Lamas segue, por isso, um caminho ligado aos beneditinos. Por isso, hoje, em Lamas, toda a gente sabe o que são as sortes. Toda a gente pensa o que serão as sortes. Há também mais uma lenda associada, que terá sido um senhor rico, que terá deixado uma grande propriedade para a população de Lamas. Ora bem, a realidade é que as sortes ficam num sítio cujo topónimo é a Queitada. Ora, Queitada, que nada tem a ver com coitadismo ou com coitadinha. Queitada é mais uma deturpação de coutada. Ora, coutada eram as terras, os coutos ligados às ordens eclesiásticas, às ordens religiosas. Portanto, as sortes, quando surgem, terá sido, seguramente, depois do século XVI, em propriedades que antes eram dos beneditinos e que lhes foram retiradas a partir do momento em que foi criada a Diocese de Miranda. Ora, mas Lamas tem muito mais do que esses personagens importantes dessa fase em que há uma afirmação do poder régio. Estamos no ano em que Lamas cumpre os 500 anos, 5 séculos de transformação de uma simples paróquia em Comenda da Ordem de Cristo. A Comenda da Ordem de Cristo de Santa Maria de Lamas. Ora, para uma paróquia ser elevada à Comenda da Ordem de Cristo, essa paróquia tinha que ter algum poder. Nesse mesmo ano foram criadas mais algumas no distrito de Bragança, inclusive é 2 também no Conselho de Macedo de Cavaleiros. Ora, quando estamos a falar numa Comenda da Ordem de Cristo, estamos também a falar de uma passagem de donatários da terra e daí também a pressão da própria diocese para que os monges beneditinos daqui tenham saído, e a partir de 1520, Lamas passa a ser propriedade com direitos de pessoas ligadas essencialmente a Dom Manuel I, que quis precisamente beneficiar todos aqueles que ao serviço do rei iam para conquistas, nomeadamente em África, e que recebiam os rendimentos de uma igreja ou de uma paróquia. Não era qualquer paróquia que era elevada à Comenda da Ordem de Cristo. Ora bem, Lamas, e estamos a falar em pleno século XVI, surge-nos a primeira anotação relativamente à população de Lamas. No numeramento de 1530, pouco depois de ter sido elevado à Comenda da Ordem de Cristo, aparece-nos com cerca de 135 habitantes. O que é importante, não sendo a povoação mais populosa da região,
O que é um facto é que quando nos aparecem novamente censos, já em pleno século XVIII, Lamas já tinha duplicado a sua população. Ora, quando uma povoação duplica o seu tecido populacional, é sinal de grandeza, é sinal de dinamismo. Ora, é precisamente nessa época que nos surge este edifício religioso, que apesar de ter uma data de finais do século XVIII, na frontaria, essa data corresponderá sim a obras de remodelação, nomeadamente no altar-mor, claramente com características barrocas. Ora, este templo, e porque é que se pode dizer que este templo já existiria no século XVII? Porque pelas visitações à Igreja de Hidroso, já no século XVII, 1684, nos é dito que na Igreja de Hidroso teria de ter um lavatório de sacristia igual ao da Igreja de Lamas. Portanto, estamos num edifício, à semelhança da grande maioria dos edifícios religiosos do concelho, do estilo barroco. A grande maioria deles são do século XVIII. Este, apesar de ter uma data na frontaria, como dito, do século XVIII, estamos num templo, sim, construído, que já existiria no século XVII. E que, para lá de tudo, tem uma característica única que só se encontra em mais outro templo do concelho de Macedo Cavaleiros, e muito pouco em Bragança. Este, juntamente com a Igreja Matriz de Valdeprados, são os únicos templos cuja entrada não está virada para Poente, que é o normal. Esta entrada está virada para Sul, se é que se pode chamar. E porquê esta e a Igreja de Valdeprados, as duas viradas para Sul, única e exclusivamente por um motivo, porque não havia espaço para as virar para Poente. E, aliás, neste caso muito particular, a Igreja nunca poderia estar virada em direção à elevação que temos aqui ao lado do Monte do Facho, onde se encontra a Senhora do Campo.

Estamos num sítio mítico. Esta é o que dá o nome a estas terras, as terras da Senhora do Campo. Sítio mítico, por ser um local de devoção, falou-se no início que estamos em terras de Santa Maria, terras de devoção mariana. Esta é, com toda a probabilidade, a capela, o edifício religioso mais antigo de todo o concelho de Macedo Cavaleiros. Convido-vos a entrarem connosco.

Estamos, de facto, num edifício religioso único. Estamos no único templo de três naves do Conselho de Macedo de Cavaleiros. E, como dito, provavelmente o templo mais antigo de todo o Conselho. Não é possível hoje especificar qual terá sido efetivamente a data em que este templo, com uma configuração distinta, terá sido construído. Quando olhamos para a sua configuração, como dito, três naves, vemos claramente que temos aqui uma arquitetura muito diferente daquilo que é vulgar neste território. Vale a pena a visita a este santuário, para não só pela devoção, mas também por todas as características arquitetónicas de arquitetura religiosa que nós temos neste local. Aqui temos os resquícios claros da presença já falada dos beneditinos por estas terras. Como dito anteriormente, os beneditinos permaneceram por aqui três séculos. Os beneditinos que provinham do mosteiro de Castro de Avelãs, aqui muito perto, à saída de Bragança. Toda esta arquitetura em que o tijolo é utilizado nas arcadas é uma arquitetura com um estilo mudéjar, algo importado do outro lado do território. Pois era isso mesmo que nos dizia uma das primeiras referências a este santuário na magnífica e monumental obra do Frei Agostinho de Santa Maria, quando escreveu o seu Santuário Mariano. Referia ele que, na altura, diziam as pessoas daqui, isto estamos a falar do início do século XVIII, que este templo teria sido construído há 300 ou 400 anos. E a partir daí veio, obviamente, a lenda. E a lenda de um anjo que terá ajudado a construir este edifício. E outras lendas se lhe associaram, como o recurso a bois bravos que traziam as pedras até aqui, a este sacro monte, para ser feito este edifício de características, de facto, únicas neste concelho e no próprio distrito. Quando olhamos para o interior e para a capela-mor, verificamos no seu topo, precisamente, a sua abóbada em ladrilho, coisa perfeitamente invulgar neste território. Dizia-nos Frei Agostinho de Santa Maria que teria sido, segundo as palavras dele, um santo varão espanhol proveniente da Biscaia que teria trazido a planta deste templo e que teria dado a beleza do local onde ele se implanta, construído as suas expensas o templo. Obviamente que isso não passará de uma lenda, como lenda também é aquela que falavam relativamente às imagens que temos no retábulo do altar-mor, que diziam que esta capela foi mandada construir por três marinheiros provenientes de Lamas, que numa altura de aperto, estavam eles a afogar-se, recorreram precisamente a Nossa Senhora e terão feito este templo. Ora bem, as lendas valem o que valem. Já foi falado anteriormente que as lendas são um produto do imaginário popular, são um produto de uma conjugação de factos com toda aquela necessidade que temos para justificar a existência de um sítio. Ora bem, não podemos afirmar se esta capela, de facto, é do século XIV ou XV. O que se sabe, por prospeções arqueológicas aqui feitas, é que existiu uma anterior capela. E há referências, de facto, uma anterior capela aqui, a Santa Bárbara. Ao falar, na altura, com a pessoa mais idosa de Lamas, entretanto já falecida, na altura com 95 anos, transmitiu informações importantíssimas para este local. E, de facto, existiu aqui uma capela de Santa Bárbara na reta, à entrada, antes da cruz, onde se procede, ainda hoje, ao encontro, no dia da celebração, por norma, a 25 de março, da Nossa Senhora do Campo, existiu, de facto, aqui uma capela, mas outra existiu onde esta haveria de se erguer. O que podemos dizer, em termos cronológicos, relativamente a esta capela, é que na pedra, antes dos degraus de subida para o altar-mor, antes de obras que terão aqui sido feitas nos anos 60, 70, estava uma data gravada que hoje desapareceu e, pelas fotografias que subsistem, a data que ali estava era do século XVII, mais concretamente 1633. A prova que nós temos é que este edifício, no início do século XVII, já existiria. A primeira referência documental que de facto existe é também do século XVII, 1649,
quando é dada a carta de ermitão perpétuo, porque aqui havia um ermitão em permanência, uma carta datada de 1649 a um habitante de uma aldeia aqui próxima, Hidroso, e já vimos anteriormente a ligação que parece haver entre Hidroso e Lamas, a propósito das igrejas matrizes. Esse é de facto o documento mais antigo. No entanto, a configuração deste edifício leva-nos a considerar que será anterior ao século XVII e, com toda a probabilidade, Frei Agostinho de Santa Maria teria razão quando dizia que, no início desse século, do século XVII, no início do século XVIII, queria eu dizer, que teria 300 ou 400 anos este edifício. Muitas lendas lhe estão associadas, muitos mitos também lhe estão associados. Ainda há pouco ouvíamos o som do sino que dizem os habitantes e as pessoas mais antigas, que afastava as trovoadas. E, de facto, há muitas histórias aqui relacionadas com a Senhora do Campo e com esta devoção mariana a esta senhora, que a transformam a ela, mas também a dois outros santos que aqui acompanham, Santa Bárbara e São Brás, que protegem toda esta povoação e as redondezas das trovoadas. Ora, essa proteção que era dada pela senhora era paga inúmeras vezes em promessas. Não há muitos anos, estamos a falar há 30, 40 anos, ainda as pessoas vinham à procissão carregadas com sacos de cereal como pagamento de promessas à senhora. Inclusive, traziam as juntas de bois na própria procissão. Há histórias ainda mais antigas que nos relatam a vinda de rebanhos na procissão como pagamento de promessas. E depois, todos aqueles milagres que nos dizem terem acontecido, como a história de uma cabritinha que terá subido para o andor da senhora, como uma história de uma promessa de um habitante de Lamas que, estando uma coelha pronta para parir, prometeu um coelho à senhora e terá nascido só um. Ora, dizem-nos os mais antigos aqui que o senhor em causa terá dito para a senhora: pois só me deste um, agora já não no mamas. E o que a senhora fez, pelos vistos, tê-lo-á castigado, e morreu a mãe, e terá morrido também a única cria que a mãe teve. Este é, de facto, um local de devoção, um local único, um local que, quando olhamos para o seu retábulo do altar-mor, verificamos o seu estilo claramente maneirista, o que contraria tudo aquilo, ou a grande maioria dos templos que nós temos na região, que são de estilo barroco. A data que era falada há pouco, 1633, deverá ter correspondido precisamente à data em que terá sido feito o retábulo mor. Portanto, este retábulo, que será de inícios do século XVII, mostra-nos claramente um estilo de arte diferente de todo aquele que temos na grande maioria do concelho, que é maioritariamente de talha dourada barroca.

Numa terra de muitos séculos, o empreendedorismo, as associações deram uma nova vida à antiga reitoria de Lamas, à antiga comenda da Ordem de Cristo. Uma delas e uma das de maior destaque é a centenária Banda 25 de Março, assim chamada em homenagem precisamente à grande Santa da Terra, Nossa Senhora do Campo, que celebra a 25 de Março. Ora, a banda, que ainda hoje continua em atividade, tem cerca de 50 elementos, muitas pessoas de Lamas passaram pela banda, e meia centena de elementos, que inclui jovens e que inclui pessoas que vão até aos 50 e poucos anos, mas há pessoas mais velhas. Esse empreendedorismo desta terra, que terá surgido precisamente de uma zona de pastos, como ainda hoje é possível ver-se, teve também o seu tecido agrícola alterado. Numa altura em que apenas aqui praticamente se produzia castanha, o vinho e o pão, como já dito, as alterações climatéricas proporcionaram um clima mais mediterrâneo e, para lá de outras produções, desde 2018, que um conjunto de jovens empreendedores, 18 jovens de Lamas, se juntaram para criarem a Associação dos Produtores de Cerejas de Lamas. Uma associação que produz uma quantidade enormíssima de cereja, que é distribuída, que é vendida, e em relação à qual também já surgiu a própria Feira da Cereja de Lamas, que dá um dinamismo completamente distinto a esta terra com 8 séculos de história, cheia de património, cheia de figuras, cheia de personalidades. Mas não é só o tecido associativo, é também o tecido empresarial que demonstra o empreendedorismo das gentes de Lamas. Vamos conhecer algum desse tecido empresarial.

0: Terras de empreendedores inevitavelmente ligados às atividades agrícolas e pecuárias. Um destaque para um jovem empreendedor, 25 anos, Tosé Vilafranca, que não há muito tempo iniciou um projeto de produção de queijo artesanal com a particularidade de o leite ser todo proveniente de rebanhos de ovelhas que já vêm do seu avô. Lamas também tem o seu queijo artesanal, não obstante o seu nome ser queijo Bornes. Mas, por falarmos em pecuária e agricultura, lembramos-nos da gastronomia transmontana. E Lamas e a gastronomia transmontana são inseparáveis do restaurante Panorama. Há mais de 4 décadas, ligado à restauração, num ponto fulcral, perto do antigo IP4, da antiga Nacional 15, hoje faculta-nos as iguarias transmontanas, desde os enchidos à alheira, a linguiça ou a posta à mirandesa. E as iguarias não terminam por aqui, porque outras coisas há para experimentar na restauração do Conselho de Macedo Cavaleiros, nomeadamente no restaurante Panorama. Mas nem só de gastronomia, agricultura e pecuária vive o empreendedorismo de Lamas. Outras atividades vão empurrando os jovens. Desde 2004 que um jovem lamacense tomou em mãos um projeto inovador na área da engenharia e da arquitetura, dando seguimento à sua formação. De Lamas também surgem empreendedores em áreas tão distintas como esta, muito bem representada pela Topoléu. Em pleno Geoparque Terras de Cavaleiros, estamos em Terras da Senhora do Campo. Terras com história, património, com gente, com tradições, com empreendedores e com figuras. Este é o primeiro A Bonda de um Cibinho e o Azibo aqui tão perto.
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2: Lá no bairro da Graça, a polícia não quer fumo, nem vão nas cantigas de Santo António. Mas elas vão ver se pega ao fumo dar outro rumo.

0: rosa apaga o fogareiro que vem aí a bófia.
1: Ora, boa tarde.
0: Era boa. Era, até o senhor chegar.
1: Eu já avisei as senhoras de que não podem estar a assar sardinhas na via pública. A próxima vez que eu por aqui passar, se a cena se repetir, as senhoras serão todas multadas e o fogareiro apreendido. Fora o resto.
2: O fogareiro também? Queres dizer, lá na esquadra também gostam de sardinhas assadas, é?
1: Mal. Respeitinho pela autoridade, está bem?
0: Ai, o senhor Bófia, com essa barrigona e esse bigode. Tem mesmo autoridade, sim, senhora.
1: Bom, e acabem com essa história do Bófia ou terei que tomar medidas?
2: Ah, sim? Ah, sim. Vai-nos tirar medidas, é? Quer oferecer-nos uns vestidinhos novos, senhor Bófia, quer?
1: Eu tomo medidas, mas é pela vossa falta de respeito e ofensas à autoridade. Entenderam?
0: Mal. Mas se o senhor Bófia não quer que a gente lhe chame Bófia, o que é que a gente lhe vai chamar, hã?
2: Ah, prefere que lhe chamemos Chui.
1: Nada disso. Ou vão as duas presas. Chamem-me polícia, agente ou guarda, por exemplo.
0: Ai, pode ficar descansado, sou polícia, agente ou guarda, por exemplo. Juramos que nunca mais lhe chamamos Chui.
2: Nem Bófia.
1: E já sabe, para a próxima, se estiverem na via pública com o fogareiro aceso, são multadas e vão dentro, para lá ficarem toda a noite.
0: O quê? Vamos lá dormir, vamos. Têm por lá alguma marquise assim parecida com a do Cristiano Ronaldo, têm?
3: Mais algum tempo passou, quase até um mês inteiro, e o senhor guarda voltou à caça do fogareiro.
1: O quê? Então, apesar de todos os meus avisos, a situação piorou. Agora os fogareiros ainda são mais e o bairro da Graça está cheio de fumo a todo o comprimento e largura.
2: Calma aí, senhor polícia, agente ou guarda, por exemplo. Isto são os preparativos para o Santo António.
0: Ah, então sou polícia, agente ou guarda. Não tem nada de santo, não.
2: Além disso, faça favor de verificar que a situação agora já não é a mesma, porque já é outra.
0: Pois está claro. Se quiserem, até podem mandar vir uma comissão de inquérito para analisar isto e fazer um relatório.
2: Isso. A ver se a gente se rala.
1: Mal. Então, mas não brinquem comigo, está bem?
2: Calma. E, senhor polícia, agente ou guarda, por exemplo, é que agora isto aqui já não é o bairro da Graça, porque perdeu a graça toda.
0: Ah, pois é! Como pode ler ali no letreiro novo que está pendurado à entrada, onde estava o outro que dizia Bairro da Graça.
2: Leia.
1: Cimenteira da Desgraça.
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0: Quando a família se reúne para decidir as férias, há pormenores e pormenores.
13: Agora, pormenores. Porquê é que os menores nunca têm direito a decidir nada? Se calhar por isso é que os mais pequenos não querem entrar para o governo. nem bloco.
2: Oh, pai, com quanto é que eu posso contar para o meu guarda-roupa?
13: Guarda-roupa? Oh, mana, mas tu estás convencida de que és a rainha de Inglaterra ou quê?
14: Cala-te, Zezinho. Olha, filha, tu não sabes que o país está em crise, não? Este ano vais ter que te contentar com o quê do ano passado?
2: Do ano passado, pai? Do ano passado já me basta ter que continuar a levar com o bicho que ninguém vê, mas que toda a gente sente.
13: Pois é. Tu nem os namorados guardas de um ano para o outro. Calculo como te deve ser difícil seres obrigado a aturar este bicho que já vem do ano passado.
0: Zezinho, aguenta lá os teus apartes durante um bocadinho, tá bem? Porque o pai precisa de ver o que é preciso para as férias, que é para ele fazer as contas dele, tá bem?
14: Oh, mulher, as contas estão feitas e mais que feitas. Será que tu não ouves rádio nem vês televisão? Será que tu não sabes o que é que se passa?
0: Onde? No Benfica?
14: No país, mulher. A situação em que estamos, causada pelo convite do Covid, temos que cortar, mulher.
2: Ah, mal. Ah, isto não me está a cheirar nada bem.
13: Oh, mana, agora não fui eu.
2: Bom, o que me está a cheirar agora é que não vamos ter férias nenhumas, é o que é.
14: Calma, calma. Também não é preciso ser assim tão alarmista e pessimista, porque a situação é péssima, mas não é má. Vamos fazer férias, pois. Só que não podem ser iguais às do ano passado, por causa da pandemia que nos arrebentou com a economia. Temos que pensar numas férias dentro das atuais possibilidades e sem despesas supérfluas, não é?
2: O quê? O quê? Mas nem aquele biquíni que eu queria?
13: Aí está aquilo a que se pode chamar de supérfluo. O biquíni custa 100 euros. E iríamos ficar 100 euros.
2: E depois?
13: Depois aquilo, nem o supérfluo te tapa. Aquilo nem se vê. E vê-se tudo.
9: Assim? Assim, assim. E tu também podes dizer adeus à trotinete.
0: Silêncio! Eu preciso de saber como é que vai ser, para saber como é que será. Então, homem, como é que são as férias, afinal? Hã?
14: Eu estava à espera que alguém tivesse uma ideia. Porque com tantas ameaças de cortes, eu, sinceramente, não estou a ver nenhum sítio para onde a gente possa ir.
13: Posso falar?
0: Se tens alguma ideia, podes.
13: Vamos passar as férias com o pessoal do Bloco de Esquerda.
0: Com o pessoal do Bloco de Esquerda?
13: Sim, sim. Então não sabem que aquela malta diz que não aceita cortes?
2: Boa, boa. Para mim podem ser 2 milhões. Um par de milhões? Um par de milhões.
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0: Olá, Rica. Ontem à noite, enquanto estava a fazer o jantar, o meu filho chegou ao pé de mim e disse-me: Mãezinha, um dia quando eu trabalhar, quero-te ajudar com a comida e com as despesas da casa. Ai, querida, até me vieram as lágrimas aos olhos com tanta ternura.
2: Não é caso para menos, Rica. Que idade tem o seu filho?
0: Vai fazer 38 aninhos, Rica. Oh, está um calmeirão. Ai, Rica, conte-me tudo, tudo sobre aquele empresário que acabou de conhecer.
2: Ai, querida, só gostava de saber se existe algum homem que convide uma mulher para sair sem ser com o objetivo de a levar para a cama.
0: Oh, ai, olha, eu conheço pelo menos um, Rica.
2: Quem é, querida?
0: O meu marido.
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5: Cinco horas. 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

0: E cá estou eu para a emissão de quinta-feira. Está agora a começar aqui no seu rádio. Meus amigos, espero que estejam muitíssimo bem, mas sobretudo preparadíssimos para se divertirem muito nesta edição de hoje do Planeta Alegria. Que grande programa! Olha, hoje vamos ter um apanhado bem diferente. Vamos andar para aí a perguntar o que é que acham da venda liberal que o governo concedeu agora de neurónios nas farmácias. Tal e qual. Vai ouvir lá à frente nesta emissão que agora está a começar. Eu sou Nuno Soares. Este é o programa dos apanhados. Já sabe que nos pode seguir em planetaalegriaradio.pt. Agora que estamos juntos e que também vamos juntos durante esta hora inteirinha, divirta-se e seja muito feliz.
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0: Eu acho que perguntar não ofende e por isso há que ligar aí a algumas pessoas e perguntar o que é que acham da venda de neurónios nas farmácias. Olha o resultado. Estou, muito boa tarde.
1: Boa tarde.
0: Viva, estamos a fazer uma pesquisa para a rádio. Pode-me dar qual é a sua opinião sobre a liberalização do governo da venda de neurónios nas farmácias?
1: Olha, desculpe, eu sou muito pouco instruída. Não sei discutir esse assunto.
0: Mas sobre a venda de neurónios na farmácia, o que é que a senhora acha?
1: Eu acho que está mal.
0: Não acha grande ideia, pois não?
1: Eu acho que não.
0: Muito bem. Muito obrigado, muito boa tarde.
1: Agora não esteja suficientemente esclarecida.
0: Mas acha que não se deve vender neurónios nas farmácias, pois não?
1: Acho que não.
0: Muito obrigado, muito boa tarde.
1: Por nada, boa tarde.
2: Estou, senhor?
0: Estou, boa tarde.
2: Boa tarde.
0: Estou a fazer um inquérito para a rádio. Eu queria apenas fazer-lhe uma pergunta. O que é que o senhor acha da autorização do governo da venda de neurónios nas farmácias?
2: O que é que eu acho?
0: Sim.
2: Mas para que rádio é?
0: É para várias rádios. Eu queria saber a sua opinião. O que é que o senhor acha?
2: Acho bem, pronto.
0: Acha que se deve vender neurónios nas farmácias, não é?
2: Sim, sim.
0: Muito bem. O senhor então está de acordo, é isso?
2: Estou.
0: Muito bem. Muito obrigado. Boa tarde.
2: Nada.
0: Estou. Boa tarde.
3: Boa tarde.
0: E, senhora, estamos a fazer apenas uma pergunta para um estudo para a rádio. O que é que a senhora acha do governo autorizar a venda de neurónios nas farmácias?
3: Eu acho isso péssimo.
0: A sua opinião acha que não é bom, não é?
3: Sim.
0: E porquê?
3: Porque é uma venda mais livre, não é?
0: Sim. Portanto, a senhora...
3: acho que os neurónios não fazem nada bem às pessoas.
0: Muito obrigado. Muito boa tarde. Está bem?
3: Nada, boa tarde. Tarde, obrigado.
0: Muito boa tarde, minha senhora. Estou-lhe a ligar a fazer um inquérito para a rádio. É possível responder a uma pergunta?
3: Sim, é.
0: Queria apenas perguntar-lhe, o que é que acha da autorização do governo em liberalizar a venda de neurónios nas farmácias?
3: Que pergunta mais estranha. Sei lá.
0: Qual é a sua opinião?
3: Acho mal.
0: Acha que não se deve vender neurónios nas farmácias, certo?
3: Acho que sim, acho que não.
0: E porquê?
3: Sei lá. Não faço a mínima ideia.
0: Muito bem. Muito obrigado. Muito boa tarde.
3: Tá. Oi, Floriana e Sergani. Boa tarde.
0: Muito boa tarde, minha senhora. Estou a ligar-lhe da rádio. Estamos a fazer uma pesquisa. É possível responder a uma pergunta?
3: Depende. Quero falar. Se calhar eu ia falar com a patroa.
0: Não, pode ser. É apenas a sua opinião. Pode ser?
3: Sim, pode ser. Então.
0: Qual é a sua opinião sobre a autorização que o governo deu à venda de neurónios nas farmácias?
3: À venda de?
0: Neurónios.
3: Não tenho opinião sobre isso.

0: Muito bem. Queríamos saber a sua opinião sobre a autorização que o governo deu da venda livre de neurónios nas farmácias.
1: De neurónios?
0: Sim.
1: Não tenho conhecimento.
0: Sim, mas a senhora é a favor ou é contra?
1: Não tenho conhecimento, não dá nem pensar no assunto.
0: Mas o que é que acha?
1: Nem sou a favor sem pensar sobre o assunto.
0: Mas acha que se deve vender neurónios ou não se deve vender neurónios nas farmácias?
1: Não faço a mínima ideia, não sei, não, nem sei se é possível, espero.
0: A senhora compraria neurónios nas farmácias?
1: Não, se calhar não preciso, graças a Deus. Sim.
0: Estou, muito boa tarde.
1: Boa tarde.
0: Estou a ligar da rádio. É possível responder apenas a uma pergunta para um inquérito?
1: Diga.
0: Queria saber a opinião que a senhora tem sobre esta autorização que o governo deu da venda liberal de neurónios nas farmácias.
1: Oi, pai, eu nem estou a par disso.
0: Mas o que é que acha? Acha que se deve...
1: Não estou a par disso porque não tenho tempo para ouvir notícias.
0: Mas acha que se deve vender neurónios ou acha que não se devem vender neurónios nas farmácias?
1: Não sei.
0: A senhora...
1: Não sei porque nem li nada a esse respeito, nem ouvi nada a esse respeito.
0: E a senhora compraria neurónios nas farmácias?
1: Não sei, eu acho que não.
0: Já alguma vez comprou neurónios?
1: Não. Nada.
0: Sim, boa tarde.
2: Boa tarde.
0: Minha senhora, estou a ligar da rádio. É possível responder-me apenas a uma pergunta para um inquérito?
2: À rádio?
0: É para várias rádios. É possível responder à pergunta? É um estudo de mercado.
2: Rápido.
0: Muito bem, é só uma pergunta. Qual é a opinião que a senhora tem sobre a venda autorizada que o governo deu agora de neurónios nas farmácias? O que é que acha?
2: Neurónios nas farmácias?
0: Sim.
2: Não estou a par dessa informação.
0: Mas acha que se deve vender neurónios nas farmácias ou acha que não se deve vender?
2: Não tenho opinião.
0: Pois, mas
2: eu preciso... Não tenho opinião.
0: Mas a senhora compraria neurónios nas farmácias?
2: Não.
0: Acha que precisa de neurónios à venda nas farmácias?
2: Não. Então, claro que eu vou dar boa tarde.
0: Muito boa tarde, minha senhora. Estou a ligar-lhe da rádio. É possível responder apenas a uma pergunta para um inquérito?
2: Sim.
0: Muito bem. Qual é a opinião que a senhora tem sobre a autorização que o governo deu à venda de neurónios nas farmácias? O que é que acha?
2: Eu nem ouvi falar em nada disso ainda, nem...
0: Mas acha que se deve vender neurónios nas farmácias?
2: Eu acho que não, até os neurónios vendem-se assim.
0: A senhora alguma vez comprou neurónios no outro lado?
2: Não comprei nem na farmácia, nem comprei em lado nenhum.
0: Então acha que se deve vender ou não na farmácia?
2: Não.
0: Muito boa tarde, minha senhora. Estou a fazer um inquérito para a rádio. Posso fazer-lhe uma pergunta apenas?
2: Faz favor, se
0: queria...
2: for capaz.
0: Queria saber qual é a opinião que a senhora tem sobre a autorização que o governo vai dar à liberalização de venda de neurónios nas farmácias.
2: À venda de neurónios?
0: Sim. Qual é a opinião que a senhora tem?
2: Isso é brincadeira. Vão vender neurónios na farmácia?
0: Exatamente. A senhora é contra ou é a favor?
2: Assim, eu não tenho opinião sobre isso, não posso dizer nada, porque assim, acho que os neurónios não se vendem em lado nenhum. Não sei, penso eu.
0: Eu acho que isto de vender neurónios nas farmácias só faz mal às pessoas. Dá cabo da saúde delas.
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0: Este é o Planeta Alegria de quinta-feira, na sua rádio e na sua vida. Agora é a altura para enviarmos uma telemensagem. E é o Paulo, a vítima do próximo apanhado, e também da Jorge Telemensagem, aquela empresa que nós criámos só para este efeito.
1: Jorge Telemensagem, boa noite.
2: Estou.
1: Sim, boa noite.
2: Quem fala?
1: É da Jorge Telemensagem. Quem fala, por favor?
2: Eu queria saber. Fizeram uma chamada e eu, quando fui para atender, desligaram. Eu não sei quem está a falar.
1: Peço imensa desculpa. Não se importa de me dizer o seu nome, se faz favor?
2: Eu, Paulo.
1: Sr. Paulo, deixe-me só ver aqui. Sr. Paulo. Eu peço desculpa que eu estou a ver se encontro quem terá sido a pessoa que lhe ligou. Mas ligaram-lhe há muito tempo, Sr. Paulo?
2: Não, foi pouco, há um minuto ou dois.
1: Ah, Sr. Paulo?
2: Eu estava aqui, por acaso até estava na garagem e
1: muito bem.
2: A minha filha veio-me trazer o telemóvel.
1: É o Sr. Paulo Sérgio Silva Justa, é isso?
2: Sim.
1: Muito bem. O senhor tem uma telemensagem, Sr. Paulo Sérgio.
2: É?
1: O senhor quer ouvir agora?
2: Não se importar.
1: Foi o Sr. Cristóvão que deixou a telemensagem para o senhor. Vou-lhe pedir que carregue na tecla 1 do seu telefone e depois no final da telemensagem não desligue, está bem, por favor?
2: Está bem.
1: Muito bem.
2: Está bom.
1: Pode carregar, faz favor.
2: Está, obrigado. Qual é a tecla 1? Gostava de saber.

0: Sr. Paulo Sérgio, ouviu a telemensagem?
1: Sim, sim, sim.
0: Pronto, foi deixada pelo Sr. Cristóvão para o senhor.
1: É estranho. Está bom.
0: Pronto, é só para lhe dizer que foram cobrados 19,90€ ao seu telemóvel, está bem? Pela telemensagem.
1: 19€?
0: 19,90.
1: Porquê?
0: Pelo serviço da telemensagem.
1: 19€? Tenho a certeza?
0: 19,90€, sim. É o custo da Jorge telemensagem.
1: Bom, é muito estranho, porque assim, eu nem sei quem é o Sr. Cristóvão, me fiz essa chamada, enviou essa telemensagem e 19€, porquê?
0: É o serviço que nós cobramos para o senhor ouvir a tele... Quando o senhor apertou na tecla 1, foi quando nós lhe fizemos o débito dos 19,90€.
1: Tá bom, olha, é assim. Vamos lá ver o que isso vai dar, mas acho um bocado estranho. É a primeira vez que me acontece. Mas... E assim, o Cristóvão não conheço lado nenhum.
0: Pois, senhor, não sei.
1: Aquela mensagem.
0: Mas é o senhor Paulo Sérgio Silva Justa, não é?
1: Sim, sim.
0: Pois, a mensagem gravada que ele deixou é para si.
1: Sonho. Eu estou admirado. Você vai me desculpar eu estar a falar da maneira que estou a falar, mas para mim é algo estranho.
0: Mas o senhor quer voltar a ouvir a telemensagem, é?
1: É que eu acho é assim. Eu não, o que eu entendi foi uma música que me apareceu, pura e simplesmente. Não ouvi mais nada.
0: Pois, é que foi a telemensagem que lhe deixaram, mas eu posso pedir para que seja repetida a telemensagem. O senhor pode apertar outra vez a tecla 1 para ouvir a telemensagem?
1: E quer dizer, vou tornar a pagar outra vez 19,90€?
0: Não, a segunda vez só paga 7,50€.
1: Mais uma soma que o senhor me quer fazer obrigar a pagar, não?
0: Não, eu não quero obrigar. O senhor é que se quiser ouvir outra vez a telemensagem, volta a apertar 1 e agora só paga 7,50€.
1: Eu não quero ver mais nada, sinceramente. E assim, eu nem sei quem é o Sr. Cristóvão, apareceu-me um toque no telefone, a minha filha veio-me trazer o telefone, por isso simplesmente liguei para o número que apareceu.
0: Sim, mas...
1: O que é que se passava? O senhor disse-me para eu que vier que tinha uma mensagem, uma tela a chamar, uma tela mensagem, não é? E eu fui ver e você diz-me, cobram-me 19€ e não
0: sim,
1: sei o que é.
0: Só cobramos 19,90€, sim.
1: Sim, 19,90€ é muito dinheiro, não acha? Eu ouvir uns segundos de música.
0: Eu não sei o que é que o senhor ouviu, porque eu não faço ideia. A telemensagem é algo...
1: Eu pura e simplesmente ouvi música, mais nada. Uns segundos só, acabou. E o senhor, depois ao fim deu o senhor a falar para mim e eu fiquei assim.
0: Pois agora não há maneira.
1: Que é foram assim... cobrados 19€ e tal.
0: Sim, o senhor, se consultar o seu saldo ou depois da sua fatura mensal, verá que foram cobrados 19,90 mais IVA, sim.
1: Estranho, pronto. Olha, não posso fazer mais nada, não é? Eu não culpo o senhor, não é? Eu estou completamente estupefato com essa sua conversa, não é? Porque assim, nunca na vida me aconteceu o semelhante e ainda por cima vem uma mensagem de um senhor que eu não conheço lado nenhum. Um nome que eu não conheço lá nenhum.
0: Pois é, o Sr. Cristóvão. Ele, se quiser, quer voltar a ouvir a telemensagem?
1: Não, então se o senhor vai cobrar 7€ e tal por tornar a ouvir, o que acha que eu vou querer ouvir? Porquê?
0: É que
1: não tem nada interessante ouvir uma música, simplesmente.
0: Mas pode ser alguma mensagem importante para o senhor que ele tenha deixado na música, não sei. O senhor é que está a dizer.
1: Acha que para mim tem um interesse a música que ele enviou para mim?
0: Não sei.
1: Pelo amor de Deus.
0: Não faço ideia, pois foi deixado pelo Sr. Cristóvão.
1: E isto não será um engano? E eu tenho que pagar por um engano?
0: Paulo Sérgio da Silva Justa, não é?
1: Sim, sou eu.
0: Pois.
1: E sem dúvida nenhuma.
0: Ó, Sr. Paulo, se o senhor ouviu mal a telemensagem, eu vou voltar a pô-la sem cobrar, para ver se o senhor consegue ouvir bem a telemensagem, por favor. Então aguarde, está bem?
1: Está bom.
0: Não desligue.
1: Vou esperar.
0: Não desligue.
1: Que é o meu remédio.

0: Conseguiu ouvir a telemensagem, Sr. Paulo
1: sim,
0: Sérgio?
1: Sim, sim, foi exatamente o que eu ouvi ainda agora. Exatamente a mesma. Não mudou nada.
0: Pois, eu não consigo, eu não tenho acesso ao que o senhor ouve, como é normal, porque são mensagens
1: eu
0: confidenciais,
1: entendo.
0: Não é?
1: Eu entendo o que o senhor está a dizer, mas eu, assim, eu não vejo significado nenhum nessa mensagem, pura e simplesmente é uma música.
0: Pois, não sei, há pessoas que
1: e deixam... E por cima ela nem tem graça nenhuma, a música.
0: Pois, eu não faço ideia. Não sei como dizer.
1: Pronto, olha, peço imensa desculpa, não vou culpar o senhor de maneira nenhuma, mas é assim, eu só, pura e simplesmente, estou assim um bocadinho admirado, porque assim...
0: A mim o senhor...
1: Aparece uma mensagem destas, que não tem lógica nenhuma, nem pés nem cabeça... E eu vou pagar 19 euros e tal, não sei quantos anos. Mas...
0: 19,90 mais IVA, sim.
1: Sem nexo nenhum, porque eu não tenho culpa nenhuma das pessoas se lembrarem e mandar mensagens.
0: Podem ser pessoas que têm alguma estima pelo senhor, não é? Não sei.
1: Estima por mim, por que razão? Não conheço lá nenhum, nem esse nome para mim é meio estranho. Por isso simplesmente?
0: Pois não lhe sei dizer. Mas uma coisa lhe posso garantir: que sei quem é culpada disto tudo.
1: Quem?
0: A Susana Silva. Conhece?
1: Susana Silva?
0: Sim.
1: Não conheço Susana Silva.
0: Que é de Valadares.
1: De?
0: Valadares.
1: Balazarem?
0: Sim.
1: Balazarem é aqui a minha freguesia, onde eu moro.
0: E não conhece a Susana Silva?
1: Susana Silva.
0: Sabe o que é que não. Ela fez?
1: O que é que ela fez?
0: A Susana Silva telefonou para o maior programa de apanhados de rádio do país.
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0: Para que o Paulo Sérgio fosse apanhado no Planeta Alegria.
1: Está a brincar comigo, certeza absoluta. Só pode estar a brincar, sério. Muito bem disposto. Estou a gostar de ouvir a sua conversa agora. Até o momento não, mas agora...
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0: 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Mário, onde é que estás? Eu quero falar contigo. Estou?
1: Sim.
0: Boa tarde, quem fala?
1: Boa tarde, é Mário.
0: Olá, Mário, tudo bem? Eu estou... É o Pedro Dias. Mário, eu não merecia aquilo que tu me fizeste, pá.
1: Pedro Dias?
0: É o Pedro Dias, é.
1: Pedro Dias?
0: Mário, eu quero... Não importa, eu quero saber onde é que estás, que eu quero ir ter contigo. Eu quero ter uma conversa de homem para homem.
1: Mas que Pedro Dias?
0: É o Pedro Dias, onde é que estás? Diz-me lá.
1: Sim, não, mas tem que se identificar quando estou a ver que Pedro Dias aqui é.
0: Mário, desculpa, onde é que estás que eu vou ter contigo?
1: Você está a brincar comigo ou quê?
0: Não é o Mário Sérgio que fala?
1: Eu estou a perguntar que Pedro Dias aqui é.
0: E eu estou-te a perguntar onde é que estás, que é para eu ir ter contigo, para falarmos homem a homem.
1: Se o senhor não se identificar,
0: sim,
1: eu não lhe vou dizer, nem vou responder a nada.
0: Mas porquê? Estás com medo, é?
1: Eu estou a perguntar que Pedro Dias aqui é.
0: Sou o Pedro Dias. O que é que queres saber mais? Olha, é o Pedro Dias, filho do meu pai e filho da minha mãe.
1: Não estou a ver quem é.
0: Pois não, então, mas diz-me lá onde é que estás, que já ficas a saber.
1: Então, mas diga-me, iniciou a conversa a dizer que não merecia que eu fizesse.
0: Não, o que tu me fizestes,
1: mas
0: não.
1: Mas o que é que eu fiz?
0: Não, tu sabes.
1: Viva a memória, eu já sei quem é.
0: Sabes muito bem, sabes. E a Cristina também sabe. Portanto, eu quero só saber onde é que tu estás, que eu vou ter contigo e vamos resolver isto hoje de homem para homem.
1: A Cristina também sabe.
0: Sabe.
1: Não estou a entender.
0: Olha, onde é que estás? Diz-me lá.
1: Não, mas espera aí, mas viva a minha memória. Eu digo-te com certeza onde é que estou, não tenho qualquer problema.
0: Então diz que eu vou ter contigo.
1: O que é? Que eu não estou a entender.
0: Epá, desculpa, eu acho que são coisas para não se falar por telefone.
1: Sim, não, mas tem que me dizer e pelo menos dar-me um achega para eu saber quem é que eu estou, com quem é que eu estou a falar.
0: Sou o Pedro Dias.
1: Sim, mas eu através daí sim não vou lá.
0: Então, mas diz-me lá, tu estás onde? Estás no teu trabalho?
1: Epá, eu quero saber quem é.
0: Sou o Pedro Dias.
1: Mas é de quê? Sobre quem?
0: Tu sabes
1: é
0: muito...
1: fornecedor? É cliente?
0: Não sou fornecedor nem sou cliente. Tu sabes então muito bem o que é que fizeste com a minha esposa. Portanto, agora vamos conversar os dois.
1: Com a sua esposa?
0: Sim, com a minha esposa, sim. Ela contou-me tudo. Mário, ela contou-me tudo. Eu vi as mensagens no telemóvel. E agora vamos conversar.
1: As mensagens no telemóvel?
0: Sim, as mensagens no telemóvel.
1: Você deve estar a gozar comigo.
0: Não estou a gozar contigo, não. Mas diz-me onde é que estás, que não tens nada a temer. Diz-me onde estás que eu vou ter contigo.
1: Estou no meu local de trabalho.
0: Aonde?
1: No meu local de trabalho.
0: Está bem. E onde é que é? Isso eu não sei onde é que é, senão eu vou ter...
1: Ah, não sabe. E o senhor quer que eu lhe diga onde é que é e não se identifica o que é que está a passar, porque eu não estou a entender nada do que está a dizer.
0: Desculpa lá, é assim.
1: Para mim é uma autêntica anedota.
0: Não é uma anedota, não.
1: Sim.
0: Tu sabes muito bem o que fizestes.
1: O senhor conhece-me de algum lado?
0: Conheço, sim, senhora. E a minha mulher. E o facto de tu teres mandado aquelas mensagens não é de homem.
1: Mas que mensagens, diga-me? Mas que mensagens?
0: As mensagens que mandaste para o telemóvel da Rosa. Olha que essa. Pá, mas diz-me lá onde é que estás.
1: Para telemóvel da Rosa?
0: Sim, da Rosa, da minha mulher.
1: Você deve estar a brincar comigo.
0: Não estou a brincar contigo. Ouve, se não for a bem, eu vou ter contigo a mal.
1: Ah, não, pode vir. O senhor de certeza absoluta está equivocado.
0: Então,
1: certeza absoluta.
0: Então diz-me onde é que estás, faz favor.
1: De certeza absoluta. Eu nem quero conversa nenhuma. E se o senhor, isto, caso não saiba, está a ser gravado.
0: Não tem problema nenhum.
1: Mas eu também não tenho problemas nenhums. Mas de certeza
0: sim.
1: Absoluta que está a brigar comigo. E o senhor de certeza absoluta que deve ter telefonado para o número errado.
0: Não.
1: Certeza que não é para mim.
0: O teu telemóvel não é o 96732... 8119 ou 723, perdão. Não, 96-723-8119.
1: Sim, esse é o meu número.
0: Mário Sérgio.
1: Exatamente.
0: Pronto, então és tu.
1: Sim, sou eu.
0: Onde é que estás?
1: Você está a brincar.
0: Não estou a brincar contigo nada, pá.
1: Estou.
0: Caiu a chamada, Mário.
1: Sim, sim.
0: Porquê é que desligaste o telefone ou caiu a chamada?
1: Porquê que eu desliguei o telefone?
0: Sim.
1: Você está-me a tratar por Mário e eu não estou a ver quem é. Você não se quer identificar.
0: Eu já me disse. Estou farto de dizer o meu nome. É o Pedro Dias.
1: Pedro Dias?
0: Sim.
1: É de Estarreja?
0: Não sou de Estarreja, sou de Antoã.
1: Antoã onde é que é? Não é Estarreja? Não é Salreu?
0: Está bem, mas não é Estarreja.
1: É Salreu.
0: Está bem. E a Rosa sabes muito bem de onde é que ela é, que é de Aveiro. Portanto, diz-me onde é que estás.
1: Rosa de Aveiro?
0: Eu vou ter contigo.
1: Não, mas espera aí, não, diga-me lá, Rosa de Aveiro é sua esposa, Rosa de Aveiro?
0: Sim, é a minha esposa, sim, é Rosita.
1: Rosita. E então eu ando a mandar mensagem para a sua esposa, é isso?
0: Olha,
1: que você me estava a dizer?
0: Eu ou vou ter contigo e conversar contigo, ou vou ter com a Cristina. Agora como é que queres?
1: Sim. Não.
0: Sim pois, ou não?
1: Não é, porque isto, para já, eu vou fazer uma participação, se você me está a dar o seu nome correto, mas de qualquer forma vai ficar já registado.
0: Pronto.
1: Eu vou fazer uma participação na GNR.
0: Muito bem.
1: Em relação a si,
0: não tem problema, eu também já fiz queixa de ti.
1: A gente não sabe andar amanhã na estrada e acontecer alguma coisa, pelo menos há lá uma participação. E
0: ora,
1: o primeiro suspeito, porque está a ser gravado, o primeiro suspeito vai ser o senhor.
0: Pronto, Pedro Dias.
1: Porque isto, você está a brincar comigo?
0: Não estou.
1: E eu ponho o telefone à minha esposa já imediatamente.
0: Sim.
1: Você vai falar com ela, que eu não tenho qualquer problema, amigo.
0: Não há problema, então diz-me lá onde é que está a tua esposa que eu vou ter com ela.
1: Mas ter o quê? Mas ter o quê?
0: Mal. Estás a gravar ou não estás a gravar a chamada?
1: Estou a gravar.
0: Mas estás
1: tudo que você está a falar está a ser gravado.
0: Ótimo.
1: Não tenho a menor dúvida.
0: Então assim funciona muito melhor.
1: Exatamente.
0: Está a ser gravado, que assim não há dúvida daquilo
1: Exatamente.
0: Que eu estou a dizer, certo?
1: Nada, absolutamente.
0: Então, Mário Sérgio, onde é que estás?
1: Porquê? Mas porquê?
0: Eu quero ter contigo, face to face, homem para homem.
1: Sim.
0: Diz-me onde estás.
1: Não, mas espera aí. Ouça uma coisa. Mensagens saídas do meu telemóvel para o telemóvel da sua esposa, é isso?
0: Sim, do teu telemóvel para o telemóvel da minha esposa.
1: Quando é que foi isso? Diga-me lá.
0: E agora tens o telefone em alta voz para quê? Para eu ouvir melhor, é?
1: Isso é ridículo. É ridículo.
0: Não é ridículo, não.
1: É ridículo.
0: Não é ridículo. Eu quero ir ter contigo, que eu quero resolver isto hoje.
1: Você está a brincar comigo.
0: Olha, diz-me só uma coisa. Estás mesmo a gravar a chamada?
1: Sim, com certeza.
0: Pronto, é que eu também.
1: Sim, com certeza.
0: E eu estou a gravar a chamada a pedido da tua esposa.
1: A pedido da minha esposa?
0: Sim.
1: Ah... Isto é tão ainda é mais grave do que eu estava a pensar.
0: É muito mais grave.
1: Então, a minha esposa pediu...
0: Para eu gravar a chamada.
1: Para o senhor gravar...
0: A chamada.
1: A chamada.
0: Aliás, eu até tenho um e-mail dela.
1: Até tem um e-mail dela?
0: Tenho.
1: Ela lhe pediu assim para gravar.
0: Exatamente.
1: Não me diga que ela andava desconfiada que eu... Portanto, andava desconfiada que eu andasse a enganá-la.
0: Não, é isso, não.
1: Não?
0: Ela ouve é o programa de apanhados da rádio.
1: Ah.
0: Ó, Mário Sérgio.
2: Muito obrigada. Isso vai sair da rádio. Quando é que é o programa?
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está completa a emissão de quinta-feira do Planeta Alegria, meus amigos. Eu vou regressar amanhã já com um cheirinho a fim de semana. Não se esqueça de ser feliz e fazer também alguém muito feliz. Eu sou Nuno Soares. Obrigado pela fidelidade e pela companhia. Até amanhã, se as quiserem.

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4: Lá no bairro da Graça, a polícia não quer fumo, nem vão nas cantigas de Santo António. Mas elas vão ver se pega ao fumo dar outro rumo.

0: rosa apaga o fogareiro que vem aí a bófia.
1: Ora, boa tarde.
0: Era boa. Era, até o senhor chegar.
1: Eu já avisei as senhoras de que não podem estar a assar sardinhas na via pública. A próxima vez que eu por aqui passar, se a cena se repetir, as senhoras serão todas multadas e o fogareiro apreendido. Fora o resto.
2: O fogareiro também? Queres dizer, lá na esquadra também gostam de sardinhas assadas, é?
1: Mal. Respeitinho pela autoridade, está bem?
0: Ai, o senhor Bófia, com essa barrigona e esse bigode. Tem mesmo autoridade, sim, senhora.
1: Bom, e acabem com essa história do Bófia ou terei que tomar medidas?
2: Ah, sim. Vem-nos tirar medidas, é? Quer oferecer-nos uns vestidinhos novos, senhor Bófia, quer?
1: Eu tomo medidas, mas é pela vossa falta de respeito e ofensas à autoridade. Entenderam?
0: Mal. Mas se o senhor Bófia não quer que a gente lhe chame Bófia, o que é que a gente lhe vai chamar, hã?
2: Ah, prefere que lhe chamemos Chui.
1: Nada disso. Ou vão as duas presas. Chamem polícia, agente ou guarda, por exemplo.
0: Ai, pode ficar descansado. Sou polícia, agente ou guarda, por exemplo. Juramos que nunca mais lhe chamamos Chui.
2: Nem Bófia.
1: E já sabe, para a próxima, se tiverem na via pública com o fogareiro aceso, são multadas e vão dentro, para lá ficarem toda a noite.
0: O quê? Vamos lá dormir, vamos. Têm por lá alguma marquise assim parecida com a do Cristiano Ronaldo, têm?
3: Mais algum tempo passou, quase até um mês inteiro, e o senhor guarda voltou à caça do fogareiro.
1: O quê? Então, apesar de todos os meus avisos, a situação piorou. Agora os fogareiros ainda são mais e o bairro da Graça está cheio de fumo a todo o comprimento e largura.
2: Calma aí, senhor polícia, agente ou guarda, por exemplo. Isto são os preparativos para o Santo António.
0: Então sou polícia, agente ou guarda. Não tem nada de santo, não.
2: Além disso, faça favor de verificar que a situação agora já não é a mesma, porque já é outra.
0: Pois está claro. Se quiserem, até podem mandar vir uma comissão de inquérito para analisar isto e fazer um relatório.
2: Isso. A ver se a gente se rala.
1: Mal. Então, mas não brinquem comigo, está bem?
2: Calma. E, senhor polícia, agente ou guarda, por exemplo, é que agora isto aqui já não é o bairro da Graça, porque perdeu a graça toda.
0: Ah, pois é. Como pode ler ali no letreiro novo que está pendurado à entrada, onde estava o outro que dizia Bairro da Graça.
2: Leia.
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0: Quando a família se reúne para decidir as férias, há pormenores e pormenores.
13: Agora, pormenores, porque é que os menores nunca têm direito a decidir nada? Se calhar por isso é que os mais pequenos não querem entrar para o governo. nem bloco.
2: Oh, pai, com quanto é que eu posso contar para o meu guarda-roupa?
13: Guarda-roupa? Oh, mana, mas tu estás convencida de que és da rainha de Inglaterra ou quê?
14: Cala-te, Zezinho. Olha, filha, tu não sabes que o país está em crise, não? Este ano vais ter que te contentar com o quê do ano passado?
2: Do ano passado, pai? Do ano passado já me basta ter que continuar a levar com o bicho que ninguém vê, mas que toda a gente sente.
13: Pois é. Tu nem os namorados guardas de um ano para o outro. Calculo como te deve ser difícil seres obrigado a aturar este bicho que já vem do ano passado.
0: Zezinho, aguenta lá os teus apartes durante um bocadinho, tá bem? Porque o pai precisa de ver o que é preciso para as férias, que é para ele fazer as contas dele, tá bem?
14: Oh, mulher, as contas estão feitas e mais que feitas. Será que tu não ouves rádio nem vês televisão? Será que tu não sabes o que é que se passa?
0: Onde? No Benfica?
14: No país, mulher. A situação em que estamos, causada pelo convite do Covid, temos que cortar, mulher.
2: Ah, mal. Ah, isto não está a cheirar nada bem.
13: Oh, mana, agora não fui eu.
2: Bom, o que me está a cheirar agora é que não vamos ter férias nenhumas, é o que é.
14: Calma, calma. Também não é preciso ser assim tão alarmista e pessimista, porque a situação é péssima, mas não é má. Vamos fazer férias, pois. Só que não podem ser iguais às do ano passado, por causa da pandemia que nos arrebentou com a economia. Temos que pensar numas férias dentro das atuais possibilidades e sem despesas supérfluas, não é?
2: O quê? O quê? Mas nem aquele biquíni que eu queria?
13: Aí está aquilo a que se pode chamar de supérfluo. O biquíni custa 100 euros. E iríamos ficar 100 euros.
2: E depois?
13: Depois aquilo, nem o supérfluo te tapa. Aquilo nem se vê e vê-se tudo.
9: Assim? Assim, assim. E tu também podes dizer adeus à trotinete.
0: Silêncio! Eu preciso de saber como é que vai ser, para saber como é que será. Então, homem, como é que são as férias afinal? Hã?
14: Eu estava à espera que alguém tivesse uma ideia. Porque com tantas ameaças de cortes, eu, sinceramente, não estou a ver nenhum sítio para onde a gente possa ir.
13: Posso falar?
0: Se tens alguma ideia, podes.
13: Vamos passar as férias com o pessoal do Bloco de Esquerda.
0: Com o pessoal do Bloco de Esquerda?
13: Sim, sim. Então não sabem que aquela malta diz que não aceita cortes?
2: Boa, boa. Para mim podem ser 2 milhões. Um par de milhões? Um par de milhões.
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20: Seis horas. Bom dia.
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4: Muito bom dia, queridos ouvintes da Rádio Onda Livre, sede bem-vindos à oração da manhã, hoje na casa de Ana Maria Braz. Bom dia.
5: Bom dia, Senhor Padre.
4: Que bom hoje começarmos aqui, e hoje é dia 16 de julho, em memória de Nossa Senhora do Carmo.
5: As Sagradas Escrituras celebram a beleza do Carmelo, onde o profeta Elias defendeu a pureza da fé de Israel no Deus vivo. No século XII, alguns ermitas foram viver para aquele monte e mais tarde construíram uma ordem dedicada à vida contemplativa sob o patrocínio da Virgem Maria, Mãe de Deus.
4: São os carmelitas, não é? São os carmelitas. Então vamos lá rezar. Em nome do Pai, do Filho e do Espírito Santo.
5: Amém.
4: A graça do nosso Senhor Jesus Cristo, o amor do Pai e a comunhão do Espírito Santo estejam convosco.
5: Bendito seja Deus que nos reuniu no amor de Cristo.
4: Ave Maria, Mãe da Esperança, cheia de graça, Ave Maria.
5: Ditosa Virgem sois vós, Maria, de cujo seio Cristo nasceu. Sois a nascente da eterna graça, sois a formosa porta do céu.
4: Eternamente por Deus pensada, sois maravilha do seu amor. Em vós, Senhora, Deus se contempla, Mãe gloriosa do Redentor.
5: Imaculada, cheia de graça, sois a alegria da Santa Igreja. Todas as gentes hão de aclamar-vos. Salve, Rainha, bendita seja.
4: Sois a mais bela das criaturas, de Deus, esposa, Mãe de Jesus. Sois Mãe dos homens, por vós gerados, do mesmo sangue dado na cruz.
5: Salve a Mãe Santa, por quem o mundo a paz divina dos céus alcança. Do céu à terra sois caminho, de onde vem Cristo, Rei da Esperança.
4: Aclamai o Senhor nosso Deus, adorai-o na sua montanha santa. O Senhor é Rei, tremem os povos. Tem seu trono sobre os querubins vacila a terra.
5: O Senhor é grande em Sião, domina sobre todos os povos.
4: Louvem o vosso nome grande e terrível, ele é santo e poderoso.
5: Vós sois o Rei que ama a justiça, vós estabelecestes o que é reto e exerceis em Jacó o direito à justiça.
4: Aclamai o Senhor nosso Deus, prostrai-vos a seus pés, ele é santo.
5: Moisés e Arão estão entre os seus sacerdotes e Samuel entre os que o invocam o seu nome.
4: Invocavam o Senhor e ele os atendia, falava-lhes da coluna de nuvem.
5: Eles observam os seus mandamentos e os preceitos que lhes dera.
4: Senhor nosso Deus, vós os atendestes, fostes para eles um Deus paciente, embora castigasseis as suas faltas.
5: Aclamai o Senhor nosso Deus e prostrai-vos diante da sua montanha santa. É santo o Senhor nosso Deus.
4: Glória ao Pai, ao Filho e ao Espírito Santo,
5: como era no princípio, agora e sempre.
4: Amém.
5: Amém.
4: Aclamai o Senhor nosso Deus,
5: adorai-o na sua montanha santa. Exulto de alegria no Senhor, minha alma rejubila no meu Deus, que me revestiu com as vestes da salvação e me envolveu no manto de justiça, como noiva que se adorna com suas joias.
4: Esta profecia de Isaías, não é? Cumpre-se perfeitamente em Maria, que foi aquela primeira a exultar de alegria pela salvação que lhe foi oferecida e que ela veio pouco a pouco a descobrir, particularmente onde parece mais evidente esta descoberta é na Anunciação, não é? Em que Maria foi escolhida para ser a mãe do Salvador. E depois na Visitação, em que Maria diz: a minha alma glorifica ao Senhor e o meu espírito se alegra em Deus, meu Salvador. Quer dizer, pôs os olhos na humildade da sua serva e fez em mim maravilhas. Portanto, Maria é a primeira salva, a primeira a alegrar-se com esta alegria do Senhor, a alegria que Deus dá a quem é salvo por Ele. É o primeiro fruto da salvação, é a alegria. E por isso, cada um de nós, exemplo de Maria, é chamada a ser deste, que, e salvo, cristão, é aquele que foi salvo pelo Senhor, e por isso exulta de alegria em Deus, seu Salvador, não é? E por isso somos chamados a dar testemunho desta alegria com Maria, mãe de Jesus. Hoje celebramos Nosso Senhor do Carmo, a Senhora do Monte Carmelo, a mesma coisa. Já vimos que Chama-se isso porque é do Monte Carmelo, em que alguns ermitas, diríamos assim, assumiram aí um pouco essa espiritualidade de Elias, diríamos assim, no Monte Carmelo. E por isso celebramos estes irmãos carmelitas aos carmelitas descalços, os carmelitas calçados. Os descalços são aqueles que fizeram a reforma depois, não é? Nós temos as duas congregações aqui em Portugal, masculina, carmelitas descalçadas, carmelitas descalços, e temos também a nível das mulheres, não é? Temos as carmelitas de Bom Corpo, que são as calçadas. Não é porque aqui faça muito frio, não é por causa disso, é outro extremo, pronto. E temos as carmelitas de Coimbra, e que são descalços, não é? As calças, portanto, são esta ordem em honra de Nossa Senhora do Monte Carmelo. Então hoje somos chamados a regozijar-nos de alegria no Senhor, e às vezes poderemos não ter outro motivo de alegria, mas temos a alegria porque acreditamos no Senhor, porque o Senhor está presente, e esta alegria é maior que todas as tristezas que possamos ter. Esta alegria é maior que todas as tristezas que possamos ter, que é a tristeza do pecado, naturalmente. Então alegremos-nos sempre no Senhor. O Senhor escolheu e a predestinou.
5: O Senhor escolheu e a predestinou.
4: Deus fê-la morar no seu templo santo.
5: O Senhor escolheu e a predestinou.
4: Glória ao Pai, ao Filho e ao Espírito Santo.
5: O Senhor escolheu e a predestinou.
4: Elevemos as nossas súplicas ao Salvador, que se dignou nascer da Virgem Maria, e digamos confiadamente:
5: Vossa Mãe, Senhor, interceda por nós.
4: Ó Sol de Justiça, quem a Virgem Maria precedeu como aurora resplandecente,
5: fazei que vivamos sempre na caridade da vossa luz.
4: Verbo eterno do Pai, que escolheste Maria como arca incorruptível da vossa morada,
5: livrai-nos de toda a corrupção do pecado.
4: Salvador do mundo, que tivestes vossa mãe junto à cruz,
5: concedei-nos por sua intercessão a graça de participar generosamente nos vossos sofrimentos.
4: Senhor Jesus Cristo, que suspenso da cruz destes a João Maria por mãe,
5: fazei que vivamos também como seus filhos.
4: Continuamos a pedir-vos, Senhor, pela paz no mundo, pela paz no Oriente, pela paz na Ucrânia, pela conversão daqueles que fazem a guerra, e para que todos nós também nos convertamos ao Evangelho da Paz. Nós te pedimos,
5: Vossa Mãe, Senhor, interceda por nós. Pedimos também, Senhor, por os doentes que estão já moribundos, que recebam, que o Senhor os receba na sua glória.
4: Vossa Mãe, Senhor, interceda por nós. Que nós saibamos dar testemunho da tua alegria, Senhor, e que mesmo nos momentos difíceis, que nunca duvidemos que tu nos amas, e seja essa a nossa alegria, que nos alenta, que nos consola. Vossa Mãe, Senhor, interceda por nós. Pai nosso, que estais nos céus, santificado seja o vosso nome. Venha a nós o vosso reino, seja feita a vossa vontade, assim na terra como no céu. O pão nosso de cada dia nos dai hoje, perdoai-nos as nossas ofensas,
5: assim como nós perdoamos a quem nos tem ofendido.
4: E não nos deixeis cair em tentação, mas livrai-nos do mal. Venha em nossa ajuda, Senhora, poderosa intercessão da bem-aventurada Virgem Maria, para que, protegidos pelo seu auxílio, cheguemos ao verdadeiro monte da salvação, Jesus Cristo, nosso Senhor. Ele que é Deus convosco e vivirei na unidade do Espírito Santo por todos os séculos dos séculos.
5: Amém.
4: O Senhor esteja convosco.
5: Ele está no meio de nós.
4: Abençoe-vos o Deus Todo-Poderoso, Pai, Filho e Espírito Santo.
5: Amém. O anjo do Senhor anunciou Maria.
4: Ela concebeu do Espírito Santo.
5: Ave Maria, cheia de graça, o Senhor é convosco. Bendita sois vós entre as mulheres e bendito o fruto do vosso ventre, Jesus.
4: Santa Maria, Mãe de Deus, rogai por nós, pecadores, agora e na hora da nossa morte. Amém.
5: Eis a escrava do Senhor.
4: Faça-se em mim segundo a vossa palavra.
5: Ave Maria, cheia de graça, o Senhor é convosco. Bendita sois vós entre as mulheres e bendito o fruto do vosso ventre, Jesus.
4: Santa Maria, Mãe de Deus, rogai por nós, pecadores, agora e na hora da nossa morte. Amém.
5: Rogai por nós, Santa Mãe de Deus,
4: para que sejamos dignos das promessas de Cristo.
5: Ave Maria, cheia de graça, o Senhor é convosco. Bendita sois vós entre as mulheres e bendito o fruto do vosso ventre, Jesus.
4: Santa Maria, Mãe de Deus, rogai por nós, pecadores, agora e na hora da nossa morte. Amém. Rogai por nós, Santa Mãe de Deus, para que sejamos dignos das promessas de Cristo.
5: Amém.
4: Infundi, Senhor, a vossa graça em nossas almas, a fim de que nós, pela anunciação do anjo, conhecemos a encarnação de Cristo, vosso Filho, pela sua paixão e morte na cruz, alcancemos a glória da ressurreição por Cristo, Senhor nosso.
5: Amém.
4: Glória ao Pai, ao Filho e ao Espírito Santo.
5: Como era no princípio, agora e sempre. Amém.
4: Glória ao Pai, ao Filho e ao Espírito Santo.
5: Como era no princípio, agora e sempre. Amém.
4: Os fiéis defuntos, pela misericórdia de Deus, descansem em paz.
5: Amém.
4: Desejamos a todos uma boa quinta-feira e até amanhã, se Deus quiser.
5: Até amanhã, se Deus quiser. Bom dia.
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5: São 7 horas.
6: Bom dia.
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9: Atualizamos a informação regional com a jornalista Maria João Canatas.
10: Está em estudo um projeto de regadio para as aldeias de Lombo, Peredo, Chacim, Olmos, no concelho de Macedo Cavaleiros, Castro Vicente, no concelho de Mogadouro, e Jebelim, Alfândega da Fé. O futuro matadouro municipal de Mogadouro está quase a terminar e já se encontra em fase de acabamentos. A jovem macetense Soraya Borges sagrou-se campeã nacional de light contact na categoria de menos 50 kg no Campeonato Nacional de Kickboxing que decorreu em Odivelas. O Instituto Português do Mar e da Atmosfera, o IPMA, prevê para hoje céu pouco nublado com ocorrências de vento fraco, soprando fraco a moderado a 30 km por hora de quadrante oeste durante a tarde, persistindo nas terras altas até ao final do dia. A temperatura mínima para Macedo Cavaleiros vai ser de 14 graus e a máxima pode chegar aos 32. A Guarda Nacional Republicana apela a todos os condutores para que verifiquem o estado geral dos veículos, com especial atenção aos pneus, tendo em conta o aumento previsível das deslocações rodoviárias durante o período de verão. Os pneus são um dos principais elementos de segurança ativa dos veículos, sendo determinantes para a estabilidade, a capacidade de travagem, a aderência e o controle da direção. A sua utilização em condições deficientes aumenta significativamente o risco de acidente, sobretudo durante viagens prolongadas, em autoestrada e em períodos de temperaturas elevadas. De acordo com a GNR, no ano passado, foram detectadas 8.557 infrações relacionadas com pneus. Este ano, até 15 de junho, já tinham sido registadas 4.187 infrações deste tipo. Em 2025, 889 veículos envolvidos em acidentes apresentavam deficiências nos pneus. Este ano, esse número já ascendia a 576 veículos, reforçando a importância da manutenção preventiva. A GNR apela, assim, a uma atenção especial a pressões incorretas, desgaste excessivo, cortes, deformações ou envelhecimento da borracha. Estes fatores podem potenciar rebentamentos, perda de aderência, aumento da distância de travagem e perda de controle do veículo. As aldeias de Lombo, Peredo, Chacim, Olmos, Castro Vicente e Jebelim poderão vir a beneficiar de um projeto de regadio. O tema esteve em destaque numa sessão de esclarecimento que reuniu agricultores, autarcas e técnicos. A iniciativa serviu para apresentar o ponto de situação do processo e identificar os próximos passos para avançar com a candidatura. O chefe da Divisão de Agricultura e Desenvolvimento Rural do município de Macedo Cavaleiros, Henrique Palma, explica que o projeto surgiu na sequência das necessidades identificadas pelas freguesias.
11: As necessidades foi a solicitação dessas juntas de freguesia no sentido de fazer lá chegar tanto a água, de eventualmente fazer um projeto conjunto com uma associação ou com uma junta de produtores constituída por essas freguesias, de modo a que se elabore um projeto para ver se consegue fazer com que a água chegue a essas freguesias.
10: Segundo o chefe da divisão, a chegada da água poderá reforçar a atividade agrícola e criar melhores condições para os produtores locais.
11: Os benefícios são, de uma forma geral, grandes, não é? E de extrema importância, porque são zonas, essas freguesias são zonas em que a agricultura é um potencial, não é? E tinha todo o interesse que a água efetivamente chegasse a essas freguesias. Isto porque sem água não temos agricultura. E nós, tanto o Executivo e, neste caso, a Divisão da Agricultura, estamos a trabalhar nesse sentido, de modo a apoiar na constituição dessa junta de agricultores, de modo a que, quando forem abertos avisos para a elaboração de projetos neste sentido, de regadio, eles possam ser sérios candidatos a instalarem a rega ali nessas freguesias.
10: A criação de uma associação de agricultores é um dos passos considerados essenciais para dar viabilidade ao projeto. O objetivo é reunir o maior número possível de produtores das várias freguesias.
11: Essa associação de agricultores é no sentido de tanto para essa constituição, é no sentido de agregar mais a maior parte dos agricultores possíveis dessas freguesias, para que o projeto, quer dizer, tenha mais viabilidade. É só nesse sentido que é importante.
10: Entretanto, o município vai continuar a reunir com os agricultores para identificar os interessados e recolher informação sobre as parcelas e culturas existentes. Está também agendada uma nova sessão de esclarecimento.
11: Temos até inclusivamente uma reunião prevista em Castro Vicente no próximo dia 18 às 21 horas, no sentido de tanto de dialogarmos sobre o interesse dessa freguesia também entrar nesta ligação com as freguesias limítrofes. Portanto, isto são todas freguesias que ligam umas com as outras, não é? Isto, como não pode ser e não deve ser neste modo algum um caso isolado, cada freguesia fazer a sua candidatura. Neste momento estamos a tentar reunir com eles para lhe falar sobre essa hipótese e para lhe tocar um bocado à sensibilidade dos nossos agricultores, para que eles tanto integrem essa junta de produtores.
10: O processo prossegue agora com novas reuniões entre o município, as juntas de freguesia e os agricultores, com o objetivo de avaliar a viabilidade do projeto. O futuro matadouro municipal de Mogadouro está em fase de acabamentos. A infraestrutura pretende reforçar o apoio ao setor agropecuário e assumir-se como um investimento estratégico para a região. O presidente da Câmara Municipal de Mogadouro faz o ponto de situação da obra.
6: A construção do matadouro é sempre uma obra muito complexa. Neste momento, apenas aguardamos a instalação da caldeira. Tem praticamente todo o equipamento instalado. Falta fazer adaptar e instalar um PT. Portanto, presumo que, aliás, até tenho alguns compromissos a contar que em final de outubro estivesse pronto a funcionar.
10: Além da conclusão da obra, o município está a preparar o modelo de funcionamento da infraestrutura. A intenção passa pela criação de uma empresa municipal que permita gerir o futuro centro de valorização dos produtos agropecuários de Trás-os-Montes.
6: É que nós estamos a incluí-lo, digamos, num sistema mais amplo. Por isso, em vez de matadouro, queremos criar uma empresa municipal que chamaremos Centro de Valorização dos Produtos Agropecuários de Trás-os-Montes, porque complementarmente ao matadouro estamos a fazer regulamentar apoios novos para o setor agropecuário, como seja a nível das vedações, para poderem os agricultores ter animais sem ter que estar junto deles, assim como também já não podemos apoiar mais a sanidade, porque já apoiamos a 100%. Portanto, queremos incluir isto também mais no âmbito da valorização do recurso que é a carne, não é? Seja de pequeno ruminante, seja de grande ruminante. A ideia é o abate, mas também a transformação e a comercialização. Daí considerarmos curioso que criemos uma empresa municipal para naturalmente agilizar todas as formas de contratualização.
10: O projeto inclui também novas medidas de apoio aos agricultores e produtores do concelho. Entre elas está um programa municipal de apoio à vedação de terrenos destinado a melhorar as condições das explorações pecuárias.
6: Penso que Mogadouro se tornará aqui num polo que pode dar satisfação, digamos, aos criadores da região. Mas se na região não houver animais, com certeza tem que vir de outras regiões. Agora, o matadouro tem é que funcionar, e tem que funcionar durante a semana. Não pode ser só abates, tem que ter transformação. Portanto, penso que vai ser uma infraestrutura que pode dinamizar e trazer muitas mais valias, digamos, à região. Isto logo também, criação de emprego, enfim, a redução dos quilómetros de transporte de animais.
10: O Centro de Valorização Agropecuária de Trás-os-Montes é um dos projetos âncora da estratégia de eficiência coletiva PROVER. O município acredita que o investimento poderá contribuir para reforçar a competitividade do setor agropecuário e valorizar a produção regional. A jovem macetense Soraya Borges sagrou-se campeã nacional de Light Contact na categoria de menos 50 kg no Campeonato Nacional de Kickboxing, que decorreu no passado fim de semana em Odivelas. A atleta, 19 anos, é estudante de Ciências Biomédicas da Universidade da Beira Interior, depois de ter representado durante 6 anos o Clube de Combate do Nordeste, compete atualmente pela Associação Académica da Universidade da Beira Interior, AUB. Soraya Borges considera que a conquista do título nacional representa um passo muito importante na sua carreira desportiva.
12: Sinto-me muito feliz. É uma coisa que eu já tenho trabalhado muito para isso. Não é muito difícil, não é muito fácil estar a conciliar a universidade com este desporto, neste tal exigência, não é? E já perdi alguns combates, sim, destes anos todos. Já faço kickboxing há 6 anos. E ganhar este título, para mim, é muito importante.
10: Agora, vai-te abrir portas para novos voos, pode-se dizer assim?
12: Sim, vai haver agora, este fim de semana, um estágio para a Seleção Nacional de Kickboxing. E fui chamada. Vamos ver como é que corre, se vou ser chamada para a Seleção. E aí posso ir para o Mundial. Acho que vai ser em Espanha este ano. Eu gostava muito de participar, claro.
10: A jovem macetense recorda ainda como começou a praticar e a competir nesta modalidade.
12: Como aqui em Macedo, antigamente não havia tantas opções assim de desportos. Eu antes fazia futsal, mas depois acabou a equipa feminina. E uma amiga minha já fazia este desporto já há 1 ou 2. Fui lá experimentar e gostei muito. E a partir daí levei este desporto assim mais a sério.
10: A atleta reconhece que nem sempre é fácil conciliar a atividade académica com a prática desportiva, mas garante que a paixão pelo kickboxing e a dedicação são fundamentais para alcançar os objetivos.
12: É um bocadinho, porque o curso também é assim um bocadinho difícil, um bocadinho puxado, que tenho que estudar quase diariamente para poder acompanhar tudo, tenho muitas avaliações. E o kickboxing eu treino 4 vezes por semana, 2 horas mais ou menos, então tenho que conciliar bem os estudos com esta atividade.
10: A atleta federal

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Olá, muito bom dia! Bom dia, alegria, sejam todos bem-vindos a esta edição do nosso Bom Dia da Amizade. Para participarem só tem que marcar o 2784-28376 ou então 77. É sempre com muito gosto que estou na sua companhia. 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E hoje é quinta-feira, é dia de termos o Dr. Rui aqui na antena. Dentro de breves minutos ficamos a saber e a ter conhecimento de mais um conselho que o Dr. Rui nos vai dar.

0: E como o prometido é devido, já temos então o Dr. Rui do outro lado da linha para nos falar aqui de mais um tema hoje no nosso consultório virtual. Eu passo já a cumprimentá-lo. Bom dia, Alegria.
1: Bom dia, Alegria. Bom dia, Carla. Bom dia a todos os ouvintes.
0: Então, como está?
1: Eu estou bem.
0: Está porreiro?
1: Eu estou como um aço, como costumo dizer. Estou como
0: pronto. Aço. Assim é que é falar. Olha, eu também estou bem, olha, sempre na luta.
1: Tem que ser, a nossa vida é a luta, sem luta.
0: Sem luta não há nada, não é?
1: A gente já sabe como é que é e tem que ser.
0: A gente passa a vida a correr.
1: Isso também é verdade.
0: E não sei para quê.
1: As coisas são assim, as coisas não caem do céu, não é? Se não trabalharmos, se não dermos ao chinelo. O que é que vamos fazer? Mas também é uma maneira de estarmos focados e concentrados.
0: E passarmos o tempo, não é?
1: E a realização profissional é muito importante. Uma pessoa sentir-se realizada é muito importante. E principalmente gostar daquilo que a gente faz. A Carla gosta, eu gosto. Isso, pronto, faz com que a gente tenha outra disposição para encarar os dias e as semanas e os meses e os anos de trabalho. É um bocado por isso.
0: Concordo plenamente, sem dúvida. Quando se faz as coisas por gosto, não se faz. A gente não cansa, não é? Quem corre por gosto não cansa.
1: É mesmo assim.
0: Dr. Rui, hoje traz-nos aqui mais um tema, não é? Que tem a ver com saúde ocular, penso eu.
1: Exatamente. O tema 2 tem a ver com saúde ocular. Por isso, vamos abrir aqui simbolicamente as portas do nosso consultório virtual aos nossos queridos ouvintes, e neste momento as portas estão totalmente abertas, escancaradas para todos que nos queiram ouvir.
0: É isso mesmo. Então eu vou começar a dizer qual é o tema e a perguntar-lhe o que é, porque é um nome até um tanto ou quanto assim a dar para o estranho. Blefarite, o que isto é?
1: Exatamente. Ora, muito bem. A blefarite, no fundo, é uma inflamação frequente do bordo das pálpebras, e isso provoca uma inflamação então na pálpebra, muitas vezes caspa na base das pestanas, por vezes dor nos olhos, os olhos também tendem a ficar vermelhos, e comichão ou ardor. A blefarite crónica é frequentemente uma situação menosprezada pelas pessoas que sofrem desta inflamação no bordo das pálpebras. Trata-se de uma doença cujos períodos de agravamento alteram com os períodos assintomáticos. Eu quero dizer que quando as pessoas têm esta inflamação no bordo das pálpebras, há alturas em que esta inflamação dá sinais e sintomas, e há outros períodos que ela não dá sinais nem sintomas, por isso é que é sintomática. E por isso é que as pessoas muitas vezes ignoram esta situação. Nos casos mais avançados de blefarites, é comum observar-se já alterações palpebrais, devido às cicatrizes que se vão formando ao longo dos anos, podendo alterar a posição das pestanas, e isto acaba sempre por causar grande desconforto, porque quando a alteração das pestanas é modificada, há muitas pestanas que às vezes começam a crescer para dentro do olho. Quando crescem para dentro do olho, funcionam como picos. A blefarite ocular é uma doença que pode afetar quer a pálpebra superior, quer a pálpebra inferior. E aquelas pessoas que têm tendência para ter a pele mais oleosa, que têm tendência para ter caspa no cabelo ou até mesmo olho seco, são pessoas mais suscetíveis de irem sofrer de blefarite.
0: E quais são as causas?
1: Ora, muito bem. Existem várias causas para esta situação, para a blefarite. Esta patologia geralmente está relacionada com a proliferação de bactérias nas pálpebras. E esta proliferação de bactérias é exagerada, digamos assim, quando há um aumento de oleosidade nessa região, e isto tudo devido à disfunção de umas glândulas que estão dentro das pálpebras, são as glândulas de Meibomi. Estas glândulas estão dentro das nossas pálpebras, são responsáveis pela produção da camada lipídica da nossa lágrima. No fundo, segregam ali uma substância gordurosa para o nosso olho, para evitar que a nossa lágrima evapore tão depressa. A blefarite pode estar intimamente relacionada também com alterações sistémicas, como por exemplo a rosácea ou a dermatite que essas são as principais causas. Mas a principal causa é mesmo aqui uma disfunção, digamos assim, destas glândulas que produzem tal gordura que nós temos nas nossas pálpebras.
0: Então, e quais? Há vários tipos de blefarite. Se há, quais?
1: Exatamente. Então, vamos falar aqui de três tipos. Primeiro tipo, tem todas um nome muito, muito técnico. O primeiro tipo de blefarite é blefarite estafilocócica. Esta é provocada então por bactérias, manifesta-se com vermelhidão congestiva da pele, comichão e edema do bordo palpebral. Isto quer dizer que a pálpebra tem tendência a inchar. Neste tipo de blefarite também é frequente o desvio e a despigmentação das pestanas. Depois temos a blefarite seborreica. Esta é caracterizada por excesso então, de produção lipídica, aquela substância gordurosa das tais glândulas que temos nas pálpebras, conduzindo muitas vezes à obstrução destas glândulas. Aqui neste tipo de blefarite é observada muitas vezes uma vermelhão no bordo palpebral, escamas tipo crostas, às vezes aparecem ali umas escamas amareladas nas pestanas ou na base das pestanas. E por fim, o último tipo é a blefarite alérgica. Nestes casos, a inflamação do bordo palpebral surge sempre após, por exemplo, a picada de um inseto, através da administração ou exposição de um fármaco, ou, no caso das senhoras, a não remoção da maquiagem ao deitar e a utilização muitas vezes de cosméticos antigos ou até mesmo fora do prazo de validade.
0: E quais é que são os sintomas mais comuns?
1: Ora, os sintomas mais comuns e os sinais são os olhos vermelhos, comichão e ardor nos olhos, muitas vezes as pessoas descrevem que têm a sensação de ter areia dentro dos olhos, a tal caspa que aparece na base das pestanas, as pálpebras acabam por ficar inchadas e avermelhadas, podem também aparecer crostas amareladas no bordo ou na base no bordo das pálpebras ou na base das pestanas, uma hipersensibilidade às lentes de contacto, aquelas pessoas que levam lentes de contacto, como é evidente, ao fumo, ao vento e ao cloro da piscina. Depois, tressolhos e triquiase. O que é triquiase? É quando as pestanas então crescem com um desvio para dentro do olho, e uma pestana quando cresce normalmente deve crescer virada para fora do olho. Mas aqui nesta situação, a pestana acaba por nascer virada para dentro do olho. E são estes os sinais e os sintomas mais importantes que eu destaco.
0: Mas existe tratamento?
1: Ora, muito bem. O tratamento é realizado dependendo se estamos a tratar de uma forma aguda da patologia ou não. Ou efetuar a prevenção da mesma. A blefarite pode ser estafilocócita, seborreica, enquanto na primeira o tratamento deve passar pela administração de antibióticos e anti-inflamatórios, na segunda normalmente é suficiente o uso de anti-inflamatórios e limpeza das pálpebras. O tratamento das blefarites é um tratamento simples, contudo bastante trabalhoso, e a pessoa em causa deve ser bastante disciplinada para conseguir alcançar bons resultados.
0: Então, podemos fazer alguma coisa que ajude a prevenir?
1: Sim, a prevenção desta patologia, da blefarite, passa principalmente por uma boa higienização das pálpebras. E essa higienização palpebral deve ser diária e a longo prazo, mantendo a margem das pálpebras tão limpas quanto possível. Apesar da nossa higiene diária, nós lavarmos a cara diariamente, as pálpebras, e principalmente ali o bordo palpebral, é uma zona difícil de higienizar, trazer essa zona bastante limpa, digamos assim. Por isso, muitas vezes, os nossos optometristas em consultório recomendam a utilização de compressas próprias que permitem uma correta limpeza e higienização das pálpebras e das pestanas, porque, apesar de nós lavarmos diariamente o nosso rosto, a nossa cara, às vezes é insuficiente para conseguirmos higienizar e limpar corretamente tanto as pálpebras como as nossas pestanas. Está terminado o nosso tema de hoje.
0: Ora, muito bem. Penso que não restaram dúvidas. Já sabemos todos o que temos que fazer. Se calhar algo que não prestávamos atenção, vamos começar a ficar mais atentos, não é?
1: Exatamente. E principalmente as senhoras à noite devem retirar a maquilhagem, ter atenção aos cosméticos fora de validade. Isso é muito importante.
0: Com certeza. 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
1: Eu às vezes digo, em tom de brincadeira, migalhas são pão. 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
0: Pão, sem pão, dúvida.
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0: Eu também digo que sim. É a poupar que a gente lá chega.
1: Exatamente, é a poupar que a gente lá chega, é mesmo assim.
0: Muito bem. E mais, queres nos dizer mais alguma coisa, doutor Rui?
1: Não, apenas despedir-me da cabo a todos os ouvintes, desejar a todos a continuação do resto uma boa semana, a dar um beijinho muito grande à Cábala, desejar-lhe um excelente programa, continuação de um excelente programa, e até para a semana, se as quiseres.
0: Muito obrigada, doutor Rui, um beijinho para si também, espero que tenha um bom fim de semana, estamos quase a terminar, não é, esta semana, uma boa semana para a próxima e quinta-feira estamos juntos.
1: Está combinado, um beijinho grande, bom programa e até para a semana.
0: Muito obrigada, beijinhos, doutor Rui, um bom dia.
1: Bom dia, obrigado.
0: Obrigada, bom dia.
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0: conseguimos já cumprimentar alguém que está do outro lado da linha. Bom dia, Alegria.
1: Bom dia, Carlinha.
0: Oh, meu amor, então como está?
1: Estamos bem, Carlinha, estamos muito bem.
0: Ótimo, é assim mesmo?
1: É, estamos bem.
0: Já tomou o pequeno almoço?
1: Já, Carlinha, já.
0: Então já está melhor do que eu?
1: Claro. Sabe que, Carlinha, a primeira coisa que eu faço, lavar-me, tomar o pequeno almoço e depois vamos à faena, como diz o espanhol.
0: E depois é que vai ao batuque?
1: É, depois vamos ao batuque.
0: Depois de estar com o combustível, com o carro, com o depósito cheio, não é?
1: Homem normal, sabe que anda melhor, não é?
0: Ah, pois com certeza.
1: O carro sem gasolina não anda.
0: Eu concordo plenamente, temos que abastecer.
1: É, sim, senhora. E então, Carlinha, como se passou o dia ontem?
0: Lá se passou, minha querida, mais um dia.
1: Mais um dia, verdade, mais um dia que está cá em cima de nós, não é?
0: É verdade.
1: E que os vamos contando, que é bom sinal.
0: Já não é mal todo, não. Enquanto formos contando e vendo-os passar, já não é muito mal.
1: É verdade, é verdade.
0: Querida Noémia, vamos ao bom dia.
1: Vamos lá, este bom dia. Este bom dia vai já ir para a Carlinha e para os seus paizinhos e para toda a sua família. Vai para toda a minha família e vai para a Dona Hilda, para a Dona Celinha, para o Sr. Humberto da Ribalonga, para o Sr. Joaquim, para o Sr. João Rodrigues, para o Sr. Freitas e toda a família dele, para a Dona Nazaré, para o Sr. José, para o Sr. Fernando da Palorca, para a Manuela e para as meninas dela e para o resto da família. Um beijinho para o Hugo, para as melhoras para a Dona Esterinha, vai para a família do Leandro, um beijinho, para a Dona Graça do Cabequinho, para a Dona Julinha, para a Dona Fetinha, para a Dona Rita, para a Dona Adélia, para a Dona Odete, as melhoras para ela e para a Nora. Vai para a Dona Alicinha do Pelé, um beijinho. Para o Sr. Simão, para o Sr. Justino e para a mãezinha dele. Para o Sr. Isolino e para a esposa, as melhoras para a esposa. Vai também as melhoras para o Sr. Armando. Vai para o Sr. Manuel Almendra, para a Dona Terezinha, um beijinho de coração. E vai para o Sr. Labradas, para a Dona Leonida do Caixão, para a Dona Amália, para a Dona Filomena de Seda, para a Dona Soledade e para o Sr. Mário, para a Dona Elvira, para a Dona Isabel, para a Luísa, para o Sr. Henrique de Chaves e para a esposa, para a Dona Isília e toda a família dela, para a Dona Julieta de Carrezeta de Anciães, para o Sr. Fernando e para a Dona Aldina, um beijinho. Vai para o Sr. Abílio e toda a família dele, vai para o Sr. Cabalheiro, para o Sr. Ricardo e para os paizinhos dele, para o Sr. Marcos da Sobreira, para a minha amiga Julinha e para o marido, para a minha amiga Emília para o filhinho, para a minha amiga Domitila para o filhinho, para a Dona Maria Antónia Miranda do Douro e para o Sr. Paulo da Suíça, e para toda a família dele, e para toda a gente que nos está a ouvir, Carlinha, e um beijinho do tamanho do mundo aí para a Carlinha.
0: Obrigada, querida Noémia. Um beijinho grande também para si, com tudo de bom. Beijinhos, minha
1: igualmente,
0: querida.
1: Igualmente, tchau,
0: Carlinha. Obrigada, beijinhos. Tchau, tchau.

Terminamos então esta primeira hora. Dentro de breves minutos estou de volta à antena da nossa rádio. Um bom despertar. Até já.

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2: São 8 horas. 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

Olá, muito bom dia. Bom dia, alegria. Sejam bem-vindos a esta edição do nosso Bom Dia da Amizade. Para partilhar

0: E vamos já cumprimentar alguém. Bom dia, alegria.
1: Bom dia,
0: ministro. Olá, amigo Henrique, então que tal?
1: Aí, gostamos de ouvir o programa. Já bem, não me gostou.
0: Está porreirinho?
1: Ah, está tudo bem.
0: Então vamos ao bom dia.
1: Aí vai dar botões a Manaus Barreiro, minha pedra para os pais, para todos juntos para ele. Vai para a Suma Amanda, minha pedra, vai para todo o Barão Alfredo, vai para Norris, Vianos, Martinez. Vai para a Dona Patinho Bastora, a minha pedra, vai para a família. Vai para a Dona Galça de Coleguinha, vai para toda a família. Vai para a Dona Sérgio Dinheiro, para o seu marido, para todos os amigos. Vai para a Dona Isabel. Para a nossa família, que o gordo do bem. Vai para a Dona Carinha, a vossa marido, a vossa amiga. Vai para a Dona Alice, que o gordo do bem. Para toda a família, e não vem carinho, vou para ti. Vai para a Dona Rita, nosso cavaleiro. Vai para a Dona Isabel Mireiros, e para toda a família. Vai para a Dona Alda, que está bem. Vier para a Bama e para a Viadora, para toda a família. Vai para o Soré, e do Rio, o Vasco e a melhor para toda a família. Vai para o Soré e Justino, minha filha e a mãe. Vai para o estudar a cabalheira, vai para o seu prefeito e para a sua família, vai para a dona Mamela Madrinha, muito bom, e o meu primo, vai para a dona Ana Vasco Menino, muito importante e bom, vai para o seu Ricardo, por favor, e para a sua família, vai para o seu irmão, dona minha filha. Vai para o seu sinal de camiseta e com a cor de banho e meu para ela. Vai para o seu recorte, para a sua família. Vai para o seu pai, para a sua mãe, para a sua irmã. Vai para a sua filha, bom dia para o seu namorado. E já vou dizer para a minha caminha.
0: Muito obrigada, amigo Henrique. Igualmente para si, passe uma boa quinta-feira.
1: Obrigado,
0: bom dia, beijinhos. Obrigada.

0: Seguimos já a cumprimentar mais alguém. Bom dia, alegria.
1: É que é um bom dia, minha menina.
0: Olá, bom dia, então que tal?
1: Olha, eu nem ligo nem conto. E a menina está

0: Eu estou bem, obrigada.
1: Pois, eu estou indo bem, porque aqui a velha, coitada. Olha, passei a noite de cama. E fui... Eu passei tão doente, nem queria saber. Então, a sopa da caldeira, e eu tinha o organel do nariz, dos porcos, e eu dava a comer. E foi, era assim numa caldeirica mesmo, assim pequenininha, assim, sabe? Uma boia no restaurante, assim, às vezes. Olha, eu agarro a caldeirica, chego pelas beiras, volta, canano. Olha, lá foi o organel, lá para dentro da barriga.
0: Oh, valha-me Deus.
1: Eu não sei o que é que ele anda a fazer, porque eu estou muito mal. Eu não sei o que, mas é culpa disso. É do Zé Grilo. Porque o Zé Grilo fazia uma aposta. E eu ia dizer, já vai, enganei mal. Lá foi um organel para dentro da barriga de velha.
0: Está difícil a sua vida.
1: Ai, está muito difícil, nem imagina quando. Ai, Jesus, eu fosse contar tudo. Era um filme, sabe? Depois, olha, depois tive que me levantar de noite e deitar embaixo da cama. Eu hoje vou capar um galo. Eu vou capar o galo da vizinha, porque isso não pode ser. Isso não pode ser, porque eu já tenho aqui a foice na mão para ir a capá-lo. Então toda a noite a cantar a lar, cantar o lar. Olha, com a velha ninguém se mete, olha cá a velha ninguém acorde, canhão. Olha que ninguém acorde, eu tenho uma mulher, menina. Olha como desta.
0: Ora, como desta, já valha-me Deus.
1: Olha, eu também tive a ouvir o doutor. Estou cá a lavar as canas todas assim com cheixo. Ficaram um cheixo nos olhos que sai logo aquilo.
0: Deus me livre.
1: Ai.
0: Você realmente há cada receita que acabava com uma pessoa em três tempos.
1: Eu não acabava nada. Vamos lá esfregar as beijas e os olhos bem esfregados. Andam aí com as melhas, parecem como um cujo.
0: Deus me livre, Deus me livre.
1: Bom dia.
0: Bom dia, tudo bem?
1: Olha, tudo bem, ao contrário. O bom dia, vamos ao bom dia. O bom dia vai já para o Zé Grilo. Ó Zé Grilo, está a ouvir? É, ponha-se a pau, que não seja nada. Olha, para o senhor Isolino, esse é que se tem que pôr a pau, porque senão vou lá com a foice. Para a comadre Alice. Oh, comadre Alice, ajuda a velha, caramba. Fogo, nunca vem ajudá-la. Olha, assim não está bem. Ela já está a ficar de beiças. Para a dona Isabelinha, a dona Julinha, para a dona Gina, para o senhor Freitas, para a dona Beatriz de Pato Freixo, ui, para a dona Manuela e as meninas e o pequenino, ai, olha, para o senhor Manuel Almendra, para si, Carlinha, uma boa quinta-feira.
0: Obrigada, Luísa, um beijinho e um bom dia.
1: Bom dia, beijinho.
0: Obrigada, beijinho.

0: Seguimos já a cumprimentar mais alguém. Bom dia, alegria.
1: Bom dia, minha Carminha.
0: Fatinha, então, que tal?
1: Olha, estou aqui de Jesus, Carminha, já ontem, passei uma noite. Se sabe, Deus, ontem nem apanhar batatas, nem fazer porta para casa. O Pepe está como está, eu vejo se tem vida bem. A bola da nossa feita melhor é a velhota.
0: Então?
1: Para esfregar as pestanas. Com uma escova daquelas de aço.
0: Eu também acho que sim, por que não?
1: É melhor, que se fica penteada, fica sobre a penteada, ele fica tudo logo te tirado. É que limpa mesmo tudo.
0: Então pronto, fica aí a receita, não é?
1: Ela se dá com cada uma. Olha, eu digo a verdade, a Luísa Patrona Velha, não sei como é que era tudo.
0: Também não sei como é que conseguimos.
1: Primeiro era a burra, agora não sei o que fez a burra. Até que a senhora velha. Oh, vai, mas para a Luísa, que caneco.
0: É o que é. A Luísa tem uma mente muito imaginária.
1: Tem. Eu também, porque ela não sei meia, também embaixo. Portanto, até eu também estou meio brincadeira, mas eu também vou, mas pronto. Agora não sei um bocadinho embaixo, olha.
0: Mas já te fica bem. Vamos ao bom dia.
1: Ah, minha querida, vai já para o segundo beijinho. A família toda, que eu na nossa rádio da Livre. Olha, como estamos o tempo também é pouquinho, olha, para trabalhar com algum amiguinho. Olha, vai para todos os 20 participantes, para todos os jetinhos, o rap é melhor, um beijo só para os migrantes. Para toda a minha filha, para o estrangeiro, para mim, quero dizer parabéns. Um abraço aí para o Sr. Henrique, um beijo para todos os meus amiguinhos, um beijo aí para a Luizinha, e para todas as minhas amiguinhas, e também para a Luizinha Perezinho. Aí para todas, para todas. E se assim, todos um boa quinta-feira, para a saúde, um programa de se amanhã se quiser, que amanhã estamos perto.
0: Obrigada, Fatinha. Um beijinho. Um bom dia.
1: Bom dia, querido. Beijinho. Tchau.
0: Passe bem. Beijinhos. Bom dia.

0: São 26 minutos das 8 da manhã. Bom dia, Alegria.
1: Olá, Carlinha, bom dia.
0: Olá, amiga Alice, então que tal?
1: Está tudo bem, Carlinha, graças a Deus.
0: Está porreira?
1: Está porreira.
0: Pronto, ótimo.
1: Hoje até é a feira.
0: Ah, pois é, hoje é dia de rancho, não é?
1: Pois é.
0: Rancho não.
1: Eu gosto de tudo, Carlinha.
0: Ainda bem.
1: É, eu vai tudo.
0: Não vale a pena sermos esquisitos, não é?
1: É, só não gosto é de más palavras, isso é que eu não gosto. Mas, às vezes a gente também as come, que remédio.
0: De vez em quando também levamos com elas, não é?
1: Ah, sim.
0: Que remédio temos?
1: É, tem que, olha, tem que a gente fazer dos ouvidos às vezes mocos.
0: E é o melhor que temos a fazer.
1: É o melhor, é, Carlinha.
0: E então?
1: Olha, cá ando e cá estou, meu filho. Como todos os dias, graças a Deus.
0: Então vamos ao bom dia.
1: Olha, vai para as filhinhas, para a minha netinha, para o meu genro, família dele e para toda a minha. Um beijinho para eles todos, porque são muitos. Vai para a Noeminha também com um beijinho. Ela agora madruga. Também só assim é que consegue logo à primeira. Um beijinho para ela, para o Tota, toda a família, para a Manuela, para as meninas e para o netinho. Vai já para a Luizinha, antes que me esqueça. Olha, eu é que estou de beça, digo-te eu. Tu metes comigo, quando pões o PLE, dá-te uma bicada que nem sabes a que terra vais a ter. Não te ponha China. Ou depois vai então para a Gracinha, vai para o nosso José e para a Nazaré, com um beijinho para eles, para todos os nossos imigrantes, para o Sr. João Rodrigues, para todos em geral, porque são muitos imigrantes que estejam a ouvir, um beijinho para eles todos. Vai também para o senhor Isolino, para o senhor Cavalheiro também com um beijinho para ele. Vai e agora passou-se para o senhor Abílio. Olha, para todos, porque todos ouvem e todos falam em mim. Para quem fala em mim no meu pele, é um beijinho para eles todos, porque são muitos, Carlinha. Por um beijinho para o Rui e para a mãe, para todos vocês aí. Um beijinho para si, já sabem, para os seus. E então até logo, se Deus quiser. E passe um bom dia de quinta-feira.
0: Obrigada, minha querida. Igualmente para si, Alicinha, um beijinho e um bom dia.
1: E para os pastores todos, para a Fetinha, as melhoras dela. Um beijinho grande, Fetinha. Para todos vocês, vá. Tchau, então, até logo.
0: Obrigada, beijinhos.
1: Tchau, tchau.

0: E vamos já dançar com mais alguém. Bom dia, alegria.
1: Não deve dançar, que eu agora estou longe.
0: Ah, pensei que me ia dizer que não sabia dançar.
1: Sei dançar, sei.
0: Então pronto, só não dançamos se não quisermos.
1: É, sim.
0: Então, já anda a passear as meninas, não é?
1: Há bons dias.
0: Há bons dias ou há boas horas?
1: Há boas horas e bons dias.
0: Pois, há bons dias da sua vida.
1: É.
0: Amigo Freitas, sempre foi pastor?
1: Não.
0: Ah.
1: É o pastor há para aí 15 anos, mais ou menos.
0: Ah. E gosta?
1: Ah, gosto. Quando não há que fazer, trabalho no outro lado, tem que fazer, tem que agarrar alguma coisa qualquer.
0: Mais nada. É isso mesmo. É parar, é morrer.
1: E o orvalho que tenho, criei as eu todas.
0: Já viu?
1: Ah.
0: Então já não trocava essa vidinha por outra, pois não?
1: Agora não, agora só se adulto. Nem para descanso.
0: A sério?
1: É sério. Morriam mais depressa.
0: Olha, mas o descanso também é muito necessário.
1: Hã?
0: O descanso também é muito necessário.
1: Ah, pois é. Mas depois a gente, sempre no descanso, morria rápido. Estar habituado a andar sempre abolido de um lado para o outro.
0: Oh, valha-me Deus. Então vamos lá ao bom dia.
1: Vamos. Oh, vai para a minha família toda, vai para a tua, vai para ti com o beijinho e o meu esposo. Depois vai para a Dona Celina e para o seu Flávio. Para a Dona Graça de Quintela de Lompás. Para a velhota, então ela conseguiu engolir o arganel do porco. Olha, agora vais ver a rasca, quero ver como é que ele vai deitar fora. Vai ter que ser, se calhar, operada, pois, né, fazer a cirurgia para lhe tirar, porque senão ainda se espeta no estômago e nunca mais sai.
0: Era boa, era.
1: Pois vai para a Luizinha, para a Dona Odete de Castelo Branco, né, e para o companheiro. As melhores para eles e para a menor, para a Dona Cecília, para a Dona Rita, para o Sr. Isolindo e para as melhores para a esposa, para o Sr. Armando e as melhores, para o Sr. Manuel Almendra e para toda a família, para o Manuel António de Macedo, depois vai para a Fatinha, as melhores para ela. Para a Dona Julinha e para o marido, para a Dona Conceição da Força Boa e para o Ricardo, para a Dona Belinha e para os colegas dela, para o José e para a Nazaré e para toda a família. Pois vai então para a Dona Noémia e para toda a família, melhores para o irmão. Para a Dona Manuela e para as meninas dela, com o Eugênio e para o netinho. Depois vai para o Sr. Roberto Reibo Alonga, para a Alice Pelé, com o Eugênio, para a Dona Lina Educação, para a Dona Celinha, para a Dona Lourdes Areias. Olha, e para todos que estão a falar, para o Secundo Pelorca, para o Mário e para a Solidade, está tudo. Até amanhã. Um beijinho para ti.
0: Ora, muito bem. Então, um beijinho, Freitinhas. Boa continuação e um bom dia.
1: Obrigado, igualmente.
0: Obrigada, bom dia.

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0: E seguimos então com a boa disposição aqui na antena da nossa rádio. Cumprimento já mais alguém. Bom dia, alegria.
1: Bom dia, alegria para todo dia.
0: Então, amigo Abílio, está tudo bem?
1: Tudo bem, está tudo na rua.
0: Tanto melhor, é isso que se quer.
1: Também diga melhor ir para a frente ou para trás.
0: Ah, pois com certeza, mais vale irmos para a frente sempre.
1: Claro, se não para trás, estamos para trás, mas já vamos já.
0: Não é nada. Então, meu amigo, vamos lá ao bom dia.
1: Olha, para si, para o seu pai, para a sua mãe, para o seu recorte, para a mãe também, vai para o seu Luís Tourão também, vai aqui para o seu Júlio e para a sua Lala, vai também para a minha cunhada e cunhada Frederela e da Ribeirinha, vai para o seu Francisco Rotário, vai também para o Paulo Paradela, vai também para a sua Noêmia, que ainda hoje também falou de mim, vai para a sua Alice do Pelé, vai para o senhor Cavalheiro e vai também para o senhor esqueci-me para o senhor passa à frente vai para o senhor Manela também e vai para o senhor Letra Paradela também e para o está tudo logo a mais senhora Carlinha.
0: Muito bem, então um beijinho para si, amigo Abílio, a continuação de um bom dia.
1: Um grande beijinho também para a minha Carolina.
0: Obrigada, bom dia.
1: Bom dia.

0: E seguimos já a cumprimentar mais alguém. Bom dia, alegria.
1: Bom dia.
0: Olá, amiga Adélia, então que tal?
1: Cá temos mais uma manhã a ouvir a Carla.
0: Está tudo bem, amiga Adélia?
1: Está tudo, eu tenho aqui uma oração pequenina.
0: Então vamos lá.
1: Oração. Ao celebrarmos a memória gloriosa da Santíssima Virgem Maria, nós vos pedimos, Senhor, e concedei-nos por sua intercessão que mereçamos particular da plenitude da vossa graça, por nosso Senhor Jesus Cristo, vosso Filho, que é Deus convosco, na unidade do Espírito Santo. Amém. Meu bom dia vai para todos vocês aí da Rádio Onda Livre. E vai para toda a minha família geral, não esquecendo ninguém, para todas as amigas que estão a ouvir e todos os ouvintes e participantes e para os imigrantes que regressem com saúde até às suas terras, para virem as suas famílias. E até logo, se Deus quiser.
0: Ora, muito bem. Então, amiga Adélia, já está prontinha para enfrentar o dia, não é?
1: Já.
0: Já tomou o pequeno almoço?
1: Por acaso já. Temos que enfrentar o dia um dia de cada vez.
0: Ora, pois claro, não vale a pena irmos com muita pressa, não é?
1: Até que Deus queira.
0: E Deus já de nos querer cá há muito tempo, que a gente também quer cá ficar, não é?
1: Pois, mas não somos nós que mandamos. Se fossemos nós que mandássemos, então, olha, cada um queria de sua maneira.
0: Acabia de ser lindo, não era?
1: É.
0: Amiga Adélia, beijinhos, bom dia.
1: Bom dia, até logo, se até logo, até amanhã, se Deus quiser.
0: Obrigada, igualmente para si, beijinhas.

edição do nosso Bom Dia da Amizade. Fazemos aqui então o ponto final por hoje. Às 9 da manhã estamos em simultâneo com as notícias da TSF. Eu volto depois, logo de seguida, para Amanhã Informativo. Um bom dia, até já.

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11: São 9 horas.

0: automaticamente enviada para a caixa de correio dos alunos. Entretanto, os exames em papel devem regressar às escolas nas próximas horas. Há pouco, Cristina Mota, da Missão Escola Pública, entrevistada pela jornalista Inês Duarte Coelho, explica que esta manhã ainda há classificadores a avaliar provas. Continuam a ser reportados problemas com a plataforma e são esses problemas que estão a atrasar as correções.
1: Os relatos que nos chegaram hoje pela manhã confirmam que temos professores ainda a classificar, portanto, professores que receberam itens durante a noite de ontem e que estão neste momento a fazer, portanto, as classificações quer de itens de português, quer de itens de matemática. Temos também informação que a plataforma não fechou à meia-noite para os professores que estavam a aguardar a resolução de problemas, portanto, professores que estavam a aguardar folhas de continuação, hoje pela manhã mantêm, portanto, a plataforma aberta e aguardam essa resolução de problemas.
0: Cristina Mota não acredita, por isso, que amanhã estejam afixadas as notas de todas as provas.
1: Tem tudo para atrasar, portanto, todo o processo. Havia garantia que os alunos amanhã, com pautas afixadas, tivessem de imediato acesso à prova. Nós entendemos que neste momento é difícil que tal aconteça. Nós não colocamos em causa a fixação das pautas amanhã, pelo menos de alguns exames. Não sabemos na sua totalidade, pelo menos estes que ainda estão a aguardar, portanto, a classificação por parte dos classificadores. No entanto, existem aqui alguns procedimentos que estão entre os términos da classificação para a fixação das pautas, nomeadamente a necessidade de se juntar a parte que os classificadores tiveram a trabalhar, os professores tiveram a classificar, com a tal parte automática de classificação das escolhas múltiplas e digamos de associação. Precisamos ainda de fazer essa associação, criar as pautas antes de se proceder efetivamente, portanto, à introdução desses dados.
0: Por seu lado, já esta manhã, Fernbrof contou à TSF que ontem à noite chegaram relatos de professores que receberam 200 itens para corrigir. Daqui a uma hora e meia, o Ministro da Educação deverá falar sobre este processo de correção dos exames nacionais do secundário, que terminou ontem no Centro de Congressos em Lisboa. Nesta manhã e também neste centro, o STOP vai apresentar um ato de repúdio ao Ministro da Educação pelos problemas nos exames nacionais. Daniel Martins, daquele sindicato de professores, diz que até agora, e apesar dos adiamentos e confusões no processo, Fernando Alexandre não assumiu as suas responsabilidades, pelo que o único caminho é, no final de todo este processo, apresentar a demissão.
2: Quando o ministro faz invectivas contra professores, contra escolas, contra diretores, e uns dias depois é, perante todos os factos demonstrados, obrigado a reconhecer que nada disso era verdadeiro, significa que é um ministro que tem uma tendência para culpabilizar os outros numa tentativa de fugar as suas responsabilidades. Ora, se aquilo que ele determinou não foi concluído, deu problemas, e nós achamos que não é um problema meramente técnico, é um problema político e de política, porque, como dissemos, foram destruídos 4 organismos e direções gerais para a concretização de uma agência, que agora, inclusive, no concurso de professores que está a decorrer, continua a dar problemas. Ou seja, para lá dos exames, estamos a falar de uma questão estrutural. Isso é a responsabilidade do ministro. Se a política falhou e que o ministro, ao assumir as responsabilidades, tem que, mais do que nunca, pedir a demissão, a menos que garanta que existe uma nova saída que faça, digamos, o contrário daquilo que até agora determinou.
0: O protesto está marcado para as 10:30 da manhã, junto do Centro de Congressos de Lisboa, onde o ministro estará presente numa conferência. O processo de classificação de exames vai ser, de certo, um dos temas que vai estar no debate do Estado da Nação esta quinta-feira à tarde no Parlamento. As medidas adotadas pelos governos de Montenegro assentam em déficit de informação e estão a produzir resultados muito aquém dos objetivos definidos. É a conclusão do relatório do Estado da Nação 2026 do ISCTE. Ouvido pela TSF, o presidente do Instituto para as Políticas Públicas e Sociais do Instituto, Pedro Adão e Silva, considera que este executivo se tem focado em substituir grandes políticas, mas depois ignora os resultados das experiências que vai fazendo no terreno, como aconteceu no caso da educação com a prova de filosofia.
3: Temos agora um exemplo destes dias, que é a digitalização dos exames do secundário. É apenas mais um exemplo da forma como não consideramos a avaliação, porque foi feito, por exemplo, um piloto o ano passado no exame de uma disciplina e aparentemente não foram considerados os resultados desse piloto e generalizou-se uma solução que tinha apresentado problemas. Isto é muito fragilizador da capacidade do Estado e da administração pública.
0: Ao longo de 16 capítulos são avaliadas as consequências da aplicação de medidas sem uma avaliação prévia. Pedro Adão e Silva destaca, por exemplo, o caso da cultura e dentro desta a gratuitidade da entrada dos museus.
3: O nosso problema não é falta de reformas, é excesso de reformas. Isto é substituição sistemática de políticas. Repare, por exemplo, um outro tema do relatório, no domínio da cultura. O governo liderado por Luís Montenegro, o primeiro governo liderado por Luís Montenegro, generalizou as entradas gratuitas nos museus e nos monumentos de Portugal, com 52 dias em que os residentes não pagavam entradas. O capítulo do relatório avalia e estima o impacto e as consequências dessa decisão, e na verdade, até agora, não havia qualquer informação pública sobre de que forma é que essa decisão foi tomada, que impacto é que isso teria para o orçamento da Museus e Monumentos de Portugal, e no entanto a medida foi tomada. Ainda esta semana ouvimos a Ministra da Cultura a dizer que era preciso revisitar, ou seja, é preciso revisitar a decisão tomada pelo mesmo governo, que foi uma decisão que não assentou em conhecimento e em informação.
0: A análise do ISCTE aponta também ao governo PSD-CDS uma obsessão com a imigração e aponta também falhas no combate à pobreza. Os académicos concluem que, apesar de existir a percepção de que a imigração está a crescer descontroladamente, os dados relativizam essa ideia, argumentando que o que faz aumentar os fluxos é a economia e não a regulação na entrada dos cidadãos. Esta quinta-feira a zero junta-se a especialistas, organizações representantes das embaixadas de Cabo Verde e Moçambique para debater o financiamento climático, a cooperação entre países e soluções para acelerar a transição energética. Um encontro com o título Cachupa pelo Clima, numa homenagem a um dos pratos mais famosos de Cabo Verde, como adianta Francisco Ferreira, o presidente da Associação Ambientalista.
4: Este evento que agora surge é precisamente uma oportunidade, recorrendo a uma comida típica de Cabo Verde, a cachupa, de bater, de alertar para a importância que estes países têm dentro da comunidade de língua portuguesa no que respeita ao apoio que devem merecer no combate às alterações climáticas, quer em termos de ajuda que as suas emissões possam ser contidas através de investimentos, por exemplo, em energias renováveis, ou também ajudas no que respeita à adaptação a um clima que está em mudança.
0: Na hora de jantar vai ser servida uma cachupa vegana. Neste encontro será também apresentado um manifesto lusófono para a Conferência das Nações Unidas sobre Alterações Climáticas. O documento é promovido pela Rede Lusófona para o Clima e já foi subscrito por mais de 22 organizações internacionais. O Estado-Maior iraniano avisou hoje que vai destruir infraestruturas nos países do Médio Oriente se as suas forem atacadas. É uma declaração que surge depois das ameaças de Donald Trump. O presidente norte-americano, ontem, numa entrevista à televisão Fox News, disse que se o Irão não se sentar à mesa das negociações, então os ataques norte-americanos para a semana vão atingir pontes e centrais elétricas, como disse, caso o Teherão não concorde em prosseguir com as negociações. Os Estados Unidos vão passar a realizar testes para detectar a deficiência de testosterona em militares com mais de 30 anos. O anúncio foi feito ontem pelo secretário da Defesa num vídeo publicado na rede social X. Pete Hegseth diz que o objetivo destes novos testes é garantir que todos os soldados têm níveis adequados da hormona. Hegseth sublinha que, embora os Estados Unidos invistam em sistemas de armas e equipamentos, a vantagem tática mais decisiva continuará sempre a ser o combatente individual.
5: We have a sacred duty to maintain that advantage, which is why we must constantly look for new ways to optimize your performance.
6: Temos o dever sagrado de manter essa vantagem e é por isso que procuramos constantemente novas maneiras de otimizar o vosso desempenho, resiliência e a vossa saúde. E para cumprir esse compromisso, vamos avançar com um novo programa de rastreio de testosterona para garantir que vocês têm os níveis adequados. Porque a ciência comprovada que, à medida que envelhecemos, os níveis de testosterona tendem a diminuir naturalmente. Com a supervisão dos melhores médicos do mundo, Os militares com 30 ou mais anos serão testados anualmente. O teste vai fazer parte das avaliações anuais. Estamos apenas a adicionar mais um indicador. Os militares que tenham menos de 30 anos podem optar por fazer este teste voluntariamente. Se o tratamento for recomendado, a decisão de receber terapia de reposição de testosterona é inteiramente sua.
5: If treatment is recommended, it's entirely your choice to receive testosterone replacement therapy.
0: O objetivo, diz o secretário norte-americano da Defesa, é manter as tropas fortes, resilientes e capazes, ainda nos Estados Unidos. Começa hoje a ser produzida a moeda comemorativa dos 250 anos da independência e tem a cara de Donald Trump. O protótipo foi divulgado esta madrugada. A moeda vai ter o valor de $1. Para além do rosto de Trump, cunhado, na moeda pode ler-se a palavra liberdade e a frase confiamos em Deus. Muitos críticos têm questionado a legalidade desta moeda porque há uma lei norte-americana de 1866 que proíbe o cunho da moeda com a imagem de uma personalidade ainda viva. A partir de hoje e até domingo vão ser muitas as motas nas estradas portuguesas a caminho da concentração de motards em Faro, uma iniciativa que junta milhares de pessoas e que se obriga a uma grande organização. É um trabalho feito por muitos voluntários que começam meses antes a tentar arranjar um local onde se irá realizar este encontro. É um trabalho feito por amor à camisola que todos os anos se repete. Maria Augusta Casaca.
7: Os fins de semana e todos os tempos livres de Rui Barros são passados há pelo menos um mês no recinto da concentração de motos de Faro. Rui é enfermeiro, mas ali faz de tudo. E também acode a quem precisa.
8: Às vezes há um cortezinho, há uma pessoa que cai, um entorce e isso tudo, mesmo da própria pessoa que está a montar isto. Todos os anos é assim, desde junho, todo o tempo livre vem para aqui. Minha mulher já sabe, antes de casares comigo, eu estava casado com o Moto Clube de Faro. É isso que faz isto tão interessante ainda, é isso, este espírito de camaradagem, de amor à causa, é que faz com que isto seja o que é.
7: Porque todos fazem

0: para vir ajudar o clube e trabalhar para a equipa, ajudar a equipa a montar isto tudo, não é?
1: Só com o trabalho dos inúmeros voluntários é possível baixar os custos da organização de um evento que este ano espera cerca de 20 mil motociclistas. Levantam-se stands, colocam-se luzes, montam-se palcos. Fernando Santos é eletricista e um dos que deita mãos à obra.
2: Nós vamos fazer tudo, pagar tudo, pronto, torna-se mais complicado para nós, não é? E assim, ao mesmo tempo, participamos e estamos com os nossos amigos, que só nos vemos uma vez por ano, basicamente assim, nestas situações, é que estamos todos juntos com o mesmo objetivo, neste caso.
1: Ainda se fazem os últimos arranjos, mas esta quinta-feira vai estar tudo pronto no recinto do Val das Almas para iniciar a concentração de motos de Faro. E daqui a uns dias, Jorge Calisto já pode regressar a Tondela com o sentimento de dever cumprido.
0: À quinta-feira dizemos, isto nunca mais acaba, e depois no domingo acabamos a concentração, já acabou, venha mais.
1: Para o ano, seguramente há mais.
3: O Motoclube de Faro abre hoje as portas do recinto a todos aqueles que queiram entrar por um preço de 10 euros durante os dias desta iniciativa. Há vários concertos musicais. Esta noite vão subir ao palco, entre outros, os Chutos e Pontapés, amanhã os UHF e no sábado Rui Veloso e a banda britânica, os UB40.
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1: Não tenha medo de elogiar, quando for caso disso. Saiba valorizar e elogiar quem merece. Treine-se para dar o melhor de si nas relações que mantém. As pessoas têm a necessidade de se sentirem valorizadas quando realizam algo bem. Tire alguns momentos para felicitar um colega de trabalho, um amigo ou alguém da sua família por um gesto ou por uma atitude positiva. Ao felicitar ou elogiar alguém, está a dizer a essa pessoa que gosta do que ela faz e incentivá-la a continuar. Procure sempre ver as qualidades nos outros, ao invés de ver somente os seus defeitos. Faça um esforço, se for caso disso, para encontrar o que há de bom no outro. Privilegie a manifestação da empatia. Ser empático permite-lhe compreender o outro, pôr-se no seu lugar. Mostre-se interessado, elogie com sinceridade. Fazer um elogio sincero pode mudar o dia da outra pessoa. Por isso, não incógnisse nas suas palavras na hora de elogiar quem merece. Pense nisto e seja feliz.

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0: Olá, muito bom dia. Sejam bem-vindos à manhã informativa de hoje, quinta-feira, 16 de julho. Já sabem, então, até bem perto do meio-dia estou na sua companhia nesta manhã que o sol tende a aparecer e depois desaparece envergonhado e depois volta. Olha, anda aqui num vai e vem de corre e foge. Corre e foge. Também está mal, pois não, ajuda, corre e foge. Tanto o corre como o foge também está mal. Pronto, comigo em estúdio, já sabem então, tenho a Jodi. Muito bom dia.
1: Bom dia.
0: Tudo bem, Jodi?
1: Sim, muito.
0: Muito porreira?
1: Sim.
0: Muito, é assim mesmo. Jodi, já estás pronta para nos dizer quais os títulos que fazem manchete nas capas dos jornais? Vamos para a revista de imprensa.
1: Vamos, sim senhora, começamos com o Jornal de Notícias, que faz manchete com Braga é a região onde o salário médio mais subiu, mas fosse para Lisboa é de 500 euros. Renumeração bruta passou de 896 para 1.403 euros numa década, com capital a chegar aos 1.936. Nas duas áreas metropolitanas do país, concentram-se quase 40% das empresas. Em destaque está também a ministra que ameaça fixar os preços dos combustíveis. O regulador tem 20 dias para averiguar se há destruções e tornar o mercado mais transparente. Em destaque está também os exames nacionais. A resistência de professores perturbou, aliás, o processo, diz Montenegro. Sublinha também que o país tem de perder o medo de falhar. Em destaque está também no âmbito da Serpa, detido por causar a morte de bebê com abanões. O suspeito é companheiro da avó e fica em prisão preventiva. Em destaque está também Boa Vista, que encerra todas as atividades depois de falhar pagamento. Atletas de ginástica em lágrimas após o anúncio da decisão da administradora de insolvência. Passamos agora para a capa de revista do Público, que faz aqui uma abordagem a uma sondagem, onde a maioria diz que Portugal está pior, mas que 79% querem o governo a cumprir mandato até ao fim. Já no âmbito da pressão, Montenegro chega a debate do Estado da Nação com problemas na educação. Em destaque, novamente, o ensino superior, a incerteza na plataforma pode adiar novas bolsas de estudo. O governo assume que é preciso realizar testes de stress exaustivos a sistemas informáticos, mas garante uma bolsa de incentivo. Em destaque está também o caso de Luís Neves. O empreiteiro de Barcelos foi contratado 17 vezes pela PJ. O historial de falências de empresário, amigo do ministro, aliás, da administração interna, não impediu contratos com a polícia judiciária. E no âmbito da cultura, a entrada gratuita nos museus provocou uma perda de 7 milhões. A medida de acesso 52 pode vir a ser revista. A empresa pública que gera os museus revela um impacto nas suas finanças. Já no âmbito do Médio Oriente, os Estados Unidos da América e Irão querem vencer uma guerra pelo cansaço. Depois do fim do cessar-fogo e dos dias de ataque contra ataques, de ameaças e reviravoltas, o conflito está num impasse. E por fim, destaque nesta capa de revista a água em Almada. O problema está nas freguesias mais ricas, diz Inês de Medeiros. A autarca afirma que as falhas no abastecimento se concentrarem na costa da Caparica e na Sobreda e promete também aqui uma investigação. Passamos agora para o Diário de Notícias, que aborda aqui a alfândega que apreende 757 remédios contrafeitos por dia. Este no âmbito da saúde, a média diária corresponde ao total de 276 mil medicamentos contrafeitos, estes apreendidos no país durante todo o ano passado, de acordo com documentos oficiais. A Índia lidera a origem dos produtos, seguida de Brasil. Produtos para disfunção erétil estão entre os mais apreendidos. Em destaque o Estado da Nação, onde Montenegro está desgastado com os novos e velhos problemas. Balanço em quatro áreas-chave da governação. Em destaque está também no âmbito do trabalho, os patrões acusam o governo de incumprimento no acordo salarial e o pacote laboral só com uma nova visão. Em destaque novamente aqui na capa de revista, os exames nacionais e as declarações de Montenegro sobre os exames que foram um murro no estômago, lamentam os diretores. Também no âmbito da guerra, Irão garante não ter planos para retomar negociações com os Estados Unidos da América. Passamos agora por fim aqui para o Correio da Manhã, que aborda aqui Luís Neves, aliás, que escondeu a empresa familiar. O ministro é casado em comunhão de adquiridos e, enquanto foi diretor da PJ, não declarou à entidade para a transparência a firma da mulher. Em destaque está também um bebê de 3 meses que foi abanado até à morte por companheiro da avó. Novamente em destaque o caos nos exames, onde Montenegro culpa os professores por perturbação. Em destaque está também um detido na Serra, um homem mata idoso para pagar um jogo online. Por fim, aqui em destaque, no âmbito de uma estatística, onde a pobreza atinge 8,6% das pessoas que trabalham.
0: Desporto. E passamos agora para as capas desportivas.
1: Começamos com a capa de revista A Bola, que faz aqui manchete com alerta Jenny. O moçambicano é alvo de ingleses e de sauditas. O Sporting não quer deixá-lo sair, mas o dinheiro pode falar mais alto. Ainda no âmbito do Sporting, a condição física de Ionadis continua a preocupar. Flávio Gonçalves e Gabriel Silva convencem também aqui Rui Borges. Já no âmbito do Benfica, a troca de centrais acelera. António Silva já tem acordo com o Bournemouth e Ibrahima muito perto da luz. Já Aston Villa vai atacar Palhinha. Já no âmbito do Futebol Clube do Porto, a segunda oportunidade para Varela. Jogador menor tinha saído do Dragão. Agora Bernarek sublinha também que é hora de trabalhar o físico. Passamos agora para a capa de revista do Record, que aborda aqui Flávio Val Ouro. Leões acreditam que é a próxima estrela da formação, vai ser a aposta na nova época. Sade rejeitou ofertas e joga nas 3 posições atrás do avançado. Está blindado até 2030 com clausura de 60 mil euros. Pedro Lima sublinha que quer levar o título ao Sporting. Em destaque está também, agora no âmbito do Benfica, a transferência que pode chegar aos 25 mil euros, António Silva. As águias pretendem, aliás, concluir aqui o negócio depois do primeiro jogo. Em destaque está também, no âmbito do Futebol Clube do Porto, a volta à casa após a polémica e Cardoso Varela, que foi resgatado. Passamos por fim aqui à capa de revista do Jogo, que aborda aqui novamente Cardoso Varela, que regressa a casa. Os Dragões dão segunda oportunidade ao avançado após a fuga para a Croácia, aliás, e profundo arrependimento. Em destaque já no âmbito do Sporting, o jovem extremo nos planos, Flávio convence Borges e Bragança pode ficar a renovar. Já sabem, são estes os principais destaques da manhã de hoje, para ficar informado logo desde cedo.
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0: E vamos então agora ficar a conhecer os títulos para o informativo das 10 da manhã.
1: Está em estudo um projeto de regadio para as aldeias de Lombo, Predo, Chacim, Olmos, no concelho de Macedo de Cavaleiros, Castro Vicente, no concelho de Mugadouro e Esbelim de Alfândega da Fé. E o futuro do matadouro principal de Mugadouro está quase a terminar e já se encontra em fase de acabamentos. A jovem macedense Soraya Borges sagrou-se campeã, aliás, nacional de Light Contact na categoria de menos 50 kg no Campeonato Nacional de Kickboxing que decorreu em Odivelas.
0: Ora, muito bem, estes títulos vão estar em desenvolvimento às 10 da manhã no informativo, não é, Jodim?
1: Exatamente, sim.
0: Muito bem, então um bom dia para ti.
1: Obrigada, igualmente.
0: Obrigada, e ficamos já com a previsão dos signos e eu volto logo a seguir ao informativo das 10 da manhã. Uma boa manhã.
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0: Começamos com o Virgem, que está com 9 de espadas e que o aconselha a manter a calma. O número da sorte é o 14. Já Caranguejo está com a Rainha de Espadas, que lhe diz para ter cuidado com as despesas que faz. E o número da sorte é o 9. Vamos então para Carneiro, que está com o Louco e que alerta para conversar com o seu par e evitar mal-entendidos. O número da sorte é o 22. E agora vou falar para um signo que é muito curioso e que pertence ao elemento ar. E esse signo é Gêmeos, pois claro, está com os enamorados, que significa que pode ter de tomar uma decisão importante. Vamos a isso. O nosso número da sorte é o 6. Balança, com o valete de hoje, que lhe diz que deve refletir bem sobre aquilo que deseja na sua vida. E digo-lhe uma coisa, só você sabendo bem para onde vai é que chega lá. O número da sorte é o 12. Peixe, com 4 de paus, que anuncia uma boa oportunidade no amor. Aproveite. O número da sorte é o 26. Capricórnio está com o 2 de copas, que indica que deve usar e abusar do seu charme. O número da sorte é o 38. Já Leão está com o 3 de paus, que diz para você ter iniciativa e ir para a frente. O número da sorte é o 25. Aquário, com 8 de copas, diz que você vai receber coisas muito boas na sua vida hoje. E o número da sorte é o 34. E agora vou falar para um signo que é um pouco complexo e difícil de compreender. Sabe qual é? É Escorpião, pois claro. E está com a Rainha de Ouros, que diz que você deve ter mais paciência consigo. E o número da sorte é o 8. Sagitário, com as de espadas, que anuncia sucesso. O número da sorte é o 1. Touro, com o Imperador, que significa que terá poder de concretização. O número da sorte é o 4. 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
1: Ficámos a saber a previsão dos signos para o dia de hoje com a doutora Maria Helena. Dentro de alguns minutos, atualizamos as notícias de Trás-os-Montes e Alto Douro. Tenha uma ótima manhã.

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1: Dez horas. Bom dia.
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1: 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Atualizamos a informação regional com a jornalista Maria João Canadas.
3: Está em estudo um projeto de regadio para as aldeias de Lombo, Peredo, Chacim, Olmos, no concelho de Macedo Cavaleiros, Castro Vicente, no concelho de Mogadouro, e Jebelim, Alfândega da Fé. O futuro matadouro municipal de Mogadouro está quase a terminar e já se encontra em fase de acabamentos. A jovem macetense Soraya Borges sagrou-se campeã nacional de light contact na categoria de menos 50 kg no Campeonato Nacional de Kickboxing que decorreu em Odivelas. O Instituto Português do Mar e da Atmosfera, o IPMA, prevê para hoje céu pouco nublado com ocorrências de vento fraco, soprando fraco a moderado a 30 km por hora de quadrante oeste durante a tarde, persistindo nas terras altas até ao final do dia. A temperatura mínima para Macedo Cavaleiros vai ser de 14 graus e a máxima pode chegar aos 32. A Guarda Nacional Republicana apela a todos os condutores para que verifiquem o estado geral dos veículos, com especial atenção aos pneus, tendo em conta o aumento previsível das deslocações rodoviárias durante o período de verão. Os pneus são um dos principais elementos de segurança ativa dos veículos, sendo determinantes para a estabilidade, a capacidade de travagem, a aderência e o controle da direção. A sua utilização em condições deficientes aumenta significativamente o risco de acidente, sobretudo durante viagens prolongadas, em autoestrada e em períodos de temperaturas elevadas. De acordo com a GNR, no ano passado, foram detectadas 8.557 infrações relacionadas com pneus. Este ano, até 15 de junho, já tinham sido registadas 4.187 infrações deste tipo. Em 2025, 889 veículos envolvidos em acidentes apresentavam deficiências nos pneus. Este ano, esse número já ascendia a 576 veículos, reforçando a importância da manutenção preventiva. A GNR apela, assim, a uma atenção especial a pressões incorretas, desgaste excessivo, cortes, deformações ou envelhecimento da borracha. Estes fatores podem potenciar rebentamentos, perda de aderência, aumento da distância de travagem e perda de controle do veículo. As aldeias de Lombo, Peredo, Chacim, Olmos, Castro Vicente e Jebelim poderão vir a beneficiar de um projeto de regadio. O tema esteve em destaque numa sessão de esclarecimento que reuniu agricultores, autarcas e técnicos. A iniciativa serviu para apresentar o ponto de situação do processo e identificar os próximos passos para avançar com a candidatura. O chefe da Divisão de Agricultura e Desenvolvimento Rural do município de Macedo Cavaleiros, Henrique Palma, explica que o projeto surgiu na sequência das necessidades identificadas pelas freguesias.
4: As necessidades foi a solicitação dessas juntas de freguesia no sentido de fazer lá chegar tanto a água, de eventualmente fazer um projeto conjunto com uma associação ou com uma junta de produtores constituída por essas freguesias, de modo a que se elabore um projeto para ver se consegue fazer com que a água chegue a essas freguesias.
3: Segundo o chefe da divisão, a chegada da água poderá reforçar a atividade agrícola e criar melhores condições para os produtores locais.
4: Os benefícios são, de uma forma geral, grandes, não é? E de extrema importância, porque são zonas, essas freguesias são zonas em que a agricultura é um potencial, não é? E tinha todo o interesse que a água efetivamente chegasse a essas freguesias. Isto porque sem água não temos agricultura. E nós, tanto o Executivo e, neste caso, a Divisão da Agricultura, estamos a trabalhar nesse sentido, de modo a apoiar na constituição dessa junta de agricultoras, de modo a que, quando forem abertos avisos para a elaboração de projetos neste sentido, de regadio, eles possam ser uns sérios candidatos a instalarem a rega ali nessas freguesias.
3: A criação de uma associação de agricultores é um dos passos considerados essenciais para dar viabilidade ao projeto. O objetivo é reunir o maior número possível de produtores das várias freguesias.
4: Essa associação de agricultores é no sentido de tanto para essa constituição, é no sentido de agregar mais a maior parte dos agricultores possíveis dessas freguesias para que o projeto, quer dizer, tenha mais viabilidade. É só nesse sentido que é importante.
3: Entretanto, o município vai continuar a reunir com os agricultores para identificar os interessados e recolher informação sobre as parcelas e culturas existentes. Está também agendada uma nova sessão de esclarecimento.
4: Temos até inclusivamente uma reunião prevista em Castro Vicente no próximo dia 18 às 21 horas, no sentido de tanto de dialogarmos sobre o interesse dessa freguesia também entrar nesta ligação com as freguesias limítrofes. Portanto, isto são todas freguesias que ligam umas com as outras, não é? Isto, como não pode ser e não deve ser neste modo algum um caso isolado, cada freguesia fazer a sua candidatura. Neste momento estamos a tentar reunir com eles para lhe falar sobre essa hipótese e para lhe tocar um bocado à sensibilidade dos nossos agricultores para que eles tanto integrem essa junta de produtores.
3: O processo prossegue agora com novas reuniões entre o município, as juntas de freguesia e os agricultores, com o objetivo de avaliar a viabilidade do projeto. O futuro matadouro municipal de Mogadouro está em fase de acabamentos. A infraestrutura pretende reforçar o apoio ao setor agropecuário e assumir-se como um investimento estratégico para a região. O presidente da Câmara Municipal de Mogadouro faz o ponto de situação da obra.
5: A construção do matadouro é sempre uma obra muito complexa. Neste momento, apenas aguardamos a instalação da caldeira. Tem praticamente todo o equipamento instalado. Falta fazer adaptar e instalar um PT. Portanto, presumo que, aliás, até tenho alguns compromissos a contar que em final de outubro estivesse pronto a funcionar.
3: Além da conclusão da obra, o município está a preparar o modelo de funcionamento da infraestrutura. A intenção passa pela criação de uma empresa municipal que permita gerir o futuro centro de valorização dos produtos agropecuários de Trás-os-Montes.
5: É que nós estamos a incluí-lo, digamos, num sistema mais amplo. Por isso, em vez de matadouro, queremos criar uma empresa municipal, que chamaremos Centro de Valorização dos Produtos Agropecuários de Trás-os-Montes, porque complementarmente ao matadouro, estamos a fazer regulamentar apoios novos para o setor agropecuário, como seja a nível das vedações, para poderem os agricultores ter animais sem ter que estar junto deles, assim como também já não podemos apoiar mais a sanidade porque já apoiamos a 100%. Portanto, queremos incluir isto também mais no âmbito da valorização do recurso que é a carne, não é? Seja de pequeno ruminante, seja de grande ruminante. A ideia é o abate, mas também a transformação e a comercialização. Daí considerarmos curioso que criemos uma empresa municipal para naturalmente agilizar todas as formas de contratualização.
3: O projeto inclui também novas medidas de apoio aos agricultores e produtores do concelho. Entre elas está um programa municipal de apoio à vedação de terrenos destinado a melhorar as condições das explorações pecuárias.
5: Penso que Mogadouro se tornará aqui num polo que pode dar satisfação, digamos, aos criadores da região. Mas se na região não houver animais, com certeza tem que vir de outras regiões. Agora, o matadouro tem é que funcionar, e tem que funcionar durante a semana. Não pode ser só abates, tem que ter transformação. Portanto, penso que vai ser uma infraestrutura que pode dinamizar e trazer muitas mais valias, digamos, à região. Isto logo também, criação de emprego, a redução dos quilómetros de transporte de animais.
3: O Centro de Valorização Agropecuária de Trás-os-Montes é um dos projetos âncora da estratégia de eficiência coletiva PROVER. O município acredita que o investimento poderá contribuir para reforçar a competitividade do setor agropecuário e valorizar a produção regional. A jovem macetense Soraya Borges sagrou-se campeã nacional de Light Contact na categoria de menos 50 kg no Campeonato Nacional de Kickboxing, que decorreu no passado fim de semana em Odivelas. A atleta, 19 anos, é estudante de Ciências Biomédicas da Universidade da Beira Interior, depois de ter representado durante 6 anos o Clube de Combate do Nordeste, compete atualmente pela Associação Académica da Universidade da Beira Interior, AUBI. Soraya Borges considera que a conquista do título nacional representa um passo muito importante na sua carreira desportiva.
6: Sinto-me muito feliz. É uma coisa que eu já tenho trabalhado muito para isso. Não é muito difícil, não é muito fácil estar a conciliar a universidade com este desporto, tal exigência, não é? E já perdi alguns combates, sim, durante destes anos todos. Já faço kickboxing há 6 anos. E ganhar este título, para mim, é muito importante.
3: Agora, vai-te abrir portas para novos voos, pode-se dizer assim?
6: Sim, vai haver agora, este fim de semana, um estágio para a Seleção Nacional de Kickboxing. E fui chamada. Vamos ver como é que corre, se vou ser chamada para a seleção. E aí posso ir para o Mundial. Acho que vai ser em Espanha este ano. Eu gostava muito de participar, claro.
3: A jovem macetense recorda ainda como começou a praticar e a competir nesta modalidade.
6: Como aqui em Macedo, antigamente não havia tantas opções assim de desportos. Eu antes fazia futsal, mas depois acabou a equipa feminina. E uma amiga minha já fazia este desporto já há 1 ou 2. Fui lá experimentar e gostei muito. E a partir daí levei este desporto assim mais a sério.
3: A atleta reconhece que nem sempre é fácil conciliar a atividade académica com a prática desportiva, mas garante que a paixão pelo kickboxing e a dedicação são fundamentais para alcançar os objetivos.
6: É um bocadinho, porque o curso também é assim um bocadinho difícil, um bocadinho puxado, que tenho que estudar quase diariamente para poder acompanhar tudo, tenho muitas avaliações. E o kickboxing eu treino 4 vezes por semana, 2 horas mais ou menos, então tenho que conciliar bem os estudos com esta atividade.
3: A atleta federada também conquistou um lugar de destaque nos campeonatos regionais com uma medalha de prata. Já a equipa de kickboxing da AUBI encerrou a época federada com um balanço positivo, conquistando um total de 9 medalhas nos campeonatos regionais e nacionais. O Campeonato Nacional de Kickboxing foi promovido pela Federação Portuguesa de Kickboxing e Muay Thai em parceria com a Câmara Municipal de Odivelas e reuniu mais de 1.500 atletas em representação de 145 clubes distribuídos pelas várias disciplinas, escalões etários e categorias de peso.
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0: Ora, muito bem, aqui está a música animada para também animar o seu dia. E agora é a altura de sardinhas, não é?
1: Na sardinha do Santo António.
0: Quem é que não gosta de uma sardinhada?
1: Estou não, o São João nasceu na sardinha do Santo António. Ai, meu Deus.
0: Toda a gente gosta, penso eu. Eu por acaso não, mas olha, em troca da sardinha pode ser uma entremeada. E está tudo certo. Espero que esteja a passar uma boa manhã até ao meio-dia. Estou consigo aqui na antena da nossa rádio. Para hoje e para esta região transmontana prevê-se uma temperatura máxima de 31 graus, a mínima de 14.
1: Na sardinha do Santo António, o Santo António, ai não gostou não.
0: Já sabem, é com muito gosto que eu estou consigo aqui na antena.

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1: Estamos então a terminar esta nossa edição, esta segunda hora da manhã informativa.
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1: É sempre com muita alegria que estou consigo aqui na antena da nossa rádio.
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1: Conto consigo até bem perto do meio-dia. Fazemos aqui uma pequena pausa e abrimos a terceira hora com a síntese de informação. Continuo desse lado, tenha um bom dia.
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2: São 11 horas. Bom dia. 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
14: Olá, muito bom dia. Sejam bem-vindos à Manhã Informativa de hoje, quinta-feira, 16 de julho. Esta é a terceira hora e, como prometido, é devido. Abrimos-la com a síntese de informação comigo em estúdio. Maria João, bom dia.
15: Muito bom dia, Carlinha. A GNR, através do Núcleo de Investigação Criminal de Mirandela, deteve ontem um homem de 47 anos por posse de arma proibida no concelho de Carraseda de Anciães. A detenção ocorreu no âmbito de uma investigação relacionada com o furto numa habitação que decorria há cerca de 5 meses. Durante a operação, os militares cumpriram 3 mandatos de busca, um domiciliário, um no armazém e outro num veículo. As buscas permitiram apreender diverso material alegadamente furtado, nomeadamente 2 cartuchos de calibre 12, uma moto roçadora, um martelo pneumático, uma serra elétrica, uma caixa com material elétrico, ainda uma motosserra, uma tesoura de poda, uma caixa de ferramentas e uma bomba de lubrificação. O suspeito foi constituído arguido e os factos foram comunicados ao Tribunal Judicial de Vila Flor.
14: Esta foi então a síntese de informação de hoje, quinta-feira. Estás bem disposta, Maria João?
15: Sempre, sim. E agora, mais ainda, com aquele regalo que nós acabamos de comprar, que já temos ali uma sobremesa bem boa.
14: As moranguinhas que cheiram tão bem.
15: Exatamente.
14: Tão bem, tão bem, tão bem. Coisinha boa, coisinha sexy, coisinha sexy. És demais. Neste caso não, não é
15: os
14: sexy.
15: Os nossos morangos é que são sexy.
14: São sexys, sim, são bonitos, vermelhos, assim, poderosos, empoleirados, vamos nos deliciar. Rechonchudinhos.
15: Grandinhos.
14: Tenham da gente a palpar.
15: Exatamente.
14: Pronto, olha, esta foi a parte do desvaneio, também é necessário. Senão, o que é que eu estaria aqui a fazer?
15: Claro. Olha, olha tu,
14: Olha logo tu.
13: Olha logo eu.
14: Olha logo tu.
13: Olha logo eu.
14: Meu João, continuação de um bom dia.
15: Obrigada, até logo.
14: Voltas na antena da nossa rádio ao meio-dia e 30 com a CIR, cadeia de informação regional.
15: Exatamente, correto e afirmativo.
14: Vais prepará-la para trazer as notinhas. Notinhas.
15: Notinhas não, noticiazinhas, sim.
14: Eu queria dizer noticiazinhas quentinhas. Só que depois é assim. É.
15: Notinhas.
14: Notinhas. Se me trouxesses notinhas, eu agradecia.
15: Pois eu sei, acredito.
14: Mas pronto, sei que não. Adeus, até logo.
15: Adeus, até logo. Bom dia.
14: Bom dia. Entretanto, nós vamos ouvir a máquina recordando o tema de amor eletro.

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E bandidos do canto, dão uma rosa a todas as senhoras que nos estão a ouvir. Este tema rosa, com o tema que participaram no Festival da Canção este ano. Logo a seguir a este tema, vamos então ficar a saber quais as sugestões para o almoço de hoje no nosso restaurante Cantinho da Espanhola.

Pois bem, o prometido é devido e cá estou eu. 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

0: As melhores músicas aqui na sua companhia. E agora vamos falar de férias e o direito à desconexão. Saiba o que diz a lei portuguesa. O direito à desconexão não é apenas uma boa prática de gestão. A lei impõe às entidades empregadoras um dever de abstenção de contacto durante os períodos de descanso, salvo em situações excepcionais de força maior. As férias devem significar um verdadeiro afastamento do trabalho. No entanto, numa realidade em que basta um e-mail ou uma mensagem para interromper o descanso, importa recordar que a lei impõe às entidades empregadoras um dever claro: abster-se de contactar os trabalhadores durante os respectivos períodos de descanso, salvo situações excepcionais do artigo 199 do Código de Trabalho. Acabar com o dever da abstenção de contacto. A entidade empregadora deve abster-se de contactar o trabalhador durante os respectivos períodos de descanso, designadamente férias, feriados, dias de descanso semanal, intervalos de repouso e quaisquer outros períodos compreendidos fora do horário normal de trabalho. Contudo, nem todos os casos cabem neste preceito. Excepcionam-se as situações de força maior em que o contacto ao trabalhador é legítimo. A lei não determina o conceito, mas trata-se de acontecimentos inevitáveis e imprevisíveis, não criados pela mera vontade do empregador e cujo impacto exige uma atuação imediata. Assim, a entidade empregadora só pode contactar o trabalhador fora de horas quando não exista outra forma de resolver a situação sem interpelar o trabalhador, o não contacto possa provocar ou agravar um dano sério e iminente para a viabilidade da empresa ou das pessoas, e o contacto se limite estritamente ao que seja necessário para enfrentar esse caso de força maior. Caso exista o incumprimento do dever de abstenção de contacto, é qualificado como infração grave, o que pode acarretar as aplicações de coimas pela ACT, com repercussões graves, quer em coimas avultadas, quer em dano reputacional. Aconselha-se, por isso, o respeito prudente pela norma legal, exceto em casos de urgência que terão sempre de ser fundamentados pela entidade empregadora, demonstrando que se enquadram no conceito de força maior e que por essa via o contacto é legítimo. Fica aqui então esta informação para, para as entidades empregadoras e também para os trabalhadores.
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0: Estamos então a terminar esta edição da Manhã Informativa de hoje. É sempre muito bom estar na sua companhia e aconselho a continuar desse lado. Meio-dia e 30, ouçam a CIR, Cadeia de Informação Regional. E participem na primeira edição do Discos Pedidos às 13 horas.
4: Senhoras e senhores, take it!
0: Eu estou de volta amanhã, à hora habitual. Até lá, sejam felizes, façam alguém feliz. Uma boa quinta-feira. Ficamos a ouvir Kalema e Take de Lemoine. E depois terminamos com Nena e Carolina.

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11: Meio-dia. Boa tarde.
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0: Bolas, nesta loja as coisas estão sempre a subir.
1: Perdão, minha senhora. Tem ali aquelas escadas que vão para o andar de baixo. É sempre... é sempre a descer. A descer.
2: Ai, ai. Enfim, sós.
3: Sós? Mas quais sós? Quais sós? 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
15: Uma edição saída de emergência. A internet está quase em todo lado. Só falta chegar ao cimo da serra. Até lá, os pastores vão ter que arranjar alguma coisa para fazer enquanto a sua cabrita berra. Olá, bom dia, compadre Zé Cabrito.
17: Ora, bom dia, meu amigo Manel Borrego. Então, como é que vai a vida?
15: Olha, a mesma coisa de sempre. Passa-se os dias aqui na serra a tomar conta das cabras, não é?
17: Ah, pois é, mas o senhor sabe que esta vida de pastor é mesmo assim, ora. É,
15: pá, eu só acho que as coisas deviam ser diferentes. Agora, com esta tecnologia toda, a gente vier a tentar outras coisas para se entreter.
17: Então, o que é melhor que isto? Ora, passar o dia a contar carneirinhos é uma maravilha. Ora, a mim, olha, tira-me as insónias todas.
15: Ah, nota-se, nota-se. Vá-se-me-se, passa os dias a dormir e depois, olha, queixa-se que os lobos lhe levam os bichos.
18: Oh, homem, vale baixo, pá. Se o patrão descobre, ainda me manda para a rua, pá.
15: Oh, mas é como lhe digo, compadre. Faz-nos falta uma coisa moderna, olha. Eu sei lá. Olha, a internet!
18: Internet? Aqui na serra? Ora, amigo, aqui em cima apanha-se telefonia e mal. E ora, quanto mais termos internet, ora bem essa, é?
15: Ah, mas isso é que você me se julga. Então eu não vi na televisão aquele rapaz que é pastor como nós a dizer que navega na internet e mais não sei o quê.
18: Ah, isso é tudo mentira, ó.
15: É verdade. Nós só não conseguimos porque aqui não há rede.
18: Oh, compadre, tenha certeza que o sol não anda a fazer-lhe mal à nabiça.
15: Ah, mas porquê?
18: Então está para aí a falar em navegar na rede, mas a gente está no meio dos montes. Lá longe, à beira-mar, e é que eles podem navegar e pescar com uma rede, ora essa.
15: Ah, ah, homem, esse mesmo que vosso mecê passa os dias a dormir, não se moderniza, não lê.
18: Oh, compadre.
15: Sim, sim, então não sabe que a gente pode navegar em qualquer sítio. É só preciso um computador e uma ligação a essa internet.
18: Ora, agora bem, ora, rasparta. Mas como é que vosso mecê quer o computador cá na serra se a gente nem tem eletricidade?
15: Olhe, porque eles agora já inventaram
3: uma coisa que lhe chamam... Olha, que lhe chamam portáteis. Que são computadores que podem trabalhar e sem eletricidade.
18: Puxa, que esses magandos agora inventam tudo e mais de alguma coisa.
3: Ah, pois é. Olha, se eu tivesse uma coisa dessas, podia vir cá para cima e abrir um blog ou uma página minha para eu poder contar e como é que é a vida de pastor.
18: Ora, e olha que isso é que é uma bela ideia. E como é que se chamava a página?
3: Net Cabra.
18: Até nem ficava mal, não, senhora, ora?
3: Pois, e se quisesse, até vosso mocê podia escrever lá no meu blog.
18: Eu? Oh, compadre, veja lá que a única vez que cheguei perto de um computador e que é aquilo foi daquela vez que os GNRs me levaram lá para o posto por... por conduta imoral e com... Olhe, imoral e com animais de pasto.
3: Já me estou a lembrar. Foi o dia em que vosso mocê andava correndo todo nu atrás das cabritas.
18: Já sabe como é. Estava a ver se conseguia produzir uma pura lã virgem.
3: Sim, consegui.
18: Não, raio, das cabritas correu muito depressa e eu não consegui foi apanhar nenhuma.
3: Mas fui apanhado pela GNR, olha essa.
18: E mal pago, compadre, mal pago.
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15: Às vezes quem se abaixa colhe vantagens. Ora, ouçam esta cena que se passou na Sapataria.
19: Tenha a bondade de dizer.
20: Eu queria ver uns sapatos iguais àqueles vermelhos que estão na montra.
19: Olha, se são para si, não vale a pena, porque não temos a sua medida.
20: Essa agora, como é que o senhor sabe a minha medida se é a primeira vez que eu entro nesta sapataria?
19: Oh, minha menina, eu estou há quase 20 anos nesta profissão e mal entram ali à porta, eu reconheço imediatamente a medida e restantes pormenores de qualquer cliente. Pelo pôr do pé, pelo dobrar dos joelhos, pelo abrir das pernas, etc, etc. Portanto, a menina, além de ser menina, calça o 37, não é verdade? Pois naquele modelo de sapato já só temos até ao 36.
20: Olha, mesmo assim eu quero experimentar. É que às vezes...
19: Acha que sim, vê-se logo que ainda é menina.
20: Como é que disse?
19: Nada. Aqui tem o 36 dos sapatos vermelhos que estão na montra. Queria sentar-se e experimentar, sim. Ora, como vê, não entra...
20: Olá,
19: mas o que é que eu estou a ver?
20: Como é que disse?
19: Nada. O que eu estou a ver é que o 36 não lhe entra de modo nenhum, minha
20: menina.
19: Vai,
20: pronto, olha, desisto.
19: Não desisto nada. Temos variedíssimos modelos, de variedíssimas cores, mesmo à sua medida. Olha, tem aqui, por exemplo, estes e mais estes. Que tal? Ora, vamos lá calçar estes e se não gostar deles, eu tiro tudo das prateleiras até a menina encontrar um par que satisfaça.
20: Ah, mas olha, eu não queria incomodar.
19: Não incomoda nada. Ora, essa sapataria sempre a enfiar limitada nunca deixa de sair nenhuma cliente sem insatisfeita. Vamos lá experimentar esse então, está bem? O quê? Não gosta? Não faz mal. Temos já aqui outros ao seu dispor.
21: Ainda bem que a encontrei. A menina esteve ali na loja ao lado a comprar umas peças de

0: para ser sincero, acho lindo. Achei até que era uma prenda.
1: Uma prenda? Acha-me parecida com o Pai Natal, acha?
0: Pois é, as barbas do Pai Natal são brancas. Lá isso são.
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5: Olá, queridinha. Vais pôr estes restos ali aos gatinhos?
6: Se elas gostam disso, donacinha.
5: Mas o que é que tu julgas que é isto? Para os gatos poderem não gostar.
6: Sei lá. Eu só sei que ouvi a minha mãe dizer que a Dona Cinha tinha ido tirar umas peles do pescoço.
7: Ai, que menino tão bonito. Então, vais apoiar a Seleção Nacional com entusiasmo, vais?
8: Não é com entusiasmo. É, mas é com uma bandeira nacional que eu encontrei ali pendurada no pau da Junta de Freguesia.
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1: Muito boa tarde. Está em curso um projeto de regadio para as aldeias de Lombo, Predo, Chacim, Olmos, no concelho de Macedo Cavaleiros, Castro Vicente, no concelho de Mogadouro, e Jebelim, já no concelho de Alfândega da Fé. O futuro matador municipal de Mogadouro está em fase de acabamentos. O Grande Prémio de Ciclismo Terras Trás-os-Montes, Sub-19, vai para a estrada de 24 a 26 de julho, nos concelhos de Vila Real, Alijó, Sabrosa, Vila Pouca de Aguiar e Ribeira de Pena. São assuntos para conhecer já a seguir.
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1: A GNR de Torremoncorvo deteve um homem de 42 anos por violência doméstica no concelho, através do Núcleo de Investigação e Apoio a Vítimas Específicas, o NIAV, na passada segunda-feira. O homem exercia violência doméstica, psicológica, física e emocional contra a vítima, a sua cônjuge de 37 anos. O suspeito foi detido e presente no Tribunal de Torremoncorvo ontem e ficou a ser controlado por pulseira eletrónica e está proibido de contactar a vítima e de se aproximar do seu local de trabalho e residência a uma distância inferior de 250 metros. A Polícia Judiciária deteve um homem e uma mulher de 46 e 21 anos, respectivamente, por serem suspeitos de atearem 5 incêndios florestais com recurso a chama direta em vegetação junto à berma de estradas, de forma a poderem fugir rapidamente, pressupõe a Polícia de Investigação. A detenção foi realizada na passada terça-feira através do Departamento de Investigação Criminal da Guarda, com a participação do Grupo de Trabalho para a Redução de Ignições em Espaço Rural, Centro Interior, que é constituído pela GNR e CNF e PJ. O homem e a mulher detidos são considerados suspeitos pela presumível autoria de 5 incêndios florestais ocorridos em Ourozinho, Alcarva, Souto e Bebezeves, nos concelhos de Penedono e de Meda, em agosto de 2025. A PJ apurou que o motivo estaria ligado às festividades das povoações e que os focos só não assumiram maiores proporções porque foram detectados cedo por populares que deram o alerta e pela eficaz intervenção dos bombeiros apoiados por meios aéreos. Os arguídos detidos já foram presentes a um primeiro interrogatório judicial e foi-lhes aplicada a medida de coação de prisão preventiva. O inquérito é titulado pelo DIAP de Lamego. A GNR, através do Núcleo de Investigação Criminal de Mirandela, deteve ontem um homem de 47 anos por posse de arma proibida no concelho de Carraseda de Anciães. A detenção ocorreu no âmbito de uma investigação relacionada com o furto numa habitação que decorria há cerca de 5 meses. Durante a operação, os militares cumpriram 3 mandados de busca, um domiciliário, um no armazém e outro no veículo. As buscas permitiram apreender diverso material alegadamente furtado, nomeadamente 2 cartuchos de calibre 12, uma moto roçadora, um martelo pneumático, uma serra elétrica, uma caixa com material elétrico, uma motosserra, uma tesoura de poda, uma caixa de ferramentas e uma bomba de lubrificação. O suspeito foi constituído arguido e os factos foram comunicados ao Tribunal Judicial de Vila Flor. As aldeias de Lombo, Predo, Chacim, Olmos, Castro Vicente e Jebelim poderão vir a beneficiar de um projeto de regadio. O tema esteve em destaque numa sessão de esclarecimento que reuniu agricultores, autarcas e técnicos. A iniciativa serviu para apresentar o ponto de situação do processo e identificar os próximos passos para avançar com a candidatura. O chefe da Divisão de Agricultura e Desenvolvimento Rural do município de Macedo Cavaleiros, Henrique Palma, explica que o projeto surgiu na sequência das necessidades identificadas pelas freguesias.
3: As necessidades foi a solicitação dessas juntas de freguesia no sentido de fazer lá chegar tanto a água, de eventualmente fazer um projeto conjunto com uma associação ou com uma junta de produtores constituída por essas freguesias, de modo a que se elabore um projeto para ver se consegue fazer portanto, fazer com que a água chegue a essas freguesias.
1: Segundo o chefe da divisão, a chegada da água poderá reforçar a atividade agrícola e criar melhores condições para os produtores locais.
3: Os benefícios são, de uma forma geral, grandes, não é? E de extrema importância, porque são zonas, essas freguesias são zonas em que a agricultura é um potencial, não é? E tinha todo interesse que a água efetivamente chegassem a essas freguesias, isto porque sem água não temos agricultura. E nós, tanto o Executivo e, neste caso, a Divisão da Agricultura, estamos a trabalhar nesse sentido, de modo a apoiar na constituição dessa junta de agricultores, de modo a que, quando forem abertos avisos para a elaboração de projetos neste sentido, de regadio, eles possam ser uns sérios candidatos a instalarem a rega ali nessas freguesias.
1: A criação de uma associação de agricultores é um dos passos considerados essenciais para dar viabilidade ao projeto. O objetivo é reunir o maior número possível de produtores das várias freguesias.
3: Essa associação de agricultores é no sentido de tanto para essa constituição, é no sentido de agregar mais a maior parte dos agricultores possíveis dessas freguesias, para que o projeto, quer dizer, tenha mais viabilidade. É só nesse sentido que é importante.
1: O processo prossegue agora com novas reuniões entre o município, as juntas de freguesia e os agricultores, com o objetivo de avaliar a viabilidade do projeto. O futuro matador municipal de Mogadouro está em fase de acabamentos. A infraestrutura pretende reforçar o apoio ao setor agropecuário e assumir-se como um investimento estratégico para a região. O presidente da Câmara Municipal de Mogadouro, António Pimentel, faz o ponto da situação de obra.
4: A construção do matador é sempre uma obra muito complexa. Neste momento, apenas aguardamos a instalação da caldeira. Tem praticamente todo o equipamento instalado. Falta fazer adaptar e instalar um PT. Portanto, presumo que, aliás, até tenho alguns compromissos a contar que em final de outubro estivesse pronto a funcionar.
1: Além da conclusão da obra, o município está a preparar um modelo de funcionamento da infraestrutura. A intenção passa pela criação de uma empresa municipal que permita gerir o futuro centro de valorização dos produtos agropecuários de Trás-os-Montes.
4: É que nós estamos a incluí-lo, digamos, num sistema mais amplo. Por isso, em vez de matadouro, queremos criar uma empresa municipal que chamaremos Centro de Valorização dos Produtos Agropecuários de Trás-os-Montes, porque complementarmente ao matadouro estamos a fazer regulamentar apoios novos para o setor agropecuário, como seja a nível das vedações, para poderem os agricultores ter animais sem ter que estar junto deles, assim como também já não podemos apoiar mais a sanidade porque já apoiamos a 100%. Portanto, queremos incluir isto também mais no âmbito da valorização do recurso que é a carne, não é? Seja de pequeno ruminante, seja de grande ruminante. A ideia é o abate, mas também a transformação e a comercialização. Daí considerarmos curioso que criemos uma empresa municipal para naturalmente agilizar todas as formas de contratualização. Não?
1: O projeto inclui também novas medidas de apoio aos agricultores e produtores do concelho. Entre elas está um programa municipal de apoio à vedação de terrenos, destinado a melhorar as condições das explorações pecuárias.
4: Penso que Mogadouro se tornará aqui num polo que pode dar satisfação, digamos, aos criadores da região. Mas se na região não houver animais, com certeza tem que vir de outras regiões. Agora, o matadouro tem é que funcionar, e tem que funcionar durante a semana. Não pode ser só abates, tem que ter transformação. Portanto, penso que vai ser uma infraestrutura que pode dinamizar e trazer muitas mais valias, digamos, à região. Isto logo também, criação de emprego, enfim, a redução dos quilómetros de transporte de animais.
1: O Centro de Valorização Agropecuária Trás-os-Montes é um dos projetos âncora da estratégia de eficiência coletiva PROVER. O município acredita que o investimento poderá contribuir para reforçar a competitividade do setor agropecuário e valorizar a produção regional. Esta noite, integrado nas festividades do Dia da Cidade, a Autarquia de Vila Real vai homenagear todas as coletividades e associações desportivas, culturais e sociais do concelho. Um momento que para a vereadora Mara Minhava é simbólico, sendo que a forma do Executivo reconhecer o trabalho das coletividades em prol da comunidade.
5: É de facto um momento muito importante para o município porque nos permite prestar um justo reconhecimento às associações e coletividades do nosso concelho que diariamente desenvolvem um trabalho absolutamente extraordinário nas mais diversas áreas, seja no âmbito da cultura, do desporto, da ação social, da juventude, do património, enfim. Este encontro é, acima de tudo, uma oportunidade de agradecer o empenho de todos, desde os dirigentes aos voluntários associados, todos quantos dedicam o seu tempo à dinamização da nossa comunidade. De facto, são eles que ajudam a manter vivo o espírito associativo, que é uma das maiores riquezas de Vila Real.
1: Para Mara Minhava, as coletividades preservaram viva a herança cultural do concelho. A vereadora diz ainda que esta sessão é uma oportunidade de as coletividades confraternizarem entre si.
5: Faremos uma homenagem simbólica a todas as coletividades presentes, através da entrega de um diploma e de uma lembrança, como forma de reconhecimento pelo seu contributo para o desenvolvimento do concelho. E será também um momento de convívio enriquecido pela atuação da Tuna da Campeã, que dará certamente um brilho muito especial a esta iniciativa, e basicamente queremos que hoje seja um dia de união, de reconhecimento, de orgulho na força do nosso movimento associativo e na identidade de Vila Real.
1: As mais de 200 coletividades do concelho de Vila Real vão ser homenageadas numa cerimónia que vai decorrer a partir das 9 da noite nos claustros do edifício do ex-governo civil. O Grande Prémio de Ciclismo Terras Trás-os-Montes Sub-19 vai decorrer de 24 a 26 de julho, percorrendo os concelhos de Vila Real, Alijó, Sabrosa, Vila Pouca de Aguiar e Ribeira de Pena. Esta prova faz parte do calendário de competição de ciclismo de estrada da Federação Portuguesa de Ciclismo e promete 3 dias de intensa competição pelas estradas da região. Cândido Barbosa, presidente da Federação Portuguesa de Ciclismo, diz que esta prova vem colmatar um déficit nas competições de estrada para as camadas jovens.
6: Trás-os-Montes é, por excelência, um território para a prática da nossa modalidade. É de enaltecer o esforço, a dedicação e o empenho dos autarcas e, naturalmente, daqueles que são os organizadores, que é a Associação Regional de Vila Real, pelo facto de conseguir incrementar ao calendário esta grande prova que esperamos no futuro seja uma realidade até internacional, porque o calendário tinha um déficit e, graças a esta associação e a todos os seus elementos, este déficit foi colmatado com esta prova e, naturalmente, estamos a proporcionar aquilo que é o crescimento e desenvolvimento dos jovens portugueses que um dia aspiram a ser profissionais na estrada ou noutras vertentes da nossa modalidade. Por isso, obrigado a todos os patrocinadores também que se juntaram à organização para tornar esta prova viável.
1: A prova começa com o prólogo em Vila Real e, para o Presidente da Câmara, Alexandre Favaios, esta é uma forma do território se afirmar também na área do desporto.
7: O nosso território afirmar-se como destino desportivo. O que estamos aqui a falar é na conjugação de 3 fatores que para nós são muito importantes. São as nossas terras, as Serras de Trás-os-Montes e de Alto Douro. É também o desporto e principalmente aquilo que é a formação desportiva. E de facto foi com enorme gosto que nós nos associamos a este evento, com o regresso de uma mítica prova, portanto como hoje aqui percebemos, de gratas memórias para muitos, para aqueles que há muitos anos faziam isto de uma forma extremamente profissional com os meios que tinham à altura, para aquilo que será a realidade, portanto, neste evento, em que vai ser possível conhecer aquilo que é a diversidade num território, apesar de tudo tão pequeno, mas tão disparo naquilo que é a sua organização, desde os vinhedos até às nossas serras, portanto, vamos ter a oportunidade, portanto, de experienciar precisamente esses diferentes contextos, mas também, como disse, de facto, a valorização do desporto e, neste caso, o ciclismo de formação.
1: Diogo Fernandes, vereador do Desporto da Câmara de Vila Pouca de Aguiar, espera que esta prova leve visitantes ao seu concelho, antevendo ainda uma prova com muitos desafios em Vila Pouca.
8: Para o nosso município é sempre importante ter uma prova deste tipo, porque vai trazer bastante gente e vai trazer pessoas de fora. É isso que nós pretendemos, que seja uma prova que traga gente de fora para nos visitar e para ficarem. Em relação também aos participantes, acho que também vão ter bastante dificuldade e bastante desafios, porque o nosso território é espetacular em termos de paisagens e temos a zona do granito e nós vamos ter a sorte de eles passarem tanto na Lagoa, na zona do Alvão, como na Serra da Padrela e nos nossos dois vales. Isso também vai promover também o nosso território todo e para nós isso é também muito bom.
1: A prova passa também pelo Douro Vinheteiro, percorrendo o concelho de Alijó. Para Sónia Pires, vereadora do Pelouro do Desporto, esta competição é mais uma oportunidade de divulgar o concelho.
9: É um projeto que consegue ter aqui várias dimensões e conseguimos promover aqui várias dimensões, seja desportiva, social e económica, e para nós isso é uma mais-valia. E, portanto, desde a promoção do nosso território, porque quem visita, quem vai fazer esta prova e depois toda a logística que está à volta da prova, faz uma promoção fabulosa de todo o nosso território e, acima de tudo, do nosso concelho de Alijó, e isso também para nós é importante.
1: Para Inês Torres Pereira, vereadora do Desporto da Câmara de Ribeira de Pena, o Grande Prémio Terras Trás-os-Montes é uma forma de levar mais longe o nome de Ribeira de Pena.
10: É uma forma de promovermos o nosso território, de levarmos cada vez mais longe o nome de Ribeira de Pena, em termos turísticos, em termos gastronómicos, em termos da prática do desporto. Ao recebermos a prova, claro, o retorno é sempre depois a vinda a posteriori, ou mesmo no próprio dia, a economia local ficar dinamizada, e isso para nós é sempre enriquecedor e achamos sempre que é uma boa prática para pormos e aderirmos e levarmos a cabo.
1: Um dos ciclistas que vai participar nesta prova é Guilherme Lameira, natural de Vila Real, com 17 anos, formou-se na Escola de Ciclismo Bila Bikers e é atualmente atleta do Paredes. O jovem ciclista espera vestir a camisola amarela neste Grande Prémio Terras de Trás-os-Montes.
11: Assim, estou bastante ansioso e motivado porque é uma corrida que vai ser em casa, vai ser uma corrida adequada às minhas características e vai ser de grande nível e esperamos que seja feita uma boa corrida e esperamos estar ao nosso melhor e obter bons resultados. Era um objetivo, gostava imenso por ser em casa, gostava mesmo e vamos fazer por isso, vamos à luta.
1: De referir que Guilherme Lameira, que foi convocado para a Seleção Portuguesa de Ciclismo, tem somado prémios importantes em competições nacionais e internacionais, o Grande Prémio Terras Trás-os-Montes vai contar com 25 equipas, 150 ciclistas nacionais e estrangeiros, percorrendo 250 quilómetros. Está em estudo um projeto de regadio para algumas aldeias do concelho de Macedo Cavaleiros, nomeadamente para as aldeias de Lombo, Peredo, Chacim, Olmos, também para Castro Vicente, já no concelho de Mugadouro, e Gebelim, no concelho de Alfândega da Fé. O chefe da Divisão de Agricultura e Desenvolvimento Rural do município de Macedo Cavaleiros, Henrique Palma, explica que o projeto surgiu na sequência de necessidades identificadas pelas freguesias.
12: Fazer um projeto conjunto com uma associação, com uma junta de produtores constituída por essas freguesias, de modo a que se elabore um projeto para ver se consegue fazer com que a água chegue a essas freguesias.
1: Fica aqui a intenção de um projeto de regadio para algumas aldeias dos concelhos de Macedo Cavaleiros, Alfândega da Fé e Mugadouro. Também termina por aqui esta edição. Desejo-lhe a continuação de uma boa tarde.
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11: É 1 hora.
12: Boa tarde.
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0: Olá amigos, boa tarde, bem-vindos a esta primeira edição dos Discos Pedidos nesta tarde de quinta-feira, 16 de julho. A partir deste momento pode participar, pedir um tema, fazer também a sua dedicatória, é só marcar o 278-428-376 ou 77. 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

0: E vamos já até à Vila de Mursa, até à Santa Casa da Misericórdia, cumprimentar o Jerónimo. Olá, boa tarde.
1: Boa tarde.
0: Como está? Tudo bem, Jerónimo?
1: Olha, não estou muito bem.
0: Ora, já almoçou?
1: Já comi qualquer coisa. Desenjoei-me ao meio-dia.
0: Ora, vamos ouvir o Alexandre Correia. Vai dedicar a quem, Jerónimo?
1: É para dedicar à encarregada da Santa Casa e mais ao senhor enfermeiro que me mantenham desde sair do hospital do princípio do mês a comerem, andarem junto até o meio-dia, nem medicamentos nem nada me dão. Só que fiz que engordei muito e que tenho que comer pão ao café e ao lanche. Eu disse que não comia mais pão e não me querem dar outro a comer.
0: Tem que falar aí com os responsáveis.
1: E à noite, mais nada.
0: Ora, Jerónimo, desejo-lhe uma ótima tarde, tudo de bom. Falei com a gerência. Desejo-lhe uma boa quinta-feira. Até logo.
1: Obrigado, até logo.
0: Tudo de bom. Agora vamos subir, vamos até à Ribalonga João. Humberto, boa tarde.
2: Boa tarde, Rui.
0: Como está? Tudo bem, Humberto?
2: Tudo bem, cada um já para dar a volta.
0: Quero ouvir Hilda de Castro. Vai dedicar a quem?
2: Vai a prima Ternita da família para o Norte Leandro, vai para o meu amigo João, companheiro Ângela, vai para o João Moreno Baldini, toda a família, vai para a minha amiga Saleta, o Pobre, mãe Alice, vai para o nome de Martim, toda a família, meu esposo mesmo, vai para o Manuela, para mim, para o Netinho, vai para o Marcelo da dos Pais, vai para o Frente Sonho, toda a família, vai para a dona Alice e para o Palé, vai para a Fátima Pastora e as melhores para a Fátima, vai para o Marcos de Sobreira e toda a família, vai para o José Cavalheiro, vai para o Ricardo da Força Sabor, toda a família, vai para a Fernanda Palorca e toda a família, vai para o Manuel Almendra e toda a família, para o Julinho e para o marido, para o Filomeno e para o marido, para o Justino e para a mãe, melhores para a mãe, para o José, para a Nazaré, para o Simão de Carbissário e toda a família, melhores para o Simão, para a Luzinha e para a Joaninha, e para todos que estão a ouvir, todos os pastores, e todos que trabalham na Randa Livre, para o Rico, boa tarde.
0: Muito obrigado, desejo-lhe também uma ótima tarde, tudo de bom, até logo.
2: Até logo, obrigado,
0: e seguimos com o pedido do Jerónimo que nos telefonou de Mursa.

0: já sabe, até às 3 da tarde pode marcar o 2784-283-7677. Ouvimos o Alexandre Correia. E antes de ouvirmos Gilda de Castro a pedido de Humberto da Ribalonga, vamos até Almofala, Figueira de Castelo, Rodrigo, José, boa tarde.
1: Boa tarde, Rui.
0: Como está? Tudo bem, José?
1: Tudo bem.
0: Já almoçou?
1: Já.
0: Ora, quero ouvir Maria Lisboa, Nossa Senhora, vai dedicar a quem?
1: Minha irmã, meu sobrinho, meu cunhado, a mulher de Santo Dia, a Nazaré, a Rita, o Zé, que está em França, a Sandra Reis, o Luís Mateio, o David Mateio, a Sara, a outra Sara, o Janeiro, a Valita, o António, vai para o Chile, para a Piedade, vai para si. E para a Carla e para os bombeiros, principalmente para o Figueira de Castelo do Rio.
0: Muito obrigado, desejo-lhe também uma ótima quinta-feira, tudo de bom, até logo.
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0: Seguimos com Hilda de Castro a pedido de Humberto da Ribalonga, Aljó.

0: E seguimos a nossa viagem nesta edição dos Discos Pedidos. Vamos até Carviçais. Simão, boa tarde.
1: Olá, boa tarde, Silvio Costa.
0: Já almoçou, Simão?
1: Já almocei, mas com muita dor, Silvio Costa, isto não há medo de me passar.
0: Tenho que ter paciência. Ora, Simão, quero ouvir Maria Celeste e Carlos Ribeiro. A dedicatória hoje vai para quem?
1: Vou dedicar a si, à sua mãezinha que mais gosta. Desejo muita felicidade para a sua mãe e para o resto da sua família. E depois quero dedicar ao São Humberto um santo abraço para ele. Tudo de bom. Tenha uma boa caminhada e para o resto da família dele. E depois quero dedicar ao nosso amigo Vaticano na Paz do Salvador e para a dona Conceição e família. E depois quero dedicar também para a dona Noemi um santo abraço para ela. Tudo de bom. Eu como mais desejo. E é melhor para o cunhado e para o irmão. E depois vou dedicar também para o senhor Rui de Carmiçais um santo abraço para ele, tudo bom. E vai para todos os doentes em geral que estão fora dos hospitais e nos hospitais, e também principalmente para os bombeiros de todo o Mongordo. E depois quero dedicar também para o senhor Freitinha, para o senhor Romero Almenda um santo abraço para ele, tudo bom. E também para o Sr. Isolino, as melhores para ele e para a esposa. E desejo muita felicidade para eles. E para a Dona Nazaré, para o Sr. José, para todos os migrantes que me escutam. E para si, Sr. Costa, desejo muita felicidade e um bom programa. Até logo, se quiser.
0: Muito obrigado, desejo-lhe também uma ótima tarde. Tudo de bom, até logo. Seguimos com o pedido José de Almofala Figueira de Castelo Rodrigo para ouvir Maria Lisboa 2784283 76. Pode participar, pedir um tema, fazer também a sua dedicatória através do 2784283 77.

0: E seguimos a nossa viagem, vamos até à Suíça. Do outro lado está o Paulo e está também a Carla. Paulo, boa tarde.
1: Olá, boa tarde.
0: Como está? Tudo bem, Paulo?
1: Sempre a 30.
0: Carla, boa tarde. Olá, Carla, boa tarde. Carla, boa tarde.
2: Sandra.
0: Oh, Sandra, peço perdão, é a Sandra, não é a Carla. Como está, Sandra?
2: Está tudo bem, não faz mal.
0: Muito calor?
2: Sim, hoje está.
0: Paulo, na sua zona também está muito calor?
1: Está quentinho, mas já dá baixa de temperatura. Hoje é o último dia de canicul. Depois baixa a temperatura. Amanhã já baixa menos 8 graus ou 9.
0: Ora, o Paulo quer ouvir o Kim Barreiros, vai dedicar a quem?
1: Olha, então vai já para aí essa menina ou senhora que está do outro lado. Vai para todos os imigrantes, todos os portugueses em geral, todas as forças da autoridade, bombeiros, e para si, Sr. Rui Costa, todo o staff da Rádio Onda Livre e uma boa continuação do meu programa, Rui.
0: Muito obrigado, desejo-lhe também um bom trabalho, uma ótima tarde, até logo.
1: Tchau, até logo, Rui, igualmente, tchau.
0: Continuamos na Suíça, Sandra, vamos ouvir Zé Amaro, vai dedicar a quem?
2: Então, vai para toda a minha equipa de trabalho, daqui de Chamuzon, para o Sr. Paulo também, para a equipa do Sr. Armando, que hoje andam longe, já não se sabe, está muito calor também, para o nosso chefe, Celso Costa, vai também para a Dona Maria, que está em Portugal, e para o Márcio, que está no peso da régua, e para o Sr. José Carneiro e a sua esposa, Fátima Carneiro. E a tudo, e para o Sr. Rui Costa e para todos os portugueses e imigrantes que vão devagarinhos, que já dão, e os que cá ficam, que boa continuação.
0: Muito obrigado, um bom trabalho, uma ótima quinta-feira para vocês, até logo.
2: Até logo.
0: Para ouvir nos próximos minutos, Maria Celeste e Carlos Ribeiro, a pedido do Simão de Carviçais, depois Kim Barreiros para a participação do Paulo, que está na Suíça, e Zé Marjo para a participação de Sandra, que se encontra também a trabalhar com os seus colegas na Suíça.

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Estamos na reta final desta primeira hora da primeira edição dos Discos Pedidos. 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Nós estamos de regresso dentro de alguns minutos, logo após o sinal horário das 14. Se ainda não teve a oportunidade de participar, conto consigo na segunda hora. É só marcar o 278-428-376 ou 278-428-377. Estamos de volta dentro de alguns minutos para a segunda parte dos Discos Pedidos. Até já!

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12: São 2 horas. Boa tarde.
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11: Olá amigos, boa tarde, bem-vindos à segunda parte dos Discos Pedidos. Nesta quinta-feira, 16 de julho, a partir deste momento pode marcar o 278-428-376 ou o 77, pedir um tema, fazer também a sua dedicatória.

0: 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Segunda hora dos discos pedidos com Miquel Carreira. Do outro lado está o Zé Manuel de Sussães. Olá, boa tarde.
1: Olá, boa tarde. Está tudo bem consigo, Rui?
0: Tudo bem, José Manuel. Bem disposto?
1: Bem disposto. Acabei de almoçar um bocadinho. Agora estou aqui a ouvir o Rui Costa, os discos pedidos sempre.
0: Quero ouvir José Malhoa, Baile de Verão. Vai dedicar a quem?
1: Vai para os meus pais, vai para todo o pessoal. Vai para todo o pessoal de Sussães. Vai para todos os ouvintes aqui da Rádio Onda Livre, vai aqui para o Rui Costa, o Avatar Pacífico, a Carla Miranda e para toda a sua família, para a Maria João e para toda a sua família, vai também para o Sr. Joaquim e para toda a sua família, vai ali para o Jair Esposa Grilo para toda a sua família, vai aqui para o Sr. Esposa Freitas e para toda a sua família, vai para a Lucinda e para toda a sua família e para a sua filha Janeta e para toda a sua família, vai também para a Verónica do Caduço para toda a sua família. Vai também para o Sr. Fernando da Paloca e para toda a sua família. Vai para a Sra. Alice Mirandela e para toda a sua família. Vai para o Fernando do Vilar da Torre e para toda a sua família. Vai para o Gustavo e para toda a sua família. Vai para o Lixão do Espaço e para toda a sua família. E vai para toda a equipa aqui da Rádio Onda Livre com os votos de uma quinta-feira para vocês todos. Eu que desejo um bom programa para si.
0: Muito obrigado, desejo-lhe também uma ótima tarde. Tudo de bom, até logo.
1: Até logo, Ricardo.
0: Junta-se a nós a Tânia, vamos até à Repleto de Vida nesta tarde. Tânia, desde já, boa tarde, tenho uma simples questão. Tem algum limite de idade para tomar o Magnatura?
2: Esse é exatamente um dos benefícios do Magnatura, o facto de não ter limite de idade e pode ser tomado entre os 10 e os 100 anos, pois o magnésio é um mineral fundamental para o bem-estar geral do organismo. 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
0: Muito obrigado, um bom trabalho, um abraço para toda a equipa da Repleto de Vida. Seguimos com o pedido do Zé Manuel de Sussães.

0: Cumprimento já a Júlia de Valbom de Trindade e Alice de Mirandela. Júlia, boa tarde. Júlia, boa tarde.
1: Boa tarde, senhor Rui Costa.
0: Como está? Está tudo bem, Júlia?
1: Tudo bem.
0: Já almoçou?
1: Já, está bem, está vindo a descansar.
0: Ora, a descansar e faz a Júlia muito bem. Quero recordar, Carlos Paião vai dedicar a quem esta música?
1: Meu marido, toda a minha família e amigos de Valbom, a dona Fatinha, a pastora, a dona... Agora já me esqueci o nome da mulher. Olha, para todos os ouvintes e participantes e para todos os meus amiguinhos que falam em mim, para o Sr. Humberto Ribalunga, para o Sr. Freitas, para a Dona Noémia, já me lembrei agora, e para a Sra. Enzurina e família, para a Dona... para todos os ouvintes e participantes e amigos meus, e para a Dona Maria Jesus, o seu marido.
0: Ora, muito obrigado, Júlia. Desejo-lhe um bom descanso, uma ótima tarde. Até logo.
1: Já tenho mais uma, estou com vontade de falar.
0: Ora, um beijinho e tudo de bom. Alice, boa tarde.
2: Olá, boa tarde, Rui.
0: Como está? Tudo bem, Alice?
2: Ah, tudo bem. Estou na ginástica, filho.
0: Faz muito bem. Ginástica faz bem.
2: É, a ginástica matinal. É de um lado para o outro.
0: Ora, e depois vamos até a Espanha dançar uma munheira, vai dedicar a quem?
2: Nós vamos lá, olha, hoje o Zé Malhão aperta com ela e o Rui aperta connosco.
0: Força aí, vamos à dedicatória.
2: Vai então para as filhinhas e para a netinha, para o meu genro e família dela e para toda a minha, com um beijinho para eles todos. Vai também para a Noeminha, cada vez está mais guapa, um beijinho para ela e para a Paula e para toda a família. Bem, para os nossos imigrantes em geral, para o José e para a Nazaré, com um grande beijinho, e para o senhor José Rodrigues, João Rodrigues. Bem, para a dona Beatriz e para a Celinha, para a dona Hilda, para a dona Gina, se tiver a ouvir, um beijinho para ela, para a Luizinha. E já para o José Manuel, um beijinho, José Manuel de Sussães. Olha, vai para si, Rui, para a mãe, para toda a gente que está em mim no meu Pelé, porque são muitos, um beijinho para eles todos. E para a Carlinha, para todos vocês aí, e com uma boa tarde e boa continuação, e vou continuar a ginástica.
0: Muito bem, então uma ótima ginástica, uma boa tarde, até logo.
2: Igualmente, Rui, não posso ficar a dormir, senão...
0: É isso mesmo, muita ginástica.
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0: Vamos recordar Carlos Paião a pedido da Júlia de Valbom da Trindade.

0: Até às 15 pode participar, pedir um tema, fazer também a sua dedicatória. É só marcar o 278-428-376 ou 77 nesta hora, com o apoio de Magnatura, a ser comercializado desde 2012. 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Cumprimento já a Elizabeth, que nos está a telefonar de Suíça, e também o Serafim, que nos está a telefonar do Conselho de Celurico da Beira. Elizabeth, boa tarde.
1: Boa tarde, Sr. Rui Costa.
0: Como está? Tudo bem, Elizabeth?
1: Tudo bem, olha, está começando a chover aqui outra vez na Suíça.
0: Ora, o tempo está completamente descontrolado, não é?
1: É isso tudo.
0: Ora, vamos ouvir os Dama e o Zé Amaro. Vai dedicar a quem?
1: Ao meu marido, ao meu primo Mário, e não esquecendo do meu genro Bruno. E ao resto da equipa, e à Lúcia Palma, que vai de viagem no segunda-feira para Portugal. Que desejo-lhe uma boa viagem para todos.
0: Muito obrigado, uma ótima tarde, bom trabalho para vocês, até logo.
1: Obrigada.
0: Agora vamos até ao Conselho de Celúrico da Beira. Serafim, boa tarde.
2: Boa tarde, Sr. Ricardo, auditório.
0: Como está? Está tudo bem?
2: Tudo bem.
0: Quero ouvir o Grupo Cultural e Recreativo da Casa do Povo de Macedo Cavaleiros. Este tema vai para quem?
2: A Dona Filomena, para a Analícia e para o Pelé, pela liberdade e pela paz no mundo.
0: Muito obrigado, um abraço, uma ótima quinta-feira, até logo.
2: Até logo.
0: Junta-se novamente a Tânia, vamos até a Repleto de Vida. Tânia, rapidamente, o Magnatura, e já porque estamos a falar do Magnatura, é ou não é um medicamento?
3: Não, é um suplemento 100% natural. 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
0: Obrigado, Tânia, por este esclarecimento. Seguimos com o pedido da Alice de Miranda.

0: E vamos até ao Conselho de Torre de Moncorvo, até à Foz do Sabor. Ricardo, boa tarde.
1: Boa tarde, Costa.
0: Como está? Tudo bem, Ricardo?
1: Sempre disposto. Acabado de almoçar, ainda melhor.
0: Ora, quero ouvir Belito Campos. Vai dedicar a quem?
1: Vai até para o Sistema Gribe 6, para o Sama Prisão, para o Sofre de Segurança, para a Foz de Amnese, vai para a Fatina Pastora, vai para o amigo Rita e os parabéns aterrados para ele, para o amigo Humberto, para o amigo Arturo e para todos todos. Vai para o Luís Pisco da Suíça, para todos os Suíços. E vai para o amigo Borgado também da Câmara, e para todos da Câmara. Vai para os amigos da Flor do Sabor e vai para vocês todos, Sr. Costa. Uma boa tarde.
0: Muito obrigado, desejo-lhe também uma ótima tarde, tudo de bom, até logo. Seguimos com o pedido de Elizabeth, que nos telefonou da Suíça, e um abraço para todos os nossos imigrantes.

0: E voltamos à Suíça para cumprimentar o André, depois vamos até Eixos Mirandela cumprimentar o José. André, boa tarde.
1: Boa tarde.
0: Como está? Tudo bem, André?
1: Está tudo e consigo.
0: Está tudo bem, o trabalho está a correr bem?
1: Está a correr bem, está.
0: Ora, dentro de alguns minutos vamos ouvir o Il Solto com a dança do Malhão. Vai dedicar a quem?
1: Olha, eu escolhi uma do Quim Barreiros, já dei água.
0: Quer trocar por uma música do Quim Barreiros? E a dedicatória vai para quem?
1: Para os colegas da Vinha e para os colegas, e para a mulher e para os filhos.
0: Muito obrigado, uma ótima quinta-feira, bom trabalho para vocês, até logo.
1: Obrigado, igualmente.
0: José, boa tarde.
2: Boa tarde, secretário, tudo bem?
0: Tudo bem com o José, bem disposto?
2: Está tudo.
0: Ora, vamos ouvir aqui o Quim Barreiros, vai para quem?
2: Oi, vai para a Semana, para a Passa de Linda, para a Sorginha, para o José e para a Cláudia, vai para a Luizinha, Bargança, para a Borrica, vai para o Freitinho Assunções, vai para o Zé Manuel Assunções, vai para a Sra. Lucinda, vai para o Sr. Fernando Cabreiro, para o Sr. Amigo, para o Sr. Raul, para o Marco da Sobreira, vai para o Paulo Quintela e para a Sra. Dele, vai para o Luís Coelho e Rosa, e para o Luís Freire aqui dos Reis, e para o Sr. e até logo, e obrigado.
0: Muito obrigado, desejo-lhe também uma ótima tarde, tudo de bom, até logo.
2: Até logo.
0: Para ouvir dentro de alguns segundos o Grupo Cultural e Recreativo da Casa do Povo de Macedo Cavaleiros, a pedido do Serafim, que nos telefonou do Conselho de Celúrico da Beira.
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0: E vamos até ao Conselho de Mursa cumprimentar a Noémia. Olá, boa tarde.
1: Boa tarde, Rui.
0: Como está? Tudo bem, Noémia?
1: Ah, tudo rijo como o aço, Rui.
0: Ora, vamos ouvir um tema de Rui Iglesias. Vai dedicar a quem?
1: Olha, vai aí para o Rui, para a sua mãezinha, e vai para toda a minha família, vai para todas estas meninas aí da rádio, vai para a Dona Hilda, para a Dona Celinha, para o Senhor João Rodrigues, para o Senhor Humberto da Ribalonga, para o Senhor Fritas e toda a família, para a Dona Nazaré, para o Senhor José, vai para a Dona Alicinha do Pelé, para o Senhor Simão, para o Senhor Manela Almendra, para a Dona Terzinha, para o Senhor Isolino e para a esposa, as melhoras, e vai para a Dona Graça do Cabequinho, para a Dona Julieta, para o Senhor Fernando e para a Dona Aldina, para o Senhor Abílio, para o Senhor Marco da Sobreira, para a minha amiga Julinha e para o marido, para a minha amiga Emília para o filhinho, e para a minha amiga Domitila para o filhinho, para a Dona Maria Antónia de Miranda do Douro, e para o Senhor Paulo da Suíça e toda a família, e para a família do Leandro. E um beijinho aí para o Rui, e até logo, Rui.
0: Muito obrigado, desejo-lhe também uma ótima tarde, tudo de bom, até logo.
1: Até logo, Rui.
0: Para ouvir Belito Campos, a pedido do Ricardo, depois Kim Barreiros para a participação do nosso amigo que nos telefonou da Suíça e também do José, e Rui Iglesias para a participação da Noémia que nos telefonou de Martim Mursa. Portugal é...

0: 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Para ouvir dentro de alguns segundos, Kim Barreiros.
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0: Kim Barreiros, nesta segunda parte dos discos pedidos nesta tarde de quinta-feira. Rui Costa. E já que estamos a falar de Magnatura e de magníficas promoções, Tânia, novamente, boa tarde. Como e porquê é que surgiu a ideia do Magnatura?
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0: Muito obrigado, uma ótima tarde para vocês, um bom trabalho, uma ótima quinta-feira para ouvir dentro de 2 minutos. Rui Iglesias, para a participação da Noémia, que nos telefonou do Conselho de Mursa.
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0: Estamos na reta final desta segunda e última parte dos discos pedidos nesta primeira edição. 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Seguimos com grandes músicas na antena da Onda Livre. A segunda edição está de regresso mais tarde, das 19 até às 20. Pela minha parte é tudo. Desejo-lhe uma ótima tarde.
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Aproveite muito bem esta tarde de quinta-feira, 16 de julho, na companhia de Onda Livre. Para ouvir nos próximos minutos António Zambujo, depois vamos até o outro lado do Atlântico com Bruno e Marrone. Regressamos a Portugal com Carlão, Carminho e os Dama. Até às 17, grandes músicas. Às 17 vamos atualizar toda a informação de Trás-os-Montes e Alto Douro. Tenha uma ótima tarde.

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12: São 4 horas. 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
1: Muito boa tarde. A Presidente da Câmara de Sabrosa lamenta a ausência de responsáveis da Segurança Social na inauguração da residência Automunização e Inclusão, que decorreu ontem da APP-ACDM. Este será um equipamento que representa um importante reforço da resposta social destinada a pessoas com deficiência, promovendo a autonomia, a inclusão e a melhoria da qualidade de vida dos seus residentes. Está em estudo um projeto de regadio que vai servir as aldeias de Lombo, Peredo, Chacim, Olmos, no concelho de Macedo Cavaleiros, mas também Castro Vicente, no concelho de Mogadouro, e Gebelim, já no concelho de Alfândega da Fé. O Grande Prémio de Ciclismo Terra Trás-os-Montes Sub-19 vai para a estrada de 24 a 26 de julho e vai percorrer 250 km nos concelhos de Vila Real, Alijó, Sabrosa, Vila Pouca de Aguiar e Ribeira de Pena. São assuntos em desenvolvimento já a seguir.
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1: A Polícia Judiciária, através do Departamento de Investigação Criminal de Vila Real, procedeu à detenção, fora de flagrante delito, de um homem de 20 anos pela autoria de um crime de incêndio florestal ocorrido no passado dia 11 de julho na localidade de Santo Estevão, em Chaves. Segundo o comunicado da PJ, o suspeito ateou intencionalmente 7 focos de incêndio numa zona agrícola com recurso a um isqueiro e o fogo consumiu uma plantação de centeio. O detido, residente numa localidade próxima, vai ser presente a primeiro interrogatório judicial para a aplicação das medidas de coação. O inquérito é titulado pelo Ministério Público de Chaves. A Polícia Judiciária, a PJ, deteve um homem e uma mulher de 46 e 21 anos, respectivamente, suspeitos de terem ateado 5 incêndios florestais nos concelhos de Penedono e Meda. Segundo a PJ, os incêndios terão sido provocados com recurso à chama direta em zonas de vegetação junto às bermas das estradas, o que permitiria aos suspeitos abandonar rapidamente os locais. A detenção foi realizada na passada terça-feira pelo Departamento de Investigação Criminal da Guarda, com a participação do Grupo de Trabalho para a Redução de Ignições em Espaço Rural, Centro Interior, constituído pela GNR, pelo Instituto da Conservação da Natureza e das Florestas, o ICNF, e pela Polícia Judiciária. Os dois detidos são suspeitos da autoria de 5 incêndios florestais ocorridos em agosto de 2025 nas localidades de Ourozinho, Alcarva, Souto e Bebe Vezes, nos concelhos de Penedono e Meda. A investigação apurou que a motivação estaria relacionada com as festividades das populações. De acordo com a PJ, os incêndios só não atingiram maiores proporções porque foram detectados precocemente por populares que deram o alerta e devido à rápida intervenção dos bombeiros, apoiados por meios aéreos. Os arguidos já foram presentes a primeiro interrogatório judicial, tendo-lhes sido aplicada a medida de coação de prisão preventiva. O inquérito é dirigido pelo Departamento de Investigação e Ação Penal, o DIAP de Lamego. A GNR deteve na passada segunda-feira um homem de 42 anos suspeito de violência doméstica no mesmo concelho. A detenção foi realizada pelo Núcleo de Investigação e Apoio a Vítimas Específicas, UNIAV. No decorrer da investigação, os militares apuraram que o suspeito exercia violência psicológica, física e emocional sobre a vítima, a sua mulher de 37 anos. O homem foi presente ontem ao Tribunal Judicial de Torremoncorvo, tendo ficado sujeito à vigilância eletrónica. Foi ainda proibido de contactar a vítima e de se aproximar da sua residência e do local de trabalho a uma distância inferior a 250 metros. A GNR, através do Núcleo de Investigação Criminal de Mirandela, deteve ontem um homem de 47 anos por posse de arma proibida no concelho de Carraseda de Anciães. A detenção ocorreu no âmbito de uma investigação relacionada com o furto numa habitação que decorria há cerca de 5 meses. Durante a detenção, os militares cumpriram 3 mandatos de busca, um domiciliário, um no armazém e outro no veículo. As buscas permitiram apreender diverso material alegadamente furtado, nomeadamente 2 cartuchos de calibre 12, uma motorroçadora, um martelo pneumático, uma serra elétrica, uma caixa com material elétrico, uma motosserra, uma tesoura de poda e uma caixa de ferramentas e uma bomba de lubrificação. O suspeito foi constituído arguido e os factos foram comunicados ao Tribunal Judicial de Vila Flor. A PPA-CDM de Sabrosa inaugurou a nova residência de autoimunização e inclusão. O novo espaço promove o desenvolvimento de competências pessoais, autonomia e a participação ativa na comunidade para pessoas com deficiência. Helena Lapa, presidente da Câmara de Sabrosa, diz que esta nova oferta social é fundamental para o concelho.
3: Uma casa, basicamente, que foi adquirida na altura pela PPA-CDM de Sabrosa e foi requalificada. No âmbito do PR, de uma candidatura ao PRR, ela vai ter a capacidade para 5 utentes e é algo que vem para além da requalificação do edifício numa zona histórica do que é o centro da vila de Sabrosa, vai transformar também este núcleo em mais vida, não é? Porque vai estar mais preenchida, porque vão estar aqui pessoas e ao mesmo tempo que também recupera um património urbano que estava altamente degradado e que não contribui nada aqui para o visual do centro histórico.
1: E apesar de ser dia de festa, Helena Lapa lamentou a ausência de responsáveis da Segurança Social. A autarca mostrou-se magoada com a tutela e com o recém-nomeado diretor regional da Segurança Social.
3: Eu tenho que partilhar esta mágoa e nem me sentiria bem se não o fizesse, porque apesar dos convites que foram endereçados, quer à Senhora Ministra, quer aos Secretários de Estado, quer ao recém-nomeado Diretor do Centro Distrital de Segurança Social, nenhum deles estava aqui. Para Sabrosa é desprestigiante, é algo que me magoa um pouco, porque a presença da tutela vem validar e reconhecer o trabalho que é feito no dia-a-dia pela instituição. E isso magoa-me na medida em que nós estamos a falar de uma instituição que, a seguir à Câmara Municipal, é quem mais emprega no concelho, faz uma cobertura como poucos concelhos da nossa dimensão têm, indo muito mais além, criando uma estrutura até fora do concelho, no concelho vizinho de Alijó. Portanto, e esta ausência de reconhecimento magoa-me, para não dizer outra coisa.
1: A residência de autoimunização e inclusão é um equipamento que representa um reforço da resposta social destinada a pessoas com deficiência, promovendo a autonomia, a inclusão e a melhoria da qualidade de vida dos seus residentes. A nova residência constitui um espaço moderno, acolhedor e adaptado às necessidades dos seus futuros residentes. As aldeias de Lombo, Chassim, Olmos, Castro Vicente e Gibelim poderão vir a beneficiar de um projeto de regadio. O tema esteve em destaque numa sessão de esclarecimento que reuniu agricultores, autarcas e técnicos. A iniciativa serviu para apresentar o ponto de situação do processo e identificar os próximos passos para avançar com a candidatura. O chefe da Divisão de Agricultura e Desenvolvimento Rural do município de Macedo Cavaleiros, Henrique Palma, explica que o projeto surgiu na sequência das necessidades identificadas pelas freguesias.
4: As necessidades foi a solicitação dessas juntas de freguesia no sentido de fazer lá chegar tanto a água, de eventualmente ver fazer um projeto conjunto com uma associação ou com uma junta de produtores constituída por essas freguesias, de modo a que se elabore um projeto para ver se consegue fazer com que a água chegue a essas freguesias.
1: Segundo o chefe da Divisão de Agricultura e Desenvolvimento Rural do município de Macedo Cavaleiros, a chegada da água poderá reforçar a atividade agrícola e criar melhores condições para os produtores locais.
4: Os benefícios são, de uma forma geral, grandes, não é? E de extrema importância, porque são zonas, essas freguesias são zonas em que a agricultura é um potencial, não é? E tinha todo o interesse que a água efetivamente chegasse a essas freguesias, isto porque sem água não temos agricultura. E nós, tanto o Executivo e, neste caso, a Divisão da Agricultura, estamos a trabalhar nesse sentido, de modo a apoiar na constituição dessa junta de agricultores, de modo a que, quando forem abertos avisos para a elaboração de projetos neste sentido, de regadio, eles possam ser uns sérios candidatos a instalarem a rega ali nessas freguesias.
1: A criação de uma Associação de Agricultores é um dos passos considerados essenciais para dar viabilidade ao projeto. O objetivo é reunir o maior número possível de produtores das várias freguesias.
4: Essa Associação de Agricultores é no sentido essa Constituição é no sentido de agregar mais a maior parte dos agricultores possíveis dessas freguesias para que o projeto, quer dizer, tenha mais viabilidade. É só nesse sentido que é importante.
1: O processo prossegue agora com novas reuniões entre o município, as juntas de freguesia e os agricultores, com o objetivo de avaliar a viabilidade do projeto. O Grande Prémio de Ciclismo Terras Trás-os-Montes Sub-19 vai decorrer de 24 a 26 de julho, percorrendo os concelhos de Vila Real, Alijó, Sabrosa, Vila Pouca de Aguiar e Ribeira de Pena. Esta prova faz parte do calendário de competição de ciclismo de estrada da Federação Portuguesa de Ciclismo e promete 3 dias de intensa competição pelas estradas da região. Cândido Barbosa, presidente da Federação Portuguesa de Ciclismo, diz que esta prova vem colmatar um déficit nas competições de estrada para as camadas jovens.
5: É de enaltecer o esforço, a dedicação e o empenho dos autarcas e, naturalmente, daqueles que são os organizadores, que é a Associação Regional de Vila Real, pelo facto de conseguir incrementar ao calendário esta grande prova que esperamos no futuro seja uma realidade até internacional. Porque o calendário tinha um déficit e, graças a esta associação e a todos os seus elementos, este déficit foi colmatado com esta prova e, naturalmente, estamos a proporcionar aquilo que é o crescimento e desenvolvimento dos jovens portugueses que um dia aspiram a ser profissionais na estrada ou noutras vertentes da nossa modalidade.
1: A prova começa com o prólogo em Vila Real e, para o Presidente de Câmara, Alexandre Favaios, esta é a forma do território se afirmar também na área do desporto.
6: O que estamos aqui a falar é na conjugação de 3 fatores que para nós são muito importantes. São as nossas terras, as Serras de Trás-os-Montes e de Alto Douro, é também o desporto e principalmente aquilo que é a formação desportiva. E de facto foi com enorme gosto que nós nos associamos a este evento, com o regresso de uma mítica prova, portanto como hoje aqui percebemos, de gratas memórias para muitos, para aqueles que há muitos anos faziam isto de uma forma extremamente profissional com os meios que tinham à altura, para aquilo que será a realidade, portanto, neste evento, em que vai ser possível conhecer aquilo que é a diversidade num território, apesar de tudo tão pequeno, mas tão disparo naquilo que é a sua organização, desde os vinhedos até às nossas serras, portanto, vamos ter a oportunidade, portanto, de experienciar precisamente esses diferentes contextos.
1: Diogo Fernandes, vereador do Desporto da Câmara de Vila Pouca de Aguiar, espera que esta prova leve visitantes ao seu concelho, antevendo ainda uma prova com muitos desafios em Vila Pouca.
7: Para o nosso município é sempre importante ter uma prova deste tipo, porque vai trazer bastante gente e vai trazer pessoas de fora. É isso que nós pretendemos, que seja uma prova que traga gente de fora para nos visitar e para ficarem. Em relação também aos participantes, acho que também vão ter bastante dificuldade e bastante desafios, porque o nosso território é espetacular em termos de paisagens e temos a zona do granito e nós vamos ter a sorte de eles passarem tanto na Lagoa, na zona do Alvão, como na Serra da Padrela e nos nossos dois vales. Isso também vai promover também o nosso território todo e para nós isso é também muito bom.
1: A prova passa também pelo Douro Vinheteiro, percorrendo o concelho de Alijó. Para Sónia Pires, vereadora do Pelouro do Desporto, esta competição é mais uma oportunidade de divulgar o concelho.
8: É um projeto que consegue ter aqui várias dimensões e conseguimos promover aqui várias dimensões, seja desportiva, social, económica, e para nós isso é uma mais-valia. E portanto, desde a promoção do nosso território, porque quem visita, quem vai fazer esta prova e depois toda a logística que está à volta da prova faz uma promoção fabulosa de todo o nosso território e acima de tudo do nosso concelho de Alijó, e isso também para nós é importante.
1: Para Inês Torres Pereira, vereadora do Desporto da Câmara de Ribeira de Pena, o Grande Prémio Serras de Trás-os-Montes é uma forma de levar mais longe o nome de Ribeira de Pena.
9: Em termos turísticos, em termos gastronómicos, em termos da prática do desporto, ao recebermos a prova, claro, o retorno é sempre depois a vinda a posteriori ou mesmo no próprio dia, a economia local ficar dinamizada, e isso para nós é sempre enriquecedor e achamos sempre que é uma boa prática para pormos e aderirmos e levarmos a cabo.
1: Um dos ciclistas que vai participar nesta prova é Guilherme Lameira, natural de Vila Real, com 17 anos, formou-se na Escola de Ciclismo Bila Bikers e é atualmente atleta do Paredes. O jovem ciclista espera vestir a camisola amarela neste grande prémio Terras de Trás-os-Montes.
10: Assim, estou bastante ansioso e motivado porque é uma corrida que vai ser em casa, vai ser uma corrida adequada às minhas características e vai ser de grande nível e esperamos que seja feita uma boa corrida e esperamos estar ao nosso melhor e obter bons resultados. Era um objetivo, gostava imenso por ser em casa, gostava mesmo e vamos fazer por isso, vamos à luta.
1: De referir que Guilherme Lameira, que foi convocado para a Seleção Portuguesa de Ciclismo, tem somado prémios importantes em competições nacionais e internacionais. O Grande Prémio Terras de Trás-os-Montes vai contar com 25 equipas, 150 ciclistas nacionais e estrangeiros, percorrendo 250 quilómetros. Termina aqui esta edição da CIR com um dos assuntos de destaque. A Presidente da Câmara de Sabrosa, Helena Lapa, lamenta a ausência de responsáveis da Segurança Social na inauguração da residência Autoimunização e Inclusão da APPA-CDM, que decorreu esta quarta-feira. Helena Lapa diz que se sente magoada.
3: Para Sabrosa é desprestigiante, é algo que me magoa um pouco, porque a presença da tutela vem validar e reconhecer o trabalho que é feito no dia-a-dia pela instituição.
1: Termina aqui esta edição da CIR, desejo-lhe a continuação de uma boa tarde. Até amanhã.
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9: São 19 horas.
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0: Olá amigos, boa tarde, bem-vindos a esta segunda edição dos Discos Pedidos nesta quinta-feira, 16 de julho. A partir deste momento pode participar, pedir um tema, fazer também a sua dedicatória, é só marcar o 278-428-376 ou...

0: Ora, vamos já falar com a Fátima. Olá, boa tarde.
1: Boa tarde, amigo Rui.
0: Como está? Tudo bem, Fátima?
1: Como está, um dia de cada vez.
0: Ora, e o jantar está quase pronto?
1: Sim, está pronto, já está pronto.
0: Quer recordar-te e na tarde nos vai dedicar a quem?
1: Vai para si, passa mais 50 beijinhos, passa para o senhor na cidade onde ali, vai para o Ricardo e para os pais, vai também para a minha filha, vai para o senhor Humberto, vai para a Luizinha, vai para o Taninho e para o pai, passa também para a esposa, para o senhor Freitas, para o Mário, para o senhor Gabriel, para a nossa querida Alicinha, para a Luizinha, para a Servira, para a Servitinha também, vai também para aquela senhora do que, onde mais sucessões,
0: a Lucília.
1: Sim, tinha no seu vestido e a filha toda ela, obrigado por me dizer. E para ver para o Zé do Preso e para o Zé da França. Olha, e vai para todos os pastores também, para todas as pessoas de companhia, e a todos os moleques também na
0: cidade. Muito obrigado, Fátima. Desejo-lhe um bom jantar, uma ótima noite. Até amanhã.
1: Muito obrigado, até amanhã.
0: Vamos até à Fora do Sabor. Ricardo, boa tarde.
2: Está tudo bem.
0: Como está? Tudo bem, Ricardo?
2: Fiz uma pausa no comer para
0: ponha o seu rádio mais baixo, não se importar, está bem? Ora, bom jantar, vamos ouvir Império Show, vai dedicar a quem?
2: Ah, vai já para o amigo Simão Pedro Vicente, para o amigo...
0: Ricardo, baixe mais o som.
2: Já vai ser, Sr. Costa.
0: Ok, amigo, passa lá a dedicatória.
2: Vai para o Simão, para o amigo Anmar Feijó, para o José Menezes, vai para o amigo Morgato, para todos da Câmara. Vai para o René Luizeiro, vai para o Luís Pisco, vai para todos os imigrantes, posso dizer para a Dona Nazaré, e vai para a Fatina Pastora, para o amigo Feitas, para o amigo Humberto, e vai para todos os vinhos, Sr. Costa, por uma hora mais tempo para vocês todos, uma boa noite.
0: Muito obrigado, desejo-lhe um bom jantar, uma ótima noite, até amanhã.
2: Até amanhã, obrigado.
0: Já sabe, até às 20 conto consigo.

0: E seguimos a nossa viagem no final desta tarde de quinta-feira. Aqui está o pedido da Fátima de Valdeasnes. E antes de ouvirmos o pedido do Ricardo, vamos até a Brunhoso cumprimentar o Carlos. Depois vamos até aos Passos cumprimentar o Mário.
1: Rui Costa.
0: Carlos, boa tarde.
2: Olá, Rui, boa tarde.
0: Como está? Tudo bem, Carlos?
2: É, mais ou menos, vamos andando.
0: Já jantou ou ainda é cedo?
2: Ah, não, quase, mais 15 minutos ou 20.
0: Ora, bom proveito, bom jantar.
2: Obrigado, para si também.
0: Ora, quero ouvir Tony Carreira, vai dedicar a quem?
2: Olha, é para a minha lista toda e para quem gostar e a quem tiver a ouvir.
0: Muito obrigado, bom jantar, um bom resto de quinta-feira, até amanhã.
2: Tchau, obrigado, Rui, é para si também, até amanhã.
0: Mário, boa tarde.
3: Olá, Rui, boa tarde. Como está? Passou bem?
0: Bem, o Mário. Bem disposto?
3: Bem disposto. Está ainda, tudo bem.
0: Ainda está a trabalhar? Até que horas?
3: Ainda. Ah, até lá por volta das 10.
0: Ora, quero ouvir Rui Iglesias. Vai de cara a quem?
3: Ele vai já para este rapaz. É, vai para o Rui, com um grande abraço para toda a família, para mim e para os meus, para o Ricardo Afonso, para a Fatinha Pastora, vai para a Dona Noémia, para a Dona Manuela e familiares. Vai para o Fernando Apador, que é família. Vai para a Nazaré, que está em França, pois é. Um abraço para eles, para todos os imigrantes. Olha, vai para todo mundo que está na nossa companhia, que é muita gente. Para todos mesmo.
0: Muito obrigado, desejo-lhe um bom trabalho, bom regresso a casa, bom jantar, até amanhã.
3: Igualmente para vós também, Rui, até amanhã.
0: E seguimos com Delfim Júnior, Império Show, a pedido do Ricardo.

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1: E seguimos a nossa viagem, vamos até ao concelho de Bragança cumprimentar a Luísa. Olá, boa tarde.
2: Olá Rui, boa tarde.
1: Como está, tudo bem?
2: Tudo bem.
1: Já jantou ou ainda é cedo?
2: Olha, ainda é cedo.
1: Antes ainda quero ouvir Herman José com a canção do beijinho, vai dedicar a quem?
2: Ah, pois quero. Essa música vai principalmente para a comadre Alice. Ó, comadre Alice, hein? Dá cá um beijinho a seguir ao outro, está bem? E ponha-se a pau. Depois vai para a dona Gina também, para a dona Hilda, a dona Noémia, para a Fatinha, para a dona Isabelinha também. Hoje é só para as senhoras, mas também vamos a dedicar aqui ao senhor Rui também, claro que sim.
1: Ora, muito obrigado pela dedicatória, desejo-lhe um bom jantar, um bom resto de tarde, uma ótima noite e até amanhã.
2: Até amanhã.
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1: Seguimos com Tony Carreira a pedido do Carlos de Brunhoso.

0: Tony Carreira nesta edição dos discos pedidos. 2784283-76. Pode participar, pedir um tema, fazer também a sua dedicatória através do 2784283-77. E vamos já até Prado Espinhel cumprimentar o Jorge. Olá, boa tarde.
1: Olá, boa tarde, senhor.
0: Como está? Tudo bem, Jorge?
1: Ah, tudo bem, obrigado, sim.
0: Já jantou?
1: Ainda não.
0: Ora, vamos ouvir dentro de alguns minutos. A Chiquita vai dedicar a quem?
1: Olha, vai para toda a minha família, para toda a gente que está a ouvir a rádio, para todos os transmontanos, para todos os pastores, e para si, e para a sua família, para toda a equipa da rádio. Tudo bom para toda a gente.
0: Muito obrigado, bom jantar, uma ótima noite, até amanhã.
1: Realmente, obrigadinho, até amanhã.

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2: E seguimos com o Rúlio Iglesias, a pedido do Mário, que nos telefonou há minuto dos espaços Mirandela.

Rúlio Iglesias, a pedido do Mário dos Passos Mirandela. E você ainda não participou? É só marcar o 278-428-376 ou 77, pedir um tema, fazer também a sua dedicatória. E seguimos com o pedido da Luísa, que nos telefonou do Conselho de Bragança para ouvir Herman José.

0: Um bom final de tarde, um ótimo regresso a casa na companhia da Onda Livre. E é claro, um bom jantar também. Se não teve a oportunidade de ouvir a entrevista com a Joana D'Arc, a partir das 20 vamos repetir a entrevista. Seguimos a nossa viagem. Vamos até Valfigueira, Taboaço, cumprimentar a Hilda. Hilda, boa tarde.
1: Boa tarde.
0: Como está? Tudo bem, Hilda?
1: Foi queimada na fogueira, mas afinal...
0: Diga, diga.
1: Maria, a Joana D'Arc foi queimada na fogueira.
0: Ora, mas esta é a cantora portuguesa.
1: Eu sei, estou a brincar.
0: Ora, e canta muito bem, minhota, muito simpática, sem dúvida.
1: Pois.
0: Ora, Hilda, já jantou ou ainda é cedo?
1: Ainda não, cheguei há bocadinho de ligar e agora vou fazer jantar.
0: Ora, muito bem. Quero ouvir, aliás, vamos recordar Marco Paulo com o tema Nossa Senhora. Vai dedicar a quem esta música?
1: Olha, vou dedicar para a Dona Luz, que eu vi há bocadinho, um beijinho para ela, para a Dona Adélia, para a Dona Noémia também, para o Sr. Almendro, para o Sr. Julino, para a Dona Julieta de Mirandela, Dona Celinha e marido, para o Sr. Freitas, para a Dona Isabelinha, para a Dona Fatinha, Dona Alice, para o Sr. José Cavalheiro e para toda a auditória em geral e para ir para a rádio, para quando sair trabalho. Uma boa noite para todos.
0: Muito obrigado, Hilda. Desejo-lhe também um bom final de tarde, um ótimo jantar. Até amanhã.
1: Muito obrigada. Até amanhã, se Deus quiser.
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0: Seguimos nesta edição dos discos pedidos para ouvir a Chiquita, pedido do Jorge de Prado Espinhel.

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1: Caminhamos no final desta tarde e nesta segunda edição dos Discos Pedidos. Ouvimos a Chiquita a pedido do Jorge Prado Espinhel. Vamos recordar dentro de 20 segundos Marco Paulo com o tema Nossa Senhora, a pedido da Hilda, que nos telefonou de Valfigueira, Taboaço.

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0: A minha convidada chama-se Joana D'Arc, é uma conhecida cantora portuguesa de música ligeira e bem popular. Podemos vê-la em programas de televisão, recentemente participou num reality show. A cantora conta com vários temas populares lançados nos últimos anos, como Casar Nem Pensar, em 2024, Sou Amor, em 2025, Meu Funaná, em 2023, e recentemente lançou outras músicas, entre elas este tema e vai mais um. É com ela que vamos falar nos próximos minutos.

0: Vai, sem dúvida, e vai mais um.
1: Vai mais um, que assim é que...
0: Joana D'Arc, bem-vinda à Rádio Onda Livre.
2: Olá, boa tarde. É um gosto enorme estar aqui à conversa contigo. Um cumprimento especial a todos os ouvintes da Rádio Onda Livre. É mesmo um gosto muito grande para mim.
0: Ora, Joana, começamos por esta música E Vai Mais Um, que é o seu mais recente, a sua mais recente música. Fala-me um pouco sobre ela. É uma música bem animada, bem popular, com muito ritmo.
2: É verdade, é a minha mais recente canção. Ela tem mais ou menos 2 meses. Portanto, eu lancei-a após a saída da primeira companhia, do programa. Era um tema que eu já queria, já ambicionava há algum tempo, porque traz aqui um registro diferente, bem disposto, e isso está sempre intrínseco nas minhas canções. Portanto, são sempre temas, por norma, muito animados. Mas tem aqui uma componente que é o facto de ter aqui uma sonoridade mais tradicional. Eu sou minhota e já há algum tempo que queria trazer aqui um bocadinho esse registro, e portanto foi juntar aqui um bocadinho o útil ao agradável, que é mesmo juntar as minhas raízes, não é? A tradição, o folclore, o registro mais tradicional nas minhas canções.
0: Como é que começou a sua carreira?
2: A minha carreira começou há muitos anos atrás. Eu comecei, e digo isto com muito orgulho, porque sem dúvida que foi a minha grande escola para hoje estar aqui a falar contigo. Comecei por animar casamentos, batizados, eventos. Fazia também primeiros partes a artistas que hoje tenho a honra de dizer que são meus colegas de estrada, a cantar temas de outros colegas também, portanto não tinha temas meus, temas originais, e sem dúvida que foi aí que eu aprendi muita coisa, foi nessa altura. Até que houve um dia que, portanto, a vontade falou mais alto, e até confesso que na altura já estava um bocadinho desacreditada, achei que já devia ter sido mais cedo, mas não, resolvi arriscar e lancei o meu próprio trabalho, e correu bem, graças a Deus.
0: Esse percurso pelos casamentos, festas, romarias, que me falou, foi um calo, foi uma escola de vida, foi uma experiência para si?
2: Claro que sim, claro que sim. Foi a minha grande escola. Portanto, eu lidei de muito perto com as pessoas, conseguia perceber o que é que as pessoas gostavam, de que forma as pessoas se animavam. Claro que o público não é sempre, não é linear, e há públicos diferentes, mas de forma geral eu aprendi muito, e a lidar com as pessoas, a respeitar aquilo que as pessoas gostavam de ouvir. E depois aqui entra um bocadinho aquela parte de, ok, eu vou gravar temas que eu acho que as pessoas vão gostar, mas eu também não posso descurar quem eu sou enquanto artista, enquanto pessoa, portanto eu tenho que me identificar. Eu por norma não gravo mesmo temas com o qual eu não me identifico. Se eu não gostar do tema, se eu não me identificar com o tema, simplesmente não gravo, não invisto nele, porque o público sabe quando nós estamos a fazer as coisas com verdade ou quando nos é imposto, e portanto eu tenho sou um bocadinho privilegiada nesse aspecto, porque efetivamente só gravo aquilo que eu gosto.
0: Ora, identifica-se com que tipo de música?
2: É assim, eu sou cantora de música popular portuguesa, com muito orgulho. No entanto, eu acho que a música não tem que ser, digamos, algo quadrado. Portanto, isto é um mundo infinito de opções e de misturas, e eu sou aberta a isso. Eu gosto muito de música, de forma geral, vários estilos musicais. Eu ouço um bocadinho de tudo, e quando eu ouço que ouço um bocadinho de tudo, é mesmo verdade. E portanto há sempre uma inspiração que a gente vai buscar, ou uma guitarra noutro género musical, ou um videoclipe, ou isto ou aquilo. Portanto, eu absorvo muito daquilo que eu vejo e que ouço, e portanto não tem que ser, ok, é tradicional, a batida é esta. Não, podemos fazer aqui uma mistura, e a prova disso é, por exemplo, a canção do Só Amor, que tem ali umas nuances mais árabes ali pelo meio, mas não deixa de ser música tradicional, e isso dá muito gozo fazer.
0: Ora, essa música que eu tinha aqui preparada é Só Amor, não é uma balada?
2: Não, não é uma balada de todo, é uma canção até muito bem disposta. Na altura eu queria gravar algo diferente, portanto era o que eu estava a sentir no momento, e acabou por aqui haver aqui uma mistura das Arábias, como eu costumo dizer. Aqui umas... A música é mesmo assim, é um mundo infinito, e portanto não tem mal nenhum em misturar aqui inspirações, e foi o que eu fiz com esse tema.
0: Com inspirada nas Arábias, como disse, com umas pitadas de romantismo e de amor.
2: Exatamente, e boa disposição, porque essa está sempre intrínseca.
0: É romântica, Joana?
2: Sou bem disposta, digamos assim.
0: Neste caso, podemos dizer que é só amor.
2: É só amor, que é aquilo que faz o mundo girar. Eu, pelo menos, quero acreditar que sim.

0: Músicas alegres, são músicas frescas para este verão. Joana D'Arc, músicas bem próprias para as festas e romarias.
1: Exatamente, e eu trabalho um bocadinho também a pensar no meu espetáculo, naquilo que eu vou apresentar em palco, porque por muito que a gente lance uma canção, e claro que é óbvio que a gente quer que as pessoas a ouçam e muito, não podemos descurar dessa parte, que é a parte onde as vamos apresentar.
0: Já agora, quem não conhece o espetáculo da Joana D'Arc, como é que é os seus espetáculos?
1: É assim, essencialmente é um espetáculo muito bem disposto. Eu costumo dizer, eu sou uma artista muito chata, porque eu não descanso enquanto não sinto que as pessoas estão a divertir. E, portanto, se durante aquelas 2 horas de espetáculo as pessoas que estão a assistir se esquecerem de alguma cruz que possam eventualmente ter, algum dia pior, um problema da sua vida, se durante aquelas 2 horas se divertirem, eu já saio feliz do espetáculo. Porque é esse o meu principal objetivo, é levar alegria às pessoas e boa disposição. E nunca também fraudar, de certa forma, as comissões de festas, porque trabalham muito, e eu tenho o máximo respeito por elas, trabalham muito durante o ano inteiro para que as tradições não acabem e querem que a festa seja, corra pelo melhor e que as pessoas fiquem bem dispostas e felizes. E, portanto, é nesse sentido também que eu trabalho muito e que me inspiro no facto de ter um espetáculo que as pessoas, que seja agradável das pessoas assistirem.
0: Quando entra em palco, esquece os problemas da vida, liberta-se e tenta que o público faça o mesmo.
1: Exatamente, é para isso que nós lá estamos também, não é só para cantar, temos uma responsabilidade acrescida, pelo menos assim eu sinto, que é ter a esperança que as pessoas se divirtam durante aquelas 2 horas.
0: Já teve a oportunidade de atuar na nossa região, na região de Trás-os-Montes?
1: Sim, eu não sei especificar o nome da terra, porque felizmente são muitas terras por onde eu passo, mas sim, já estive aí na zona a atuar.
0: Ora, e quem quiser contratar a Joana D'Arc, quer deixar ficar algum contacto, há redes sociais?
1: É muito fácil de chegar até mim, redes sociais são lá os contactos todos, ou através da minha editora, a Peixe Real, ou então até através de vocês, da Rádio Macedense, porque eu tenho a certeza que passam aqui os contactos todos.
0: Ó Joana, neste... já canta há muito tempo, como disse há minutos, neste percurso da sua carreira foi complicado?
1: Sim, claro que sim. Não é, o percurso da música não é um percurso fácil. Eu não acordei um dia e disse, olha, a partir de hoje quero ser cantora, ou não é porque eu afinei um bocadinho que de repente, olha, se calhar tem jeito para ser cantora. Não, ser cantora era algo que fazia parte de mim. Era aqui, eu sempre senti que era aqui que eu queria ser feliz, que eu queria investir o meu tempo. Era nesta carreira, é aqui onde eu me sinto completa. E eu estudei e trabalhei muito na música para poder um dia estar aqui, por exemplo, à conversa contigo. Isto não se acorda e decide-se que quer ser cantor. Pelo menos eu não sinto assim. Foi mesmo, há aqui mesmo um investimento de muitos anos, de muito trabalho. Eu hipotequei a minha vida na minha carreira e continuar a ser prioridade para tudo é a minha carreira.
0: Ao longo destes tempos tem aparecido muitas vezes na televisão, participou na primeira companhia, neste reality show. Que experiência é que guarda da sua participação?
1: Olha, essencialmente foi a aventura da minha vida, porque eu já tinha sido abordada para fazer parte de outros formatos e pronto, por situações que agora não interessam, não foi possível, a maior parte até por questões de trabalho. E este convite surgiu em boa hora, e eu resolvi aceitar primeiro porque adorei o formato do programa, achei completamente fora de caixa, era a primeira companhia, portanto havia ali um ensinamento que nós trazíamos, e foi isso que eu trouxe, foi o ensinamento.

0: como esse ajudou muito na sua carreira.
1: Sim, isso não é, portanto, é o que é. Hoje em dia nós temos que acompanhar as coisas como elas são, e a verdade é que eu já existo no mercado há muito tempo, no mercado da música, mas com a entrada na primeira companhia, eu acho que as pessoas ficaram a conhecer melhor quem é que eu sou. E jogou a meu favor, porque também ali não havia. Nós entramos um bocadinho, entre aspas, às cegas, porque o programa existiu há 20 anos atrás, mas nós já não tínhamos memória do programa. Portanto, nem sabíamos muito bem como é que aquilo ia processar. Nós achávamos que só íamos lá fazer umas coisas, mas não, a instrução era mesmo real e aquilo era mesmo duro. E, portanto, não havia tempo para conflitos ou para criar jogo ou dinâmica. Não havia, simplesmente éramos nós a tentar superar as provas do dia a dia, que eram constantes.
0: Tenho aqui uma música que o título é Isto é Como na Tropa. Tem a ver com esse programa?
1: Engraçado, as pessoas acham que eu gravei o tema por causa do convite que surgiu para o programa, mas não corresponde à realidade. E esse tema faz parte do meu primeiro álbum, que saiu em 2016 ou 2017, se não estou em erro. E na altura eu disse que queria, ao produtor com quem eu trabalhava na altura, disse que queria gravar alguma coisa que tivesse a ver com os militares, ou no âmbito militar. E na altura foi-me apresentada esse tema, que não foi escrito por mim. E quando eu ouvi, eu achei muito estranho. Eles até me perguntaram: mas queres trocar? Podemos tentar fazer uma canção nova? Eu disse: não, eu gosto do tema. E o tema ficou, acabou por fazer parte do meu primeiro álbum, ainda esteve no repertório de espetáculos durante mais ou menos um ano, e depois acabou por ficar, por ser encostada, como tantas outras, porque vão surgindo trabalhos novos e vamos adaptando o repertório. E agora, com a entrada na primeira companhia, fazia todo sentido ir repescar este tema, ir buscar este tema, dar uma nova roupagem e trazer ao público. Incrível, por incrível que pareça, toda a gente sabe a canção agora, ou pelo menos o refrão. E é muito giro perceber isso. Portanto, a música já existia, não foi criada por causa do programa. A única coisa que eu fiz foi repescar o tema, dar uma nova roupagem, porque efetivamente enquadrava-se em tudo com o registro do programa.
0: Joana D'Arca também escreve temas.
1: Também escrevo, mas a maior parte dos temas que eu escrevo eu não dou a conhecer.
0: Porquê?
1: Não sei, tenho uma, talvez a de Natal, foi escrita por mim, acho que foi a de Natal, um tema que eu tenho de Natal, esse, sim, foi escrito por mim, composto por mim na íntegra, letra e música, mas não sei, depois em comparação ainda não me sinto preparada para colocar as minhas canções no mercado e acabo sempre por confiar em quem tem mais experiência, com a minha editora, com o Paquito, com o meu marido que também escreve. E, portanto, andamos aqui sempre um bocadinho em pinças a trabalhar todos para o resultado final. Em relação a mim, eu ainda não olhei para nenhuma letra e disse: não, isto é para ficar. A não ser a de Natal. A de Natal, efetivamente, foi aqui um caso à parte, porque foi escrita e composta por mim e é a única que está no mercado.
0: Voltando à última música e vai mais um, como é que o público tem reagido?
1: Muito bem, muito bem. Eu fico muito feliz. Porque, no fundo, eu estou a homenagear também as minhas raízes, como minhota que sou. Chegar ao sítio do palco e perceber, para fazer o check-sound, por exemplo, ainda à tarde, e perceber que as pessoas já cantam o tema, que já perguntam se vou cantar o tema, isso é muito bonito, porque é o feedback que nós temos do trabalho que estamos a lançar. E o trabalho não tem assim tanto tempo quanto isso, tem cerca de 2 meses ou um pouco mais, mas realmente as pessoas gostam muito do tema, fazem questão de dizer que adoram me ver neste registro mais tradicional. E eu gosto sempre de receber também o feedback, seja bom, seja mau, tudo é aprendizagem e, portanto, é muito, muito gratificante para mim perceber que as pessoas se identificam com o trabalho que eu vou pondo no mercado.
0: Joana D'Arco, qual é a mensagem que deixa ficar aos seus seguidores?
1: Olha, essencialmente quero. A minha mensagem é de gratidão, acima de tudo. Agradeço mesmo o carinho que me dão, eu sei que muita gente me acompanha e eu tento responder ao máximo, porque sou eu que faço a gerência total das minhas redes. Às vezes não consigo, mas é essencialmente a minha gratidão para todos. Espero encontrar-vos também num qualquer espetáculo perto de vocês. Ficam sempre todas disponíveis nas minhas redes a listagem de agenda. Portanto, se algum dia souberem que eu estou perto de vocês, vão assistir ao espetáculo, fiquem para o final, falem um bocadinho comigo, porque eu gosto sempre de receber toda a gente e agradeço muito o carinho que me dão.
0: E espero recebê-la aqui nos estúdios da Rádio Onda Livre, em Macedo Cavaleiros.
1: Claro que sim, em breve vai acontecer.
0: Joana, desejo-lhe um bom verão, muitas felicidades e até uma próxima oportunidade.
1: Obrigada, muito sucesso para vocês também e um grande beijinho a todos os ouvintes.
0: Para finalizar a nossa conversa,

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1: ¿Se lo digo, chicas? ¡Sí! 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
3: São 23 horas. Boa noite. 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
2: É meia-noite. Boa noite.

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1: Ora, muito boa noite a todos os nossos ouvintes. Sejam bem-vindos às Ondas do Jazz. Eu sou Joaquim Santos, vou estar convosco até à uma da madrugada.

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